0: IFCT, que se chama ICIB, para facilitar a atração de estudos clínicos e a realização para Portugal, e depois não conseguimos que funcione. Portanto, eu diria que é a burocracia, é o pequenino poder da decisão, é as comissões de ética de alguns hospitais que não decidem, é o facto dos próprios clínicos terem de fazer este tipo de estudo sem serem remunerados. Portanto, quando o fazem, fazem-nos no seu tempo particular, portanto, não têm nenhuma mais-valia em fazê-lo. Portanto, eu diria que nós tratamos muito bem do telhado, mas depois esquecemos de criar a fundação, que é a casa para que tudo funcione.
1: Apesar da falta de estudos clínicos, o diretor da farmacêutica multinacional espera que a empresa registre um crescimento de 6 a 7%. No entanto, atribui uma boa parte desse crescimento expectável ao lançamento de um novo medicamento para a área da cardiologia, mas classificado em Portugal como um medicamento para o colesterol, o que reduz a comparticipação. Nelson Pires lamenta esta realidade que se traduz num aumento do custo dos preços para os utentes portugueses.
0: Introduzimos um medicamento, final do ano passado, na área de cardiologia. O medicamento está a ser um desafio, porque foi um medicamento que foi classificado numa área, que é a área do tratamento de colesterol. Apesar de não ser para tratamento do colesterol, tem um nível de reembolso muito baixo de 37%. Isso faz com que o copagamento dos doentes é acima de 100 euros por mês. 100 euros por mês, como imagina, é um desafio para a maior parte dos doentes, portanto, e nós temos um nível de prescrição elevado, mas depois só 24% dos doentes é que haviam a receita, portanto conseguem pagar. Este é provavelmente o único mecanismo de reembolso na Europa onde isto acontece, porque, por exemplo, este medicamento em Espanha custa 0 euros, por exemplo, na Grécia tem um custo máximo de 15 euros para o doente. Porquê? Porque o reembolso vai em função do rendimento dos doentes. Portugal não, é estanque de acordo com a classe terapêutica dos medicamentos, portanto não há muito a fazer. Apesar das inúmeras tentativas que entre Java Recordati e Infarmed, temos tentado encontrar soluções, mas até ao momento não encontramos.
1: Nelson Pires é o convidado do programa Negócios em Português da TSF, que vai para o ar este sábado, depois da 1 da tarde. Donald Trump só vai assinar um acordo com o Irão se as linhas vermelhas dos Estados Unidos forem cumpridas. É o que adianta a fonte da Casa Branca numa nota enviada à France Presse. Depois de uma reunião de 2 horas com o gabinete de guerra na sala de crise, o presidente norte-americano fez saber que não vai abdicar das linhas vermelhas. Isto é, o Irão não pode ter uma arma nuclear e, por isso, as negociações vão continuar. Antes desta declaração, o Irão já tinha afirmado também que não tinha sido possível chegar a um entendimento com a delegação norte-americana, mas fontes iranianas garantem que a questão nuclear não está em discussão. Já morreram 12 pessoas afogadas como consequência da onda de calor no Reino Unido, é o que escreve o The Telegraph. O caso mais recente é de um rapaz de 16 anos que foi resgatado pelas autoridades britânicas numa cascata na Escócia. Já foram registados outros casos noutras regiões, como South Yorkshire, Cornwall e Hampshire. A grande maioria das vítimas é menor de idade. Com as temperaturas elevadas, muitos são atraídos para rios e cascatas para se refrescarem. No entanto, as autoridades do Reino Unido têm alertado para os perigos de nadar em águas abertas durante o calor, isto devido ao choque térmico que pode existir entre a água fria e um dia quente com temperaturas acima dos 35 graus. E esta sexta-feira começou o Serralves em festa até domingo à noite. Os espaços da Fundação Serralves no Porto transformam-se numa cidade artística que não vai parar, porque tem programação para 50 horas, com surpresas que surgem a cada esquina. Desde música, cinema, teatro, Sofia Castro, da direção do festival, deixa à TSF alguns destaques do que está reservado.
2: Eu gostava de destacar, antes de mais, as artes circenses, que são sempre um ponto alto da programação do Serralves em Festa. Vamos ter, além do Estenete, vamos ter o Respire, que é um acrobata que vai andar em cima de um fio. Vai ser um momento de suspense, porque ele está com música, mas não tem qualquer segurança. Vai ser um momento emotivo. Depois das artes circenses, temos sempre a música, que temos os concertos do Prado, que são aqueles que mais destacam. Vamos ter os Mão Morta, vamos ter os Cybatron, vamos ter o Conan Osiris e, portanto, em termos de momentos musicais, acho que este ano temos uma excelente programação.
1: Vão ser mais de 600 artistas dos quatro cantos do mundo. Sofia Castro afirma que está tudo preparado para um fim de semana que vai ser marcante, não fosse esta a edição número 20.
2: Estamos na 20ª edição, temos 650 artistas, 150 projetos e 35 nacionalidades. Portanto, é efetivamente um desafio que tem vindo a crescer. Apostamos bastante que este ano vai ser um marco de duas décadas de Serralves em Festa.
1: Que a partir desta noite, Serralves vai estar em festa até domingo.
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8: Israel atacou nas últimas horas o Irão. 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
13: Passam 10 minutos de uma hora de madrugada, dentro de momentos, em reposição, o programa Primeiro Tempo, com a moderação de Mário Fernando. Para já, a previsão do estado do tempo para este sábado, dia 30 de maio. O Instituto do Mar e da Atmosfera prevê para o território do continente céu quase sempre limpo de norte a sul, apenas nuvens no litoral norte e centro, vento a soprar de fraco a moderado, por vezes forte junto ao mar e nas serras do litoral centro, principalmente a partir da tarde. Formação de neblina ou nevoeiro ao longo da manhã em algumas zonas do litoral também norte e centro. Subida das temperaturas no Algarve, principalmente das temperaturas máximas no Sotavento. Açores com chuva fraca, condições favoráveis à formação de neblina ou nevoeiro. Vento a soprar de fraco a moderado. Na Madeira também tempo cinzento, muitas nuvens, com algumas abertas de sol nas terras altas e nas vertentes sul da ilha. Vento a soprar de fraco a moderado, por vezes forte nos extremos leste e oeste da ilha da Madeira e também nas zonas mais altas de manhã. Temperaturas a instantes, Porto e Lisboa 16 graus, Ponta Delgada e Funchal a instantes com 17, Faro 21 graus. Quanto a temperaturas máximas previstas para hoje, Funchal 24 graus, Ponta Delgada 20, no território do continente, Porto máxima de 22 graus, Lisboa 27 e Faro máxima de 31 graus. Mais algumas temperaturas máximas previstas para este sábado. No território do continente, Bragança máxima de 33 graus, Vila Real 28, Braga 29 graus, Viana do Castelo 23, Viseu, máxima de 27 graus, também na Guarda. Castelo Branco, máxima de 35 graus, Porto Alegre, 32. Coimbra, máxima de 24, Aveiro, 21 graus, Leiria, máxima de 23, Santarém, 29 graus, Setúbal, 31. Beja, máxima de 35 graus e Évora, máxima de 36.
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0: O estar confuso, o não saber, quando és adulto, já não é muito bem visto. Uhum. Temos todos uma data de validade para descobrir o que é queremos fazer o resto da vida.
1: E temos de ter as certezas todas.
0: Uhum. Quer dizer, algumas podes mudar, o casamento não deu, fazes outro, mas a tua intenção, o teu caminho, parece que tem que estar pré-definido.
1: Uhum.
0: Quando nós não somos, acho que foi o pré-definidos. Vamos uhum. nos definindo e acho que nunca chegamos a uma definição. E essa confusão que nos foi transmitida, pelo menos era essa a ideia que eu tinha, de que era uma coisa má estar perdido, ou eu não saber sequer se queria fazer um disco, e tu tens também um tempo para estares confuso, e nisso passaram-se 2 anos
1: uhum.
0: e eu continuava confusa. Até começar a recolher canções só pelo nome do disco e por conversas de horas com os compositores que eu admirava. O disco começa a andar, todo este conceito, depois de uma conversa que eu tenho com o Paulinho Mosca, onde eu exponho o meu coração confuso, onde lhe digo que não faço a mínima ideia do que é que eu vou fazer ou se quer fazer, ou se me ia dedicar aos bolos. E ele diz-me: Marisa, eu acho que tu tens um disco, eu acho que a confusão é o teu disco.
1: Uhum.
0: E acredito que a confusão não seja o problema, mas seja o caminho. E isto alterou a minha percepção.
1: Abriu estradas.
0: Em relação àquilo que eu estava a sentir, uhum. que era, eu não sabia para onde é que eu ia,
1: uhum.
0: mas ficar parada não era opção, até porque tudo está em movimento. E aquela frase do ir contra a corrente não é ficar parado.
1: Uhum.
0: E eu estava parada, não parada fisicamente, eu dava os concertos, eu fazia as coisas, mas emocionalmente sentia que aquilo que eu já sabia não me chegava para aquilo que eu precisava. E então fui como no primeiro disco, e como todos os outros, que a confusão me bateu à porta, fui aprender e fui pedir ajuda. Uma coisa que demorei muitos anos a aceitar e a aprender, que era a pedir ajuda. Este disco transformou-se, antes de serem canções, foram conversas de horas com todos os compositores que fazem parte do disco. Nem todos, mas quase todos. Foram mesmo muitas horas de terapia e de passar todas estas indecisões e todas as confusões que me afetavam, fosse comigo mesma, fosse com quem me rodeava e com aquilo que está a acontecer no mundo e connosco. E a partir dessas conversas, o coração confuso começou-se a transformar em música.
1: E tudo isto passou muito pelo Brasil. A Marisa já falou do Paulinho Mosca, mas há aqui mais compositores brasileiros. Porquê é que houve essa ligação ao Brasil?
0: Porque sempre tive essa ligação ao Brasil. Não só pela música que eu consumia, mas por termos tido um povo que há uns anos atrás era aberto à música do mundo inteiro. E de quando era uma miúda ligava à rádio e ouvia música italiana, espanhola, alemã, africana, francesa, brasileira. E isto, quando eu era miúda, despertou em mim um orgulho tremendo. Quer dizer, não era um orgulho, só se tornou um orgulho quando eu me percebi que isso não acontecia no resto dos países. E que nós tínhamos uma abertura àquilo que era diferente. E acho que aprendemos bastante com isso. E temos muita facilidade até em falar com pessoas de outras línguas. E eu acho que isso vem de um sítio emocional de estarmos abertos a...
1: Uhum.
0: O Brasil teve um impacto ainda maior por causa das novelas. E que naquela altura as músicas eram escolhidas ao pormenor. Tu tinhas canções maravilhosas a darem nas novelas. Eu ficava mais entusiasmada quando a música aparecia do que quando aparecia a discussão fulcral para o episódio e tudo o que estava por trás. E o Brasil sempre foi, principalmente quando eu conheço as canções que a Elis Regina interpretou, e eu já tinha uma ligação ao Brasil, mas nos meus 19 anos começou a ser obsessivo. Os discos que eu ouvia, do Chico Buarque, de Elis, da Rita Lee, do Djavan, e depois de malta mais recente, do Lenin, e do Paulinho

0: Mosca, que lança um disco chamado Mobili há 20 e tal anos e que mudou a minha vida e a minha percepção de música, de escrita. E depois tive a sorte, passado uns anos, de o conhecer. Fomos criando uma amizade, mas nunca ao ponto de que chegámos a este disco, onde os dois precisávamos de ajuda e não sabíamos. E fui eu que lhe fui pedir ajuda. E o Paulinho estava, depois da pandemia, num processo de não conseguir compor.
1: Sim, o último álbum dele já é de há uns anos também.
0: Já é de há uns anos, mas vai sair um próximo agora. ele estava sem conseguir compor e eu estava sem conseguir sentir. Ou o que eu sentia era muito confuso. Aliámos esforços. Ele deu-me as palavras que eu não tinha, porque foi uma decisão consciente eu compor menos neste disco. Eu tinha canções que eu poderia ter posto neste disco, mas foi consciente querer não só partilhar canções com outras pessoas, mas ter canções em que a única coisa que estivesse ali minha era o meu coração. E que alguém... Eu estava tão cansada, eu estava com o coração tão cansado que eu precisava que alguém pegasse nele. E o Paulinho abre este caminho. Tivemos, como eu disse, horas de conversa. Começámos a trocar sobre as coisas efetivamente que eu precisava de falar, porque eu vou estar a cantar estas canções nos próximos 3 anos ou a vida toda. Portanto, eu não posso ter canções como sempre tive essa decisão. Não é que me representem, porque daqui a um ano elas já não me representam, mas canções que para mim sejam intemporais a nível de emoção. Todas as emoções que estão neste disco eu já senti em dias diferentes, algumas todas ao mesmo tempo, já senti todas para aí de 5 segundos. E vou voltar a senti-las. Pelo outro lado, isto deu ao Paulinho um mote ou uma vontade que ele não controlou de começar a compor. E depois de começar a fazer músicas para mim, ligou-me e diz: Marisa, eu não estou a parar de compor, por favor, dá-me mais problemas. E então o meu coração confuso...
1: Este coração confuso já dá 2 discos, então.
0: Já está 2 discos. Confundimos os dois. E os dois... pusemos essa confusão em campos diferentes. Ele inclusive vai utilizar 3 das canções que fez para mim no disco dele, com versões completamente diferentes, exceto o Planeta 22, porque ele diz que esse planeta é só meu.
1: A última canção do álbum. Sim. É uma canção com 6 minutos, que aconselho todos a ouvirem.
0: Obrigada.
1: Depois terem o álbum ou de ouvirem nas plataformas digitais. E eu falava do Brasil por causa do Paulinho Mosca, também o Jorge Virgílio, o
0: Totonho,
1: o Fred Martins, que até viveu alguns anos em Portugal, agora está também no Brasil, e também pelo universo de algumas cantoras, quase assumidamente, sei lá, da Rita Lee ou da Elis Regina, que a Marisa falou há pouco, como inspiração para a
0: Marisa?
1: Para
0: este disco?
1: Sim.
0: Não.
1: Não?
0: Não. Eu quando estou a fazer um disco, essas inspirações já estão. Fazem parte do ADN. E à medida que a vida vai acontecendo, e eu tenho inspirações que vêm desde sempre, e dependendo da fase que eu estou na minha vida ou daquilo que eu já aprendi, há inspirações que vêm com mais força do que outras. Quando eu estou a preparar um disco, eu não ouço música de lado nenhum, nem ouço rádio, não ouço nada, porque tenho que, sei lá, não tenho, é a minha forma. E este disco eu sabia que eu já vinha com as minhas inspirações, mas isso não me chegava. Eu queria ir mais fundo e perceber e ser eu a inspirar-me. Que a inspiração fosse eu e não aquilo que eu já tinha descoberto. Eu que gostava que a inspiração fosse aquilo que eu ainda não sabia de mim, e para isso não havia forma nenhuma sem ser no escuro. E as luzes foram-se acendendo. Mas tenho também uma canção com a letra do Paulo Mendonça, que é um dos escritores mais maravilhosos, que escreveu muitos anos para os Chicos e Molhados e para o Ney Matogrosso, e que me escreve uma canção que se chama Desistir Jamais. E que me manda: Marisa, ele já me tinha mandado algumas, E eu dizia-lhe, ainda não. Ainda não. E eu dizer que não, também não serve. Só que eu não consigo não dizer uma coisa que eu não sinta. E o desistir jamais foi a última que ele me manda a dizer. Fizemos esta há pouco tempo. Vê lá, Sasha, se acha cabe no teu coração. E eu, quando ouço essa canção, dá-me... E foi que depois convidei os Monobloco para fazerem um dueto nesse tema. E pronto, a minha ligação ao Brasil é musical, mas eu não queria de todo ir buscar canções ao Brasil porque eram diferentes das que são compostas em Portugal. Que eu também tenho compositores portugueses aqui no disco. Eu não queria sequer que se sentisse essa diferença. E que a malta ouvisse o disco e era, isto foi uma canção brasileira.
1: Esta é brasileira.
0: Ou esta é portuguesa. E porque nós temos bases que sustentam isso. Harmónicas, líricas, melódicas. Aquilo que eu tentei fazer era que as canções não tivessem língua. E língua, quando eu estou a falar, é portuguesa a mesma, mas que não tivessem país. Não tivessem sexo, nem cor. E foi um trabalho de interpretação. Porque eu recebo-as todas cantadas e tocadas com a ginga natural brasileira, que não é a minha. Por mais que eu tente recriar. E a questão é que eu nem tentei recriar. Eu tive que procurar quem é que eu era dentro destas canções, quando os poemas já falavam parte daquilo que eu era. E acho que quando se ouve o disco não se tem essa noção de que canção é que foi feita. Talvez o desistir jamais, por causa dos Monobloco, e que entra toda uma...
1: essa sonoridade.
0: A sonoridade dos surdos, que é uma coisa que, pronto, nós usamos de forma diferente, mas em tudo o resto... era tentar criar um som que eu ainda não tinha ouvido, e que é a única forma de eu fazer música. É ficar entusiasmada com uma coisa que eu ainda não ouvi. Não era, vamos fazer isto parecido com... Vamos, às vezes havia influências, pequenas influências. Há um tema que é ao longe, que tu tens o parorotororo, que é de um dos temas do Peter Gabriel. E que ninguém topa. Só que esse tema do Peter Gabriel, que é um tema que eu gosto muito, aquela linha disse, isto ficava fixe aqui. E são pequenas influências. Eu não queria ter um disco a Peter Gabriel. Eu não nasci onde ele nasceu. Ele não teve a mesma mãe que eu. Ele não tem os meus diagnósticos. Portanto, aquilo que eu estava à procura, que era de mim mesma,
1: história é outra.
0: Estava à procura disso em música também. E então a terapia foi necessária, musical e não só.
1: Então é que vamos ouvir aqui também ao vivo, no concerto de Pulsa TSF, esta semana com Marisa Liz. Já ouvimos o É o Que É, agora é a vez do fim.

0: Marisa Liz e o novo disco Relatos de um Coração Confuso, ao vivo esta semana, no concerto de bolso TSF. Marisa Liz, já falámos aqui do Paulinho Mosca, que participa de muitas formas neste novo disco, mas também os Monobloco, que a Marisa falou há pouco, esse coletivo carioca que deu aquele som muito característico, não é? Mas depois há dois grandes nomes da música portuguesa que também estão presentes neste disco. Como é que foi gravar, por exemplo, com o Camané, o Gente Aberta, uma canção de 1970, 71,
1: de Carlos?
0: Como é que foi gravar com o Camané?
1: Eu há muito tempo gostava de cantar com o Camané, mas eu nunca convido ninguém para cantar até ter a canção, porque acho que a canção é o ponto inicial. Nem tem aquelas coisas, é um dueto, então um tem que cantar uma frase e o outro tem que... Não tem esse tipo de prisões. Eu, para mim, a música é primordial. Portanto, o meu trabalho é passar uma mensagem, que aquela canção seja ela uma mensagem diferente para mim quando a estou a cantar, que possa ser para outro artista. E eu andei muito tempo à procura da canção certa para chamar o Camané. E o disco já estava praticamente fechado, e foi quando eu me lembrei que não tinha nenhuma versão. E como eu te disse, eu não ouço música enquanto estou neste processo, exceto esta música que eu andava a ouvir em repeat e nem tinha essa noção, era inconsciente, de uma forma obsessiva, esta canção específica. E quando me lembrei que não tinha uma versão, já estávamos nós em estúdio e em conversa com o Diogo Branco, ele diz-me: pá, se calhar esta é a música. Eu, claro que é esta a música. E quando começo, porque uma coisa é estar a ouvir a música do Erasmo, a cantar e tudo aquilo e aquilo que a música me dizia. Outra coisa é pensares e reformulares o teu cérebro. Ok, eu já não vou ouvir a música desta maneira. E então comecei a estudar essa canção. Já não era uma canção do Erasmo Carlos, já não era uma canção que ele estava a cantar, nem o solo era dele, já é uma canção. E quando começa a fazer esse processo, a primeira voz que me vem à cabeça foi a do Camané, e foi óbvio. Até tinha pensado noutra pessoa, eu, o Camané e outra pessoa. E quando fui para o Brasil e estava a falar sobre isto, e de repente cai-me a ficha e eu penso: não é preciso mais ninguém. É o Camané. E foi maravilhoso. Para já, nós temos personalidades e energias bastante diferentes, não é? O Camané aparentemente é uma pessoa calma. Eu ando aos saltos por todo lado. Portanto, gravar isto em estúdio foi engraçado. Ele estava numa sala, eu estava noutra, mas estávamos a olhar um para o outro, ou mais ele para ele do que ele para mim, porque acho que se ele olhasse para mim ia-se desconcentrar, né? Porque ele cantava e eu passava-me da cabeça. Aliás, o Camané entra e eu só me apetece bater palmas, porque não, para mim, não, das coisas mais bonitas da música e nesta partilha, e os duetos não são só feitos com voz. Eu estou, quando estou a cantar sozinha com o Gui, nós estamos a fazer um dueto.
0: O Gui é
1: é um dos produtores e que toca também comigo, claro. Mas neste momento está numa tour com o Zé Ibarra pela Europa, mas está quase a voltar. Mas qualquer músico com quem eu esteja a cantar, e eles sabem disso, eu estou a ouvir tudo o que está a acontecer. E isso é sempre um dueto, porque aquilo que eles vão fazer vai-me dar caminhos para aquilo que eu vou fazer, ou não. E tanto o Camané como o Rui Veloso, e os duetos todos que eu tenho aqui, tanto Monobloco, tu vais ouvir Monobloco, eles têm um som muito próprio. Há muitas bandas de percussão no Brasil. Aquilo que realmente me entusiasma nos duetos é quando nós estamos a falar, é quando há comunicação.
0: Quando há essa conversa, não é?
1: Quando há essa conversa, e essa conversa existe de uma forma muito bonita quando tu não estás a tentar convencer ninguém da tua ideia. E cada um apresenta a sua. Eu já disse isto, o Camané fala em português, eu também. Mas ele tem uma língua que é só dele. E não tem a ver com o fado. É uma autenticidade de tu não conseguires ser outra coisa sem seres tu mesmo. E isso nota-se na voz, na forma de cantar, como se nota na forma de tocar. Por isso é que nós temos músicos que são vistos como artistas e não como músicos.
0: Uhum.
1: E que consegues ouvir peças inacreditáveis que te passam mensagens e não têm uma única palavra.
0: Uhum. E também há o Rui Veloso no É Por Te Amar.
1: Certo.
0: Uhum.
1: O Rui Veloso, isso foi uma canção, uma melodia que o Marcos Costa e o Maninho fazem assim. Uhum. Sai-lhe aquilo por uma inspiração que eu lhe tinha dado. E depois escrevemos a letra em conjunto, também com o Gonçalo Tau. Há um intervalo musical, de nota, numa das últimas frases, que me fez lembrar logo um intervalo específico que o Rui Veloso tem numa das músicas. E quando, aliás, é a última frase, agora não me vou lembrar. E naquele momento, pá, eu tenho que cantar isto com o Rui Veloso. O Rui Veloso, como não estava cá e andava para aqui e para ali, começámos a ficar preocupados a nível de tempo, se realmente isto iria acontecer. Ele chegou a ir gravar a estúdio e não dávamos para estar juntos, e tudo o que eu gravei neste disco, ou tudo o que eu fiz, foi sempre próximo.
0: Uhum.
1: Estava maravilhoso o que ele fez, mas eu liguei-lhe e disse: Rui, podemos fazer outra vez os dois? E ele lá revelou-se: poças, que é miúda, pá.
0: É preciso essa conversa.
1: Fogo. E eu: não, eu não sei quando é que eu vou voltar a cantar contigo. Não me tires isso. Dá-me este presente. Vamos fingir que é Natal, ok? E de repente, no dia a seguir, até lhe mando uma mensagem, uma coisa assim: é Natal, lá, lá, lá, lá, lá. E guardámos um dia que ele vinha de viagem, estava cansado. E aquilo que era para ser uma hora de gravação, e ok, bora gravar de novo, passou para estarmos a falar até às 3 da manhã e termos uma noite em estúdio inesquecível. E eu costumo dizer isto: este disco, eu sou uma pessoa que me esqueço tudo, mas é que as situações emocionais, principalmente, têm sempre a ver com os meus filhos, que eu não me esqueço, ou com música. E eu não me lembro do que é que nós falámos, mas eu lembro-me de todos os solos que ele fez.
0: Uhum.
1: Quase que os consigo cantar. Não vou fazê-lo. Não, era só estranho estar agora a imitar uma guitarra aqui.
0: Canta daqui um bocadinho, gente aberta. Mas ainda queria lhe perguntar, porque a Marisa Liz seguiu a carreira a solo, depois dos Amor Eletro. Também já posso perguntar sobre os Amor Eletro, mas... E para além da música, há pouco falou da música dos filhos, para além da música, tem tido uma presença regular também na televisão, em programas em que é mentora de outros artistas. Esse papel de reconhecer o talento, de acompanhar esses artistas, às vezes muito novos, porque também chegou a ser mentora do Voice Kids, penso eu, não foi?
1: Uma vez.
0: Mas esse lado de reconhecer talento, de incentivar, de ajudar, é também importante para si? Quer dizer, deve ser porque o faz, não é?
1: Mas eu acho que mais do que reconhecer talento, são os sonhos e as intenções das pessoas. O talento pode ser visto de várias formas por pessoas diferentes. Pode já estar na sala errada.
0: Uhum. Claro.
1: É que ninguém vai ver o teu talento.
0: Claro. Uhum.
1: E eu acho que é retirar esse reconhecimento para ele não ter o poder de validar a tua existência e aquilo que te apetece fazer. Eu tive muitos anos no The Voice, já não estou lá há algum tempo.
0: Uhum.
1: Até porque chegou uma altura que eu tive que ser sincera comigo e com as pessoas com quem eu trabalhava, e onde eu precisava de aprender, onde aquilo que eu já sabia já não me chegava para passar à malta que vinha para a minha equipa.
0: Uhum.
1: E porque foram meses e meses que se tornavam quase, não era um ano inteiro da minha vida, mas era quase, porque eu envolvo-me intensamente em tudo o que me ponho. E chegou de uma altura que eu precisava de fazer música, e que foi antes do meu primeiro disco, que eu saí do The Voice, portanto isto está há 4 anos.
0: Uhum.
1: E lá está, o meu trabalho ali não era reconhecer sequer que eles tinham talento, porque a música e a arte, para mim, não têm medição. Nem sequer deviam ter prémios. É muito difícil comparar emoções. e comparar que o teu sentimento é mais importante que o meu. E então eu acho que aquilo que eu conseguia, ou tentava pelo menos ajudar, era perceber se eles percebiam qual era a intenção deles. E muita gente, quando está a começar, tu vais exatamente por isso. E nós temos essa tendência de, atendo com os nossos filhos, se eles tiverem jeito para uma coisa, nós vemos logo, tu tens talento, tu tens que seguir isso. Porque é um medo tremendo da nossa parte, que a vida já é tão difícil, que se ele for para uma coisa que não tem talento, vai ser mais difícil ainda. Aquilo que vai ser difícil é ele não ser feliz. Isso é que vai ser o mais difícil.
0: E essa é a descoberta principal.
1: E aquilo que eu sempre lhes disse é, a gente aprende qualquer coisa. E obviamente que temos mais jeito para umas coisas do que outras. E depois há coisas que não conseguimos fazer. Não há aquela coisa, tu consegues tudo. Não, eu não consigo voar, por mais que eu queira. E eu conseguir tudo com os meus diagnósticos, foi rapidamente que eu percebi que não consigo, por mais que eu queira. É essa intenção com que tu fazes as coisas, e tentar, mediante a intenção que eles tinham, se fosse, eu quero ganhar o The Voice, eu quero saber que tipo de artista é que eu sou, eu quero aprender tecnicamente coisas que eu não sei. Tudo isto são intenções diferentes. E às vezes há pessoas que têm estas intenções todas numa pessoa. O meu papel era tentar dirigi-los para a intenção que eles queriam, não que eu queria. E depois desafiá-los. Porque lembro-me que os maiores desafios que eu dei aos meus concorrentes, e às vezes eles ficavam lixados comigo, e que eles diziam esta frase: Marisa, mas isto não está confortável para mim. E eu dizia-lhe, então não devias cantar. Porque mexer com arte não é confortável. Mexer com as tuas emoções não é confortável. Trabalhares numa canção não é confortável. E não deve ser. Por isso é que tu tens música de elevador. E vais para o elevador e não tens que pensar sobre isso. Não há ali nada que te faça assim, ai, que desconforto do caraças. Ai, que maravilhoso. Não, aquilo foi feito por uma razão. Tu não tens que pensar sobre isso. E eu vejo a música de outra forma. Eu, se a música não me deixar desconfortável, eu não estou a dizer todas, não é? Mas foi com a música que eu aprendi, em grande parte, a pensar, a questionar as coisas. E a questionar pelo cérebro dos outros e pela forma como os outros falavam e escreviam aquilo que tinham dentro deles. Eu acho que mais do que teres talento, mais do que saberes fazer bem as coisas, é estares a ser sincero com aquilo, com o resultado que aquilo te vai dar. Porque nós andamos sempre à espera de quando eu ganhar o The Voice é que vai ser. Agora quando eu gravar o disco é que vai ser. Agora gravei o disco, agora quando eu ganhar prémios é que vai ser. Agora é que... E antes, à espera, de não sei o quê. Eu sei que esta é a frase batida do caminho e pá pá pá. Mas que o caminho também se faz com essas indecisões. E com esse desconforto, até porque não faz sentido tu não fazeres música relacionada com aquilo que tu és, ou continuares a fazer a mesma música que fazias há 20 anos quando não és a mesma pessoa. Acho que neste trabalho específico isso é muito difícil de encaixar. Já é difícil de encaixar tudo, né? Nós não somos caixas. Principalmente quando estás a falar de necessidade. E aí não há prémios quando tu fazes uma coisa por necessidade. Tu não estás à espera dessa validação, tu fizeste porque tu precisas de fazer. O que vem a seguir, tu não controlas. E eu acho que era isso que eu lhes passava: é, tenta sentir esta canção como se fosse tua. E para isso tens que conhecer, tens que falar contigo, ler este poema sem melodia, cantar a melodia sem poema. E não é só para ser diferente. Não é, ai, vamos cantar uma música de não sei quem. Então para ser diferente vou meter uns runs e vou... E todo esse caminho, tu vais meter uns runs porquê? Porque eu gosto de tudo, ou porque eu gosto disto, ou o que é que tu queres cantar, eu quero cantar tudo. E para mim isso era o mesmo que alguém me dizer eu sou tudo. Eu posso ser o Zé, eu posso ser a Maria, eu posso ser a Ana, eu posso ser qualquer pessoa, se tu quiseres. E esse foi o caminho. Eu não quero que tu sejas mais ninguém sem seres tu. Mas para isso é preciso trabalho. E é preciso dedicar emocionalmente, e não é fácil. Agora, para mim é mais difícil não fazê-lo. Mas dei uma melhor. Dei uma melhor e tive momentos inacreditáveis. Continuo a ter malta do The Voice muito ligada a mim e a fazer coisas muito boas na música, na minha opinião, obviamente. E quando eu digo muito boas, sinceras. Aquilo que eles querem. Não quer dizer efetivamente que eu vá ouvir e que eu me identifique. Mas isso é uma coisa que eu é que tenho que lidar.
0: E de certeza que eles também querem ouvir a música deste novo Relatos de um Coração Confuso, a que vamos voltar ao vivo aqui no estúdio da TSF, agora para ouvir Gente Aberta.

0: Marisa Liz, ao vivo no concerto de bolso TSF e a música do novo álbum Relatos de um Coração Confuso, que já foi apresentado, pelo menos num ambiente de amigos, de gente mais da indústria. Como é que é tocar estas canções assim? No caso, foi mais ouvir e falar destas músicas, como estamos a fazer aqui, não é?
1: Foi muito diferente, como estamos a fazer aqui. Foi toda criada uma... Aquilo não foi uma festa, não foi um concerto, não foi uma apresentação de um disco. Eu acho que foi uma experiência. Nós em conjunto criámos toda uma galeria dos Relatos do Coração Confuso, com peças que foram feitas para este momento, com caixas onde tu punhas lá a cabeça. E tudo isto está dentro dos meus conceitos de não sermos caixas, mas de repente, quando tu entras numa caixa e que nós associamos a ser uma prisão, todas aquelas caixas tinham coisas maravilhosas lá dentro, ou pelo menos acho eu que tinham. E depois foi tudo conduzido para que as pessoas estivessem confortavelmente a ouvir um disco como se ouvia antes. Foi uma experiência não totalmente imersiva, mas próximo, onde eu não falei muito durante o disco, porque aquilo que eu tinha para dizer, a maior parte já está no disco, mas foi uma noite, que se calhar sou a pior pessoa para falar sobre isso, obviamente, mas foi uma noite que eu nunca tinha sentido nada assim, nem nunca tinha visto nada assim, e onde tenho que agradecer a cada pessoa que lá esteve, por ter ouvido um disco como li um livro, ou como se fosse um filme, porque eu acho que pronto, como eu tenho dificuldade em ler, este é como se fosse o meu livro. Espero que muita gente o leia. Mas foi uma coisa que eu gostava de repetir para o público, ter essa experiência.
0: A minha pergunta tinha a ver agora também com os espetáculos. Okay. Os espetáculos que a Marisa agora vai apresentar com este novo álbum também vai ter muito deste conceito, destas ideias?
1: Claro, está tudo ligado. Os vídeos, as roupas, tudo.
0: Isso, porque há muito esse lado imagética também, desde da Marisa Liz, também com diferentes penteados, cores.
1: Isso é porque me apetece.
0: As roupas, os adereços.
1: Isso é porque, na verdade, em relação ao disco, eu acho que tu passas mensagens a todo momento. Basta chegares e não dizeres nada, que é a tua energia, ou estás a passar já mensagens. E então, isto foram influências que eu tive de artistas que eu admirava muito, e que eu, antes de ouvir a música, eu já estava maluca para ver a capa do disco, porque a capa do disco já me ia dizer alguma coisa sobre aquele disco, porque tudo era pensado, não era só vamos ver qual é a foto mais bonita. Era diferente, e é válido à mesma. Não estou a dizer que agora é pior. Ainda bem que agora há várias formas de fazer as coisas. Vamos levar este disco para a nova tour, que vai começar em junho. Temos todo um cenário novo, roupas novas. Eles ainda, coitadinhos, ainda nem sabem o que é que lhes vai acontecer. Não estou a brincar. Isto é tudo malta do rock and roll, está tudo bem. Obviamente utilizando algumas canções do primeiro disco, do EP e outras que eu fui lançando em parceria, mas vamos nos basear em grande parte nos Relatos de um Coração Confuso. Olha, espero que confunda muita gente ou que não confunda ninguém. E que pronto, e sei lá o que, olha, que as pessoas tenham vontade de voltarmos a ouvir discos, em vez de só ouvirmos uma canção, como fazemos quando vemos. Estás a ver aquele filme que tu queres muito ver? Tu não vais ver esse filme cansado. Não é? Tu vais dizer, epá, não, estou cansado, não vou conseguir ver este filme.
0: Fica para outro dia.
1: Não, e fica para outro dia que tu escolhes ver aquele filme. E tu, quando vais ver esse filme, tu não vais. Tu escolheste, foi uma decisão que tu tomaste. Eu costumo ter isso com música, que é escolher ouvir um disco. Já não o fazia há muito tempo, voltei a fazê-lo novamente. Não é bem disco, são vinis, que eu ouço vinis. E de retirar um momento para ouvir um vinil. E que é como leres um livro, ou como veres um filme. E como o Paulinho Mosca me dizia, é muito estranho se tu não ouvires um disco inteiro, porque tu não vais saber quem é a Margaret nem o Jonathan.
0: Marisa Liz, muito obrigado.
1: Muito obrigada eu.
0: Ainda vamos ouvir o Vício Difícil, que foi a canção com o videoclipe que esteve no lançamento também deste novo disco.
1: Feito pelo André Tentugal, desculpa.
0: De André Tentugal, exatamente. Que se chama Relatos de um Coração Confuso e que vamos ouvir ainda no final do Concerto Bolsa, então com este Vício Difícil. Marisa Liz, aqui ao vivo com Vasco Duarte na guitarra, José Nuno na guitarra e nas teclas, o Filipe Neves no baixo e o Ricardo Dani na bateria. Muito obrigado.
1: Obrigada.

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0: e bem-vindos ao Ponto da Mente. Eu sou o Marco António Ribeiro. Venho ali para uma nova edição do programa dedicado à saúde mental na TSF. Hoje olhamos para uma realidade presente na vida de muitas pessoas, mas que continua a ser emocionalmente exigente: o divórcio. Mais do que um processo legal, trata-se de uma transição psicológica profunda, com impacto na identidade, nas rotinas e nas relações familiares. Entre ruptura e reorganização, surgem emoções intensas e processos de adaptação que variam de pessoa para pessoa. Para esta conversa estão comigo os psicólogos clínicos e da saúde Bruno Filipe Silva e Ana Isabel Teixeira. Prontos para a comunhão de bens? Vamos a isso?
1: Prontíssimos.
2: Podes ficar com a casa, com o carro,
0: mas não fiques com ele, não é?
2: Exatamente.
0: Continuamos assim, nesta lógica, Bruno?
2: Eu diria que sim, não é? Quer dizer, há muitas coisas que mudaram, felizmente, desde os anos 90, outras que infelizmente mudaram, portanto nem tudo foi positivo, nem tudo foi negativo, mas a verdade é que, e brincadeiras à parte, é bom que nos dias que corram, nós tínhamos a liberdade de poder nos divorciarmos, não é? Porque durante muitos anos, infelizmente para muitas pessoas, isso não foi possível.
0: E Ana, falar deste tema é falar de algo que retrata, na sua maior amplitude, a emancipação, seja de homens, seja de mulheres, ou de quem não se identifica como homem ou mulher.
1: Claro, e é o retrato da possibilidade de escolha, de decisão, e é também aqui o quadro de que hoje em dia as relações já não se sustentam por meros contratos sociais, e o casamento hoje em dia, e não só hoje em dia, acho que já aqui há um par de anos, sustenta-se também pelo amor, pelo respeito, pela cumplicidade e por a união aqui de um projeto e de valores em comuns. Portanto, se as taxas de divórcio também vão aumentando, ou pelo menos as estatísticas falam-nos disso, creio que isso também é indicador da possibilidade também de escolha e da revolução relacional que também fomos assistindo nos últimos anos.
0: Bruno, tu tiveste a oportunidade de assinar um estudo dedicado às representações sociais do casamento, mas quando falamos em divórcio, falamos em algo que, tal como o casamento, começa a ficar muito enraizado naquilo que é a nossa cultura, olhando para o exemplo português?
2: Sim, de certa forma, e na altura, nesse estudo, focámos mais no casamento em si e menos no divórcio, não é? Portanto, não tenho aqui dados específicos para te apresentar sobre o divórcio, mas aquilo que te consigo dizer é que para muitas pessoas se banalizou um bocadinho mais, ou se, e lá está, novamente, não quer dizer aqui felizmente ou infelizmente, felizmente temos o direito de o fazer, não é? Agora, facilitou-se também o poder fazê-lo. E é importante democratizarmos o acesso a esta possibilidade. Agora, ao mesmo tempo, também é importante percebermos como é que muitas vezes as relações nos dias que correm são muito mais rápidas, muito mais imediatas, se liga e se desliga, não é? Portanto, aqui sem querer entrar em moralismos, porque não é esse o meu objetivo e certamente nenhum de nós que aqui está hoje, mas é importante pensarmos sobre como é que muitas vezes se criam relações que depois rapidamente terminam e se há investimento nessas relações, não é? Sabendo que para muitas pessoas o divórcio é a solução mais tranquila, mais desejada e mais adequada.
0: E Ana, isto leva-nos a uma pergunta central: em que momento é que uma relação começa a entrar numa fase de desgaste emocional difícil de inverter?
1: Eu acredito que não há uma causa única para esse processo de desgaste. É efetivamente um processo de desgaste prolongado no tempo, mas que é multifatorial, e muitas vezes é que o acumular de conflitos não resolvidos, de mágoas que vão para debaixo do tapete, e isto também traduz as múltiplas dificuldades ao nível da comunicação que muitos casais continuam a ter, o não clarificar as coisas, o esperar que o outro adivinhe, o tratamento do silêncio, tudo isto leva aqui a um processo de desgaste, até porque não é a existência do conflito em si numa relação que é problemático, mas muitas vezes a forma como os elementos daquela relação escolhem lidar com, escolhem aqui resolver. E quando isto não é resolvido, eu costumo dizer que se vai acumulando muitos elefantes na sala e no espaço do casal.
2: Todo um jardim zoológico.
1: Todo um jardim zoológico, às vezes com espécies bem exóticas que já pode ser difícil de desenrolar aquele novelo de mágoas. E não só, podemos ter também aqui um acumular sucessivo de expectativas que são frustradas, de um sentimento até de perda de companheirismo, de lealdade, ou até, a determinada altura, o projeto de vida já não se compatibilizar. Também é possível, claro, que duas pessoas numa relação possam chegar a determinado momento no seu caminho relacional, na sua trajetória, e descobrir que afinal se calhar há ali pontos que não se alinham mais. Esta é talvez a causa que mais vemos em consulta, o resultado aqui de um processo de desgaste, mas também pode acontecer uma situação de divórcio surgir no resultado aqui de uma crise mais significativa, por exemplo, um episódio aqui de infidelidade.
2: Certo.
1: E, atenção, não é que as situações de infidelidade levem automaticamente a situações de ruptura, especificamente de divórcio, mas, em alguns casos, o casal pode não ter os recursos e a estrutura para resolver essa crise, ou até simplesmente não estar disposto a resolver essa crise e estar tudo bem com isso.
0: Os fatores que estão na origem de um processo de divórcio são muito diversificados, mas consegues aqui elencar alguns dos que são mais comuns?
2: A Ana já nos foi falando aqui sobre alguns deles, não é? Portanto, aqui estes amores, estes encontros daquilo que são os projetos de vida, muitas vezes o haver um acumular aqui de mágoas, não é? Portanto, significativas, dificuldades na comunicação que são constantes. Outra coisa que também muitas vezes está estudada na literatura, o síndrome do ninho vazio, não é? Que acontece, por exemplo, quando um casal vive muito para os seus filhos, ou de certa forma deixa de haver ali espaço para a conjugalidade, quase roubado por aquilo que é o espaço da parentalidade, e quando estes filhos e filhas naturalmente saem de casa dos pais para se autonomizarem, o que é que resta ali, não é? Portanto, daí na literatura chamamos do síndrome do ninho vazio, em que necessariamente aquelas pessoas deixam de ter um espaço relacional que dê sentido à sua existência naquele contexto. E, portanto, esses acabam por ser muitos das razões que levam as pessoas ao divórcio. Também crises específicas, grandes mudanças, por exemplo, naquilo que são as dinâmicas relacionais. Por exemplo, uma das pessoas tem que começar a trabalhar fora, tem que emigrar, a outra fica. Não quer dizer, novamente, que as relações não possam subsistir a estas mudanças, claro que sim, mas este tipo de mudanças podem levar a que se equacione a ruptura ou divórcio. Dinâmicas violentas também muitas vezes podem sustentar estes processos de divórcio. Pessoas que percebem que, novamente, eu nesta relação estou constantemente a ser agredida ou agredida pelo meu parceiro ou parceira, e portanto necessariamente quero separar-me e divorciar-me dele, e aqui também excelente que o possam fazer, felizmente, nos dias que correm, não é? Portanto, há muitas razões, na realidade, Marco, muitas delas, Ana já nos disse muitas delas, e portanto acrescento aqui mais algumas das quais me lembrei assim de cabeça.
0: O divórcio marca, Ana, aqui um processo de viragem na vida de uma pessoa. É quase como se fosse um mudar de página. Neste caso, que relevo tem este mudar de página na vida de cada um dos elementos de um casal, principalmente daquele que muitas vezes toma a iniciativa?
1: Implica aqui um redefinir de um projeto de vida, até porque um casamento também era um projeto relacional, mas que inevitavelmente transbordava para os pequenos projetos individuais. Portanto, quando falamos aqui de um divórcio, nós estamos a falar de uma transição de vida significativa e que pode ser potencialmente transformadora, mas também destruturante. Sobretudo quando não existe capacidade ou até facilidade para se delinear novas coordenadas, ou seja, para onde é que eu vou caminhar a seguir a isto. Claro que para quem toma a iniciativa de sair da relação, de se calhar avançar aqui mais ativamente com o divórcio, não é que seja propriamente mais fácil, até porque muitas vezes por detrás desta decisão aparentemente mais fincada de quer divorciar-me, muitas vezes ocorreu um processo de desgaste e de angústia prévio, de dúvida, de incerteza e até de muita culpabilização. E, portanto, não é que isto propriamente facilite, mas pode facilitar no sentido da pessoa que tomou a decisão de já, pelo menos, ter tido aqui um tempo para reorientar as tais coordenadas futuras. Para quem é apanhado desprevenido, isto pode de ser aqui potencialmente destruturante, avassalador. Agora, eu acredito, e acredito também baseada naquilo que vai sendo também a minha prática clínica, que é raro existir situações onde uma pessoa da relação é apanhada completamente desprevenida. Se assim for, eu muitas vezes questiono-me se aquele casal já não estava a viver em mundos ou planetas completamente opostos.
0: Portanto, estavam no doom scrolling, não é?
1: Quem sabe, quem sabe. Portanto, eu acredito, baseado naquilo que também me surge em consulta, que situações assim completamente apanhadas de surpresa são raras. Há sempre aqui um elemento que se calhar acaba por ter mais a iniciativa de trazer o tópico. Ou então não, são os dois elementos que chegam à conclusão de que aquilo não estava a funcionar mais. E portanto, independentemente de como a decisão chega, se parte mais de um ou de outro, a verdade é que por ser aqui uma transição de vida significativa, isto vai naturalmente mexer com a homeostase, ou seja, com o equilíbrio pessoal de cada um dos elementos. E vai implicar aqui uma reorganização. E toda a transição é um processo de caminhada, com avanços, com recuos, com momentos de maior certeza, com momentos de maior dúvida, de fragilidade, de tristeza. E, portanto, são processos que vão ter que ser vividos de uma forma separada, individualizada, e por isso mesmo também vão se refletir em emoções, em cognições e até comportamentos distintos, que também vão traduzir a forma como aquelas pessoas vão procurar adaptar-se a esta nova fase de vida, que implica uma reorganização identitária.
0: Bruno.
2: Eu estava a ouvir, Tânia, estava a pensar como é que muitas vezes tomar decisões difíceis pode ser extremamente importante, e para muitas pessoas, para muitos casais, tomar a decisão de se separarem pode ser uma decisão incrivelmente difícil de tomarem, mas que pode ser altamente libertadora e potenciadora de mudanças muito positivas na vida deles. Muitas vezes cria-se esta crença, e não sei, Marcos, se eventualmente terias preparado alguma pergunta nesse sentido, e desculpa-me desde já se te vou estragar o line-up, mas...
0: Menos 10 pontos na caderneta dos amigos.
2: O caminho já estou reprovado. O que eu queria dizer, muitas vezes cria-se esta narrativa, porque isto ainda existe hoje em dia, ok? Nos casais que consultam connosco. Nós temos filhos, não queremos parar-nos por causa dos nossos filhos, não é? Esta crença assassina de que é preferível mantermos uma relação infeliz para proteger, supostamente, e aqui entre muitas aspas, os filhos deste potencial trauma, aqui novamente muitas aspas, do que efetivamente enfrentarem a decisão de que as coisas não estão bem, e vamos mostrar aos nossos filhos ou filhas que quando não estamos bem numa relação podemos saltar fora dela. Não quer dizer que tenham que se divorciar a primeiro contratempo, mas quantos casais estão profundamente deprimidos, estão irritados, estão num miasma de ansiedade, de raiva, quando muitas vezes esta raiva se torna ódio, se constrói neste casal e uma barreira intransponível. E se queremos tanto proteger os nossos filhos ou filhas, não pensamos como é que eles também estão a ser expostos ou expostas a discussões que não são minimamente adequadas para o desenvolvimento deles.
0: Mas depois também existe uma outra variável que tem que ver com o que pode melhorar na relação do casal, que podem continuar naturalmente como amigos, claro, como parceiros de vida. Exato. Independentemente de

0: certo, não digo o contrário, mas que mensagens é que estamos a transmitir de forma indireta e que também são importantes?
1: Exatamente, que modelos relacionais é que estamos a ensinar? Porque esta coisa de dizer que, mas nós não discutimos à frente deles, nós evitamos isso a todo o custo, ok, certo, mas então o que é que estão a oferecer em contraste? Um silêncio?
0: Exato.
1: Uma ambiência de indiferença? As crianças reparam, os jovens reparam. Eu muitas vezes convido as pessoas a fazer este tipo de exercício, que é, eu compreendo que a função por detrás de manter-me nisto em prol dos meus filhos seja com o objetivo mais benigno possível, mas pense como é que acha que o seu filho um dia se vai sentir quando chegar à vida adulta, olhar para trás e perceber que foi o único motivo.
0: Sim.
1: Que manteve pais insatisfeitos durante toda a vida.
0: Sim.
1: Portanto, há traumas, e aqui coloco traumas com aspas, porque continua a existir esta ideia de que um divórcio automaticamente vai traumatizar uma criança e um jovem. Não,
0: sim,
1: não
0: sim,
1: vai.
0: Sim, sim, sim.
1: Claro que vai trazer uma disrupção, claro que vai abalar o sistema, porque é uma transição, é uma mudança significativa, mas não tem que traumatizar, sobretudo se for um processo acompanhado, mediado, e se for explicado à criança e ao jovem que, independentemente do casal se ter dissolvido, os pais vão continuar a existir.
0: Exatamente.
1: E vão continuar a estar presentes. Mais do que a dissolução, ou mais do que a permanência do casal, é a capacidade de transmitir uma mensagem de coerência, de consistência e de estabilidade para aqueles filhos. Até porque, se calhar, resolver a culpa e a mágoa que depois aquele filho adulto vai carregar por descobrir que foi o único motivo, a única razão para manter aqueles pais infelizes, aí sim, vos garanto que pode ser muito mais difícil de dissolver, porque isto eu vejo em consulta.
0: Sim, sim, sim.
2: E Bruno, não podemos esquecer a realidade que está ligada ao tribunal, ao processo judicial que muitas vezes tem lugar, há um desgaste físico e mental que acaba por acontecer não só àqueles que estão a passar pelo processo de divórcio, mas também a restante família e os amigos.
0: Certo.
2: Como é que se pode gerir esta dificuldade que acaba por surgir e que afeta também outras pessoas?
0: É importante, acima de tudo, nós percebermos quem é que estamos a arrastar para este circo, não é? Com todo o respeito. Claro que, infelizmente, muitos divórcios poderão terminar nessa via litigiosa por vários motivos e posso estar aqui a ser redutor, mas é importante percebermos o que é que nós estamos a fazer a todas estas pessoas ao dificultar tanto este processo. O que é que estamos a fazer aos nossos filhos ou filhas? O que é que os estamos a expor? A que é que estamos a expor os nossos amigos ou amigas? E se tudo isto vale a pena para simplesmente fazer pior à vida do outro? E reitero, haverá muitas razões pelas quais os divórcios podem ser litigiosos, mas eu estou a pensar particularmente naquelas pessoas que, por perrice, à falta de melhor expressão, desculpem-me, fazem força para que, ok, que é assim que vai ser, então eu vou dificultar-te a vida até ao fim. Não é uma questão de vingança ou de vendetta pessoal. Eu penso, ok, entendo que de certa forma possa chegar ao fim do dia e sentir, ok, ganhei porque te dificultei a vida. Mas é isso que nós queremos levar para o resto da vida, sentir que dificultamos assim tanto, que impedimos assim tanto o caminho da outra pessoa? É isso que nos traz felicidade? Se for isso que nos traz felicidade, pode ser importante nós revermos aqui alguns modelos internos daquilo que é, lá está, o nosso bem-estar e porque é que isso nos faz sentir bem. Insisto, cada pessoa faz o que quiser e é feliz desde que não prejudique os outros, mas é muito importante perceber como é que muitas das vezes saber deixar ir, e liga com aquilo que eu estava a dizer-vos há pouco, saber deixar ir é muito difícil, mas muitas vezes é muito importante e libertador. Pode ser difícil darmos este passo, mas quando percebemos às vezes o quanto é que eu me prejudiquei ao me envolver em todo este processo, o quanto é que eu perdi por não ter saído mais cedo ou não ter deixado cair mais cedo. Decisões difíceis podem levar-nos a adiar processos que são importantíssimos para nós. E é importante às vezes olharmos de frente para estes processos, arregaçarmos as mangas e fazermos alguma coisa relativamente a eles.
2: Ana.
1: E só fazer aqui um pequeno acrescento, é perfeitamente legítimo ficar-se com o ego ferido.
0: Sim,
1: é
0: claro.
1: Perfeitamente legítimo sentir-se raiva e até ter fantasias de vingança, mas egos feridos não se tratam em tribunais, a meu ver. Até porque arrastar esse ego ferido para um tribunal pode fazer com que se desvirtue aquilo que muitas vezes é o objetivo central.

0: e quando envolve novamente crianças, filhos, uhum. é a promoção do bem-estar e do equilíbrio daquele menor. Portanto, pode naturalmente existir todo um conjunto de sentimentos baseados na raiva, no desejo de castigar, de vingar, mas se calhar encontrar aqui outro lugar para cuidar disso que não os processos judiciais.
1: E aqui reiteramos que naturalmente nem todos os divórcios terminam com claro. Processo judicial. Sim. E que nem todos os divórcios terminam com, no caso de serem, enfim, pais, uma separação no que toca àquilo que é parentalidade. Ian, olhamos aqui para uma outra dimensão, o que ajuda uma pessoa a adaptar-se emocionalmente após um divórcio? O dia seguinte.
0: O dia seguinte e o conjunto de dias a seguir, ou seja, isto remete-nos automaticamente para a ideia de que isto é um processo de luto. Na verdade, pois porque não deixa de ser aqui o romper, o dissolver-se de um projeto de vida e de tudo o que isso implicava, não é? Uma rotina, um conjunto de rituais, um conjunto de expectativas, etc. E, portanto, o divórcio é também um processo de luto, porque implica aqui um conjunto de perdas e, portanto, isto remete para um conjunto de dias que vão ser necessários reaprender como, não diria como viver, mas como aprender aqui a viver um outro dia-a-dia. Portanto, isto leva aqui o seu tempo. E que, naturalmente, pode haver aqui alguns fatores, algumas bases que facilitam este processo. Talvez aquele que eu considero o mais protetor é a existência ou o mobilizar de redes de suporte. A pessoa procurar envolver-se em relações paralelas, significativas, que podem ser familiares, que podem ser muitas vezes as relações de amizade, que permitam aqui dar o suporte, que permitam aqui sustentar um outro vínculo e também combater muitas vezes sentimentos de desamparo, de solidão. Portanto, as redes de suporte social são fundamentais em processos de divórcio. A disponibilidade da pessoa para voltar, se calhar, a resgatar certos hobbies, atividades, prazeres pessoais que, se calhar, também é natural que num casamento, numa vida a dois, numa vida familiar, alguns deles possam se perder pelo caminho, ser aqui uma oportunidade de se reencontrar consigo próprio, ser aqui também uma oportunidade para reinventar-se. Havia coisa que eu sempre andei a dizer que gostava de fazer, de experimentar, então se calhar esta pode ser aqui a oportunidade. Obviamente, a disponibilidade para a pessoa procurar aqui recursos mais profissionais em caso de estas vivências poderem ficar mais difíceis de serem toleradas, e não tem que ser aqui um processo vivido de uma forma solitária, até porque muitas vezes também os processos de divórcio vão aqui evocar em nós os tais modelos ou esquemas pessoais, não é? Uhum. É o confronto inevitavelmente com a solitude, quem é que eu sou agora fora desta relação, e é aqui um momento onde eu tenho que voltar a olhar para a minha identidade fora de uma relação, fora de um projeto que era vivido a dois. E, portanto, há muito material aqui psíquico que também precisa de tempo e de espaço para ser elaborado.
1: La solitudine, já dizia a Laura Pausini, não é? Bruno, a pergunta dos 50 milhões, como se evita que a ruptura se transforme num bloqueio emocional prolongado, algo que preocupa muitos de nós, não é?
2: Certo, é fazer muito aquilo que a Ana também já nos foi dizendo, não é? Sem querer romantizar a situação, porque pode ser de facto difícil enfrentarmos este processo de luto, é percebermos como é que este processo de luto pode potenciar mudanças positivas. Como é que eu posso alicerçar sobre esta mudança, sobre esta ruptura, novos projetos? Quem é que sou eu fora desta relação? O que é que nós podemos continuar a fazer? Porque a relação pode transfigurar-se, pode mudar. Podemos deixar de ser dois namorados ou namoradas, duas pessoas que estão enamoradas, para sermos amigos, para sermos pais, dos nossos filhos ou filhas, uma coisa não tem que ditar necessariamente o fim da outra, não é? Portanto, pode ser muito difícil e, novamente, podemos precisar de tempo para conseguir estruturar estas mudanças, e está tudo bem em precisarmos de tempo. As mudanças não têm que ser imediatas, não temos que aceitar tudo aquilo que nos acontece negativo com positividade, para não entrarmos naquilo que também gosto muitas vezes de falar, nesta ditadura da positividade em que tudo tem que ser bom. Não, há coisas que vão ser más na nossa vida, infelizmente as coisas más são uma inevitabilidade. É importante é percebermos, depois destas coisas más, o que é que vem de bom, como é que podemos olhar para o futuro com esperança. É este o termo que eu estou a tentar aqui explicar e utilizar para justificar a minha resposta.
1: E dito isto, Bruno, como é que a família e os amigos podem ser agentes de uma ajuda que muitas vezes é desejada por cada um dos elementos do casal?
2: Podem ser apoio, podem estar atentos e atentas àquilo que são os nossos pedidos, as nossas necessidades. Podem ser alguém que nos mostra que existe vida para além da relação que se estruturou. Podem ser alguém que está ao nosso lado, que não tem que adivinhar aquilo que nós precisamos. Ninguém tem que adivinhar as nossas necessidades. Nós temos também que aprender, e pode ser muitas vezes difícil fazermos isto, principalmente quando estamos em dor, não é? Mas aprender a dizer às outras pessoas o que é que nós precisamos, e antes disso aprender a identificar o que é que nós precisamos, e estas pessoas estarem disponíveis, que vê, não têm que deixar de viver, mas estarem disponíveis para nos acolher, para nos mostrar que estão connosco mesmo quando nós já não estamos com outra pessoa, porque as relações familiares e as relações de amizade podem existir para além da conjugalidade, não é? Nós existimos numa relação, mas continuamos a ser nós, continuamos a ter individualidade mesmo numa relação conjugal. E é certo que às vezes, enquanto estamos numa relação, tínhamos amigos e amigas que deixam de ser só meus e passam a ser também das pessoas que estão comigo, não é? E, portanto, de certa forma, estas relações de amizade estendem-se à minha parceira ou parceiro. No entanto, quando nos separamos, os nossos amigos podem continuar a ser nossos amigos. Eles não eram amigos do casal, eles eram amigos das pessoas que estavam no casal. Mas muitas vezes percebemos que quando existem estas separações, muitos destes amigos, não é? Destes grupos desintegram-se. Temos que perceber que lugar é que nós ocupamos nestas relações, se estamos confortáveis em continuar com estas relações e tudo mais. Mas acima de tudo, e respondendo de uma forma simples à tua pergunta, Marco, marcar presença e dar o apoio necessário.
0: E como isto que partilhas, Bruno, também nos diz, e pelo menos aproveito a oportunidade para reforçar a mensagem, que num casal, numa relação saudável e duradoura, que bom que é poder existir alguns segmentos,
2: certo,
0: não é?
2: Sim, sim, sim, claro.
0: Precisamente porque estes segmentos, e quando digo segmentos não é excluir partes, mas certo, segmentos no sentido que, ok, somos um casal, temos interesses em comum, se calhar há aqui um grupo de amigos compartilhado em comum, mas que bom que é que cada elemento possa ter, se calhar, os seus grupinhos, onde pois não se cruzam.
2: Sim.
0: Precisamente para também, num cenário onde se calhar as coisas já podem não correr tão bem, e há uma separação, há um divórcio, o que seja, sentirmos que há partes nossas, que foram sempre nossas e que vão continuar connosco, e que não sofreram um abalo dessa tal separação.
1: E vamos a números. De acordo com os dados do Instituto Nacional de Estatística, nos últimos 3 anos, começando por 2022, foram decretados 18.464 divórcios. Já em 2023, 17.430, e em 2024, 15.743. O que é que vos parece destes números, Bruno?
2: É importante olharmos também para os números dos casamentos, não é? Portanto, pelo que eu percebi, os números estão a diminuir, certo? Portanto,
1: verdade,
2: o número de divórcios está a diminuir. E o número de casamentos está em proporção? Até que ponto é que não se registra também uma diminuição deste número? Porque a tendência tem sido para, nos últimos anos, o número de divórcios aumentar. Esta reversão pode ou não ser explicada por aí. Na realidade, é aquilo que me ocorre, ou seja, a primeira ideia que eu tenho. Posso estar a ser um bocadinho pessimista, não é? Na realidade, em vez de assumirmos simplesmente que, ok, há menos pessoas a divorciarem-se, eventualmente estamos a valorizar mais o estar na relação, e gostaria de acreditar que fosse o caso, mas tenho que ser sincero, a minha primeira interpretação é, de certeza, que isto também significa que o número de casamentos está a diminuir.
1: E estás perfeitamente correto. Há uma diminuição de 2022 até 2024 de 37.972 casamentos para 36.855 em 2023. Uhum. E 2024 existem dados ainda não totalmente fechados que falam entre 36 mil a 37 mil casamentos. Ana?
0: Em contrapartida, eu estava aqui a pensar, ou se calhar não tanto em contrapartida, o quanto isso também reflete diferentes configurações relacionais.
2: Uhum. Pois, exato.
0: O casamento não deixa, na verdade, de ser um papel que é assinado.
2: Exatamente.
0: O que é que o casamento, esta oficialização, na verdade, tem que mudar, tem que implicar aqui de diferente?
2: Uhum.
0: Eu consigo perceber todo o peso simbólico associado, o ritual, mas confesso que tenho aqui alguma dificuldade, uhum. Dificuldade se calhar não é a palavra certa, mas uma certa estranheza quando ouço narrativas de, pois, mas agora que casarmos, coisa ficou assim mais séria. Mas mais séria onde?
2: Porquê, não?
0: E porquê?
2: Sim.
0: Quando pilares base fundamentais que sustentam uma relação securizante têm uhum. que estar lá, haja casório ou não, haja aliança no dedo ou não.
2: Uhum.
0: Portanto, também fico aqui a refletir se esses dados não nos dizem que, tal como o Bruno há bocadinho referiu, se na verdade aquilo que se procura ou se tende atualmente a procurar é o investimento no vínculo, a preservação do laço, mais do que um papel assinado.
1: E quanto a divórcio, está tudo dito. Vamos para Freud Explica, nem Freud Explica, a rubrica onde semanalmente olhamos os temas de atualidade para perceber se estiveram mais para a positiva ou mais para a negativa. Bruno, como é que estamos esta semana? Freud Explica ou nem por isso?
2: Eu sou muito pela negativa, estou a começar a perceber que há uma tendência.
0: É um padrão.
2: Infelizmente, é um padrão, não é? E, portanto, infelizmente nem Freud Explica. E vou aqui a uma notícia do dia 23 de abril de 2026, portanto um dia belíssimo, deixem-me já dizer, dia 23 o melhor dia do ano.
0: Spoiler.
1: Porque será?
0: Porque será?
2: O meu dia de aniversário. Dizer-vos que a Lusa noticia que os especialistas alertam para falhas no acesso à psicoterapia no SNS. E o que é que nos diz depois a notícia que passo a resumir e que depois me levou a querer falar convosco sobre ela? Desde a pandemia temos registado um aumento naquilo que é o interesse e a procura por serviços de apoio psicológico, o que é bom. E se fosse só isso, eu dizia Freud Explica e ficaríamos muito contentes. Mas o problema é que este aumento de procura está a esbater de frente contra imensas dificuldades em que as pessoas efetivamente consigam aceder a este tipo de apoio. As pessoas procuram, mas depois o que é que elas encontram? Listas de esperas intermináveis, triagens infinitas, encontram consultas que muitas das vezes acontecem de mês a mês porque infelizmente os colegas que trabalham no SNS não têm capacidade de resposta. Portanto, novamente, há muito poucos psicólogos e psicólogas no SNS para dar resposta real e efetiva àquilo que são as necessidades. E poderão dizer-me assim, ok, então, mas para isso existe o privado, não é? Portanto, se não conseguem no SNS, poderão procurar resposta na clínica privada, pois. Mas nem todas as pessoas, infelizmente, têm possibilidade uhum. de poder custear uma consulta de psicologia. E eu já o disse aqui num dos programas anteriores, já não sei precisar qual, eu falávamos sobre isto. Nós temos que receber pelo nosso trabalho, portanto, eu não estou a dizer que as consultas de psicologia são caras, são baratas, apenas que não existe uma comparticipação adequada das consultas de psicologia. E, portanto, muitas vezes, o que é que também nos dizem neste artigo do qual vos falo? As pessoas acabam por desistir de procurar este apoio. Elas precisam, mas não têm este apoio e desistem de tentar. E isto tem que mudar de uma vez por todas.
1: Ana, esta semana, Freud Explica ou nem Freud Explica?
0: Esta semana, Freud Explica. A Direção-Geral da Saúde vai rever regras das cantinas escolares. Propõe a gratuitidade das refeições como uma prioridade. Acredito que esta medida pode ter aqui um impacto importante para além da nutrição, pois garantir refeições gratuitas nas escolas reduz desigualdades, diminui também o stress financeiro em muitas famílias, o que se reflete diretamente no bem-estar das crianças. Não esquecer que uma alimentação regular e equilibrada está também associada a uma melhor concentração, regulação emocional e desempenho escolar.
1: Ana e Bruno, foi muito bom estar convosco nesta edição onde falamos de divórcio. Até à próxima semana, já com Violeta Maria Oliveira.
0: Até à próxima.
2: Até à próxima. Tchau, tchau.
1: O divórcio é o fim de uma relação, mas não é o fim de um percurso emocional. É uma transição que pode ser vivida com maior ou menor intensidade, dependendo de múltiplos fatores, pessoais e contextuais. Compreender este processo é também uma forma de o tornar mais humano e mais consciente. Este foi o Ponto da Mente, dedicado ao divórcio. Cuidados técnicos de Joaquim Pedro, sonoplastia de Joaquim Dias. E sem divórcio à vista, eu sou o Marco António Ribeiro e pode voltar a escutar-nos em podcast, sempre também, em tsf.pt.

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De volta à música com as escolhas dos convidados da TSF. 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
1: Vamos ouvir os Beatles. É uma banda muito importante para mim, porque foi com eles que eu aprendi a tocar. E trago aqui algumas músicas que, ao longo da semana, que vamos ouvindo. A primeira é mesmo o Please Please Me, porque é realmente um tema muito engraçado. Para quem não sabe, o George Harrison tem aquela malha que é... E quando foi gravar com o George Martin, estava a tocar aquilo o tempo todo, a música toda. E o Martin é que lhe disse: não, pá, isto só às vezes é melhor. E eu muitas vezes penso nisso quando estou a gravar músicas com o Cabeleira e com certas malhas de guitarra. Penso no exemplo do George Harrison e do Martin e penso: não, isto realmente já chega. Vamos partir para outra. Portanto, ficamos com o Please Please Me.

Ora, outra dos Beatles, o Tomorrow Never Knows. O incrível desta música é que foi a primeira vez que se usou um loop de bateria no mundo. Ou seja, gravaram um bocado de fita, colaram as pontas, puseram aquilo a andar à roda e assim ficou o tum-tum-tum-tum desta música. Há exemplos também de mistura desta música, que são só quatro pistas. Portanto, há pistas que têm as gaivotas, que são violinos ao contrário, há pista com a voz, há a pista com o baixo e há a pista dos efeitos, digamos assim. Sim, e são só quatro sons que depois são abertos e misturados ao longo do tema. Portanto, é mais uma vez inovação completa.

0: Outro dos temas dos Beatles, para mim, importantes é o Helter Skelter, porque foi a primeira vez também que se gravou o que depois se veio a chamar hard rock ou qualquer coisa dessas. Uma música completamente distorcida, completamente violenta, e de alto nível, e que depois foi do álbum branco, portanto, e que depois foi seguida por muita geração subsequente, digamos assim. E, portanto, é outro marco que eu trouxe aqui dos Beatles, como inovadores que são.
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1: Eu sou um ouvinte, um admirador de rock progressivo, de rock sinfónico. Eu comecei por ouvir os Beatles, depois a seguir fui ouvindo estas músicas. E digamos um dos mais importantes para mim, que não conhecia e que me admiro, fiquei logo admirado quando era chavalote, foi os Moody Blues com o Days of Future Past. Mas trouxe o I'm Just a Singer in a Rock and Roll Band, porque é um bocado, muitas vezes ouço essa música na minha cabeça, porque a letra diz só que eu sou só um cantor, portanto não me culpes dos males do mundo. E muitas vezes penso nisso e gosto de passar o refrão na minha cabeça. Portanto, fica com vocês um bocadinho Moody Blues.

continuando no prog, vamos para Soft Machine, que é tipo a pedra fundamental e a mais duradoura de rock progressivo, ainda hoje estão a tocar. Viram cá a Gouveia este ano, portanto ao Festival de Rock Progressivo, vão estar em Gouveia, eu não vou poder ver, com muita pena minha. Já foi o primeiro concerto que eu vi no Cascais, em Cascais, e pronto, sou fãzéssimo. Trago uma música que praticamente está à guitarra, que é o Ética, do Softs, porque acho que também tem a ver com o som, as guitarras onde vou estar com o Joia Cerveira, e tenho assim uma especial dedicação por estes temas à guitarra.

continuamos no prog, agora também com outra peça fantástica que dura há mais de 30 anos, que é o Osric Tentacles, com um tema que se chama Snake Pit, do Earthland, de um disco, acho eu, dos melhores deles, e que é uma banda também que ainda não vi, mas que tenho muita pena por isso, mas é um tipo de música que orgânica, muito às vezes techno ou não, mas que me leva sempre para viagens mais estratosféricas, se quiserem.

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1: Outra das bandas que me influenciou bastante pelos meus 16 anos, 17, foram o Genesis e principalmente este disco, o Lamb Lies Down, porque ouvi-o de uma vez inteira numa cassete no Alentejo, numa casa de família, numas primas mais velhotas do que eu, que me mostraram aquilo, e eu ouvi aquilo do princípio ao fim e fiquei parvo com o que estava a ouvir, e ficou para sempre o Lamb. É para mim um dos discos, o duplo, é sempre um disco de cabeceira, digamos assim. Vamos ouvir o tema título, And the Lamb Lies Down, on Broadway.

mais um bocadinho rock progressivo pelos grandes malucos dos Emerson, Lake and Palmer, o Help, com o tema From the Beginning, lá está mais um bocadinho de guitarra, e depois um sol fantástico de Moog, também as três personalidades completamente dispares uns dos outros, o teclista completamente louco e de um cómico inveterado, o Palmer um baterista completamente sério, e o Greg Lake um grande cantor, cantou numa série de coisas fantásticas, e pronto, e depois fazia estas guitarradas fantásticas. Vamos ficar com o From the Beginning, que acho que é um tema que toda a gente deve ouvir.

Depois de ter ouvido e enchido a cabeça com o prog e tudo, apareceram os punks. E com os punks apareceu uma nova maneira de ouvir música, se quiseres, uma nova maneira de ver o mundo. E eu tenho uma que me fez logo abrir a cabeça, que foi os Police com o So Lonely, porque realmente era um som completamente novo, muito mais simples de se ouvir e muito mais simples de se fazer, e portanto depois daquele universo tão complicado do rock progressivo, para um músico em começo de carreira como eu, foi fantástico poder ter como exemplo uma guitarra, um baixo, uma bateria e uma voz, e pronto. Portanto, ficamos com o So Lonely.

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1: Como já disse, os Police foram uma banda muito importante para mim. Não sei se é o segundo, se é o terceiro disco, tem esta música fantástica para quem toca baixo, que é o Walking on the Moon, e que muitas vezes nas minhas aulas dou como exemplo de como se pode tocar um baixo de uma forma nova, fácil e extremamente cativante. Portanto, ficamos com o exemplo de baixo do Walking on the Moon.

portanto, no meio da pancalhada toda, no meio do princípio da New Wave e tudo, aparecem os Clash, e com eles uma nova atitude também, mais agressiva, mais extremada, mais aberta, que fez uma corrente por todo o lado, principalmente na Europa. Os temas que eles traziam eram bastante emblemáticos, e um deles, do princípio da carreira, pelo menos o título é engraçado, chama-se I'm So Bored With The USA. Portanto, já na altura a coisa era assim. Portanto, ficam com esta manifestação de intenções dos Clash.

Voltando aos Clash e aos temas emblemáticos, este aqui acho que era, pronto, para quem ungiu também em Cascais como eu logo no princípio, o Police on My Back, portanto também explica tudo. Portanto é segunda-feira, eu tenho a polícia atrás de mim, a terça-feira eu tenho a polícia atrás de mim, a quarta-feira eu tenho a polícia atrás de mim. Portanto, digamos que naqueles tempos terríveis pós-Thatcher e não sei o que mais, do No Future, do pouco dinheiro na Inglaterra e em todo lado, como cá também, isto significava muito.

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1: Portanto, voltamos aos Clash, porque são uma banda que foi também inovadora em muitos sentidos, também no, na sua carreira musical. Uma coisa engraçada do, depois do pós-punk é que muitas bandas cresceram e foram buscar sonoridades mais, não deixando a atitude, mas mais compostas, mais interessantes. E esta aqui, o Straight to Hell, é um bocado exemplo disso, de como é que uma banda começou por ser tão violenta, tão distorcida, acaba a fazer uma música tão, tão sentimental, se quiserem. Portanto, Straight to Hell, dos Clash.

Talking Heads é também daquelas bandas que eu trago estas coisas porque mudaram a minha percepção da música, digamos assim. Portanto, abriram algumas janelas, meteram algum ar fresco, e os Talking Heads com a sua música, se quiserem repetitiva, se quiserem pouco interessante às vezes, mas depois com um discurso completamente inovador e virado para um individualismo coletivo, digamos assim, uma tomada de atitude por parte de consciência por parte das pessoas, com muitos e muitos temas, acho que explica bem também o porquê do meu interesse por eles e porque é que eu os trago aqui.

Esta música é o exemplo da New Wave completa com os Psychedelic Furs, uma banda que me, também fiquei apaixonado, pelo menos por um disco. E isto é um bocado uma dedicatória amorosa, chama-se Love My Way, mas todo o disco é fantástico. E portanto é um exemplo de como também a música nesta altura se tornou tão florida e tão diferente de umas coisas das outras, não é? Não é, não é sem razão que existem as rádios nostalgia e aquelas coisas, porque realmente a música nesta altura era para qualquer lado, para onde se nos virássemos, havia uma novidade.

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1: Vamos ouvir agora os XTC. É uma banda um bocado maldita, porque, não sei se sabem, mas o vocalista, no segundo concerto em França, o que é que foi, do princípio da carreira, teve um ataque de medo e foram dar por ele em posição fetal no backstage. E nunca mais pôs os pés num palco. A banda tem, não sei se 18, 16 álbuns, portanto, dedicaram-se à composição de estúdio. Este, não sei se é o terceiro, se é o quarto, mas é uma música que eles tinham uma coisa engraçada, que era que eram sempre orelhudos na sua estranheza, e portanto esta é um bocado o exemplo de como é que uma música estranha e tão sarcástica, porque isto é uma espécie de, é fazendo planos para uma pessoa que tem dificuldades. Chama-se Making Plans for Nigel, dos XTC, e tenham atenção à letra.

Vamos ouvir então Conjuntivite, que é um exemplo de música portuguesa moderna, digamos assim, com influências também no rock progressivo, um bocado e muitas outras coisas, e que eu ouço bastante. É uma banda que eu sigo bastante, porque estão lá os meus dois filhos a tocar, mas também porque sei as letras todas e porque gosto muito realmente da música. A primeira que vamos ouvir é O Jogo das Nuvens, que é um tema mais calmo, com um teledisco também bastante, acho eu, bonito, e cá fica.

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Outro tema dos Conjuntivite, este sobre a catástrofe atómica, nuclear, sobre essas coisas, e também com uma interpretação, digo eu, com uma musicalidade muito diferente daquilo que estamos habituados a ouvir na música portuguesa. Conjuntivite.

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1: Do último trabalho dos Conjuntivite, da Suite Giacometti, onde eles trabalharam com a malta do Alentejo também, com o Paulo Ribeiro, com a Ana Santos, pelo menos, um tema onde o Paulo Ribeiro canta e que eu acho, então, também eu cantei no aniversário dos Chutes, onde eles tocaram, chama-se Preciso de um Copo, e digo esta a toda a malta que está com sede.

Ora, agora, por homenagem ao Buda Guedes e a mais gente, tanto um bocadinho de blues fica sempre bem. É uma do tipo de música que eu ouço quando tenho que fazer viagens grandes. Freddie King com Worried Blues. Eu ouço blues há muitos anos, praticamente desde os meus 14, digamos, desde os 25 de Abril, que eu ouço blues, e sempre achei uma forma de expressão muito, em primeiro lugar, muito atraente para mim, gosto muito. Depois, não me cansa ir ouvindo, mesmo que seja sempre a mesma toada. E depois acho que, para quem toca, foi uma grande, também é uma grande ajuda e uma grande abertura poder tocar blues, saber tocar mais ou menos bem, mas pronto, mas é uma porta de entrada fantástica para quem toca um instrumento ou para quem toca numa banda. Aliás, como diria o Eric Clapton ou o Peter Green ou outra malta dessa.

Mais um blues à toa, podia estar a estar toda nisto, é o Lowell Fulson com o Low Society, e digo-vos já, esta eu não conhecia, e quando andava à procura de músicas para trazer para o programa, achei que isto era um exemplo perfeito. Portanto, mais uma bluesada, e fiquem bem.

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1: Outra das bandas que me influenciou bastante no, na sua origem e por aí fora, também vi vários concertos deles, são os U2. Logo no princípio, Under a Blood Red Sky, foi logo uma coisa que me impressionou, como é que havia tanta energia numa banda tão simples também outra vez. E portanto ficamos com o Sunday Bloody Sunday para começo.

Where the Streets Have No Name, portanto a música clássica dos U2 sobre Nova York, me parece, e é onde as ruas não têm nome, né? Só têm números. E faço sempre a brincadeira, porque quando estivemos a gravar em Espinho, o Dados Viciados, Espinho é como Nova York, portanto as ruas também só têm números. Estávamos na rua 33 e portanto acho sempre piada, além de gostar da música, faço sempre esta ligação, porque tenho sempre muitas memórias do trabalho e onde gravei e onde não gravei. E este disco foi particularmente impressionante, se quiseres, em termos de ambiente lá. Gravámos em parte Passos Brandão e dormíamos em Espinho, e era um frio de morrer.

0: O que eu gosto de fazer é utilizar sprays ou difusores, e agora já temos muitos que são compostos por produtos naturais e por plantas como a valeriana, como a camomila, portanto, e isto ajuda bastante.
1: Ambientadores para cães e gatos, é isso?
0: E exatamente, que é só, o cheiro é só perceptível por eles, está bem? No caso do spray, não, nós também conseguimos sentir algum cheiro.
1: E aqui também é possível haver prevenção. Eu estou-me a lembrar, não me lembro exatamente qual, nem da regra, mas lembro-me ter lido há pouco tempo um país que aprovou uma regra que os animais não podiam ficar sozinhos em casa mais do que X horas, penso que 6 horas. Isso também seria a forma ideal de evitar estes estados, imagino.
0: Sim, estabelecer uma rotina, porque imagino, eles precisam, é assim, eles são muito semelhantes a nós em algumas coisas, e a atividade física é uma coisa que os ajuda bastante a reduzir estes níveis de stress. O poderem agir como animais, ou seja, ir à rua, rebolar-se na terra, correr, roer ossos, enfim, isto é tudo, ter brinquedos didáticos nesse sentido da estimulação da mordedura. Isto são tudo coisas que nós podemos conciliar o melhor possível, de forma a que eles obviamente acabem por não desenvolver este stress, porque ficar em casa fechado sem nada para fazer o dia todo e de repente vai à rua só em 10, 15 minutos é a mesma coisa que uma pessoa ir para o escritório o dia todo e o único caminho que faz é só uns 5, 10 minutos para ir para casa, onde vai fazer outra coisa qualquer, porque é o jantar, é o cuidar da família, ou estudar, ou sei lá, ou se for chegar a casa e ficar cansado e não fazer mais nada. Portanto, isto acaba aqui também por a parte psicológica, lógica, né? De não fazer nada, não ter atividade, acaba por ter uma influência muito grande aqui na ansiedade.
1: Portanto, está explicado, quer nos humanos, quer nos animais, qual é o problema, não é?
0: Exatamente. Vamos todos andar.
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0: Bom dia, são 9:30 nos Açores.
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0: Bom dia, 10h59, menos uma hora nos Açores.
1: O mundo despede-se do filósofo Edgar Morin. O filósofo francês tinha 104 anos, estava internado em Paris, morreu ontem. Escutamos neste jornal Guilherme de Oliveira Martins, administrador da Fundação Gulbenkian, dirigente do Centro Nacional de Cultura durante muitos anos, lembrar o papel e a preocupação de Edgar Morin com o desenvolvimento da sociedade portuguesa nas últimas décadas. Neste jornal salientamos uma declaração à TSE do diretor-geral da farmacêutica Jaba Recordati, criticando a forma como Portugal olha para o setor do medicamento e, acima de tudo, para a investigação clínica. E vamos até ao Centro Cultural de Belém, em Lisboa, conhecer uma peça que trata da história das conquistas alcançadas com a Constituição da República.
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1: É das últimas horas a notícia da morte do filósofo francês Edgar Morin. Tinha 104 anos, estava internado em Paris, um dos ideólogos da esquerda, mas acima de tudo alguém que tratou de criar definições para um conjunto de movimentos da sociedade e da humanidade. Ele atravessou a segunda metade do século XX, criou conceitos para entender o ser humano, foi um dos teorizadores das consequências do Maio de 68, judeu, laico, defensor do direito dos palestinianos a um Estado, alguém que interpretou as guerras modernas desde a Jugoslávia às guerras no Médio Oriente e que se interessou por Portugal ainda antes da democracia. O administrador da Fundação Calouste de Gulbenkian, Guilherme de Oliveira Martins, destaca a preocupação de Edgar Morin com a democracia e com a participação popular.
5: Eu destaco, sobretudo, uma preocupação muito grande relativamente aos acontecimentos e à importância que a participação das pessoas tinha na construção da própria sociedade e da democracia. E por isso, Edgar Morin, na sua última vontade, já com 104 anos, com um entusiasmo extraordinário, porque ele esteve aqui há pouco mais de um ano em Portugal a fazer uma conferência sem quaisquer notas e com uma lucidez absolutamente extraordinária, compreendendo aquilo que é, afinal, hoje o desafio de uma situação de guerra, uma situação de conflito em que a própria liberdade e a própria autonomia humana podem estar em causa.
1: Guilherme de Oliveira Martins destaca também a ligação de Edgar Morin a Portugal.
5: No último ano, num momento de entusiasmo, ele disse assim: se eu pudesse escolher, viveria aqui em Portugal os meus últimos dias. Alguém que teve uma relação muito próxima, quando nos anos 60, António Alçada Batista, em Paris, esteve com ele, pode garantir um acompanhamento para e passo relativamente à transição e à construção da democracia. Edgar Morin considerava que o exemplo português é um exemplo atualíssimo e ainda hoje mais atual do que nunca, quando no horizonte há nuvens um pouco estranhas relativamente à liberdade do pensamento, que Edgar Morin considerável e essencial.
1: As palavras de Guilherme de Oliveira Martins, administrador da Fundação Calouste Gulbenkian, histórico dirigente do Centro Nacional de Cultura, antigo ministro da Educação e também das Finanças em Portugal. A morte de Edgar Morin foi conhecida nas últimas horas, foi tornada oficial pela mulher num comunicado citado pela agência France Presse. Quatro dias da greve geral contra a reforma das leis laborais, a CGTP não esquece a forma como o governo e os restantes parceiros sociais excluíram a central das negociações ao longo dos últimos 9 meses. Tiago Oliveira, o secretário-geral da central, garante que nunca fará aos outros parceiros, numa negociação, o que os patrões e a UGT fizeram à CGTP.
6: Além de ter sido, não foi afastado, o Governo não quis discutir as propostas da CGTP, por isso é que reuniu sempre à margem da CGTP. Mas além disto ter acontecido, nós não podemos esquecer que na penúltima reunião da concertação social, os restantes parceiros sociais, mesmo à frente da CGTP, decidiram entrar todos por uma sala e discutirem entre eles, mesmo à cara da CGTP. E digo isto porquê? Porque...
7: Incluindo a UGT, sentiu...
6: Todos os parceiros, todos.
7: Solidariedade.
6: Era aí, não é a questão disso, era, eu estava quase a acreditar que essa pergunta ia vir. É uma questão de ser direto e frontal. A CGTP, naquela reunião, disse, perante todos, depois de fazerem a reunião numa salinha à parte, e quando a reunião recomeçou, a CGTP disse a todos aqueles que estavam lá naquele dia, naquela reunião, que da parte da CGTP, nunca, nunca a CGTP permitiria que algum deles, fosse ele quem fosse, fosse afastado de uma discussão, fosse remetido para o lado como foi a CGTP. Nunca permitiria isso.
1: Tiago Oliveira, o secretário-geral da CGTP, nesta entrevista à agência Luz, há 4 dias da greve geral contra a reforma das leis laborais. Luís Montenegro vai votar esta tarde em Espinho, poucos minutos depois de abrirem as urnas, nas eleições diretas para a presidência do PSD. E só pode votar nele próprio porque não há mais candidatos. Em relação às diretas de há 2 anos, o número de eleitores no PSD aumentou muito, de 41 mil para 57 mil, uma mudança que tem muito a ver com a alteração estatutária. Passa agora a permitir a votação quem tiver pago cotas nos últimos 2 anos. As urnas estão abertas em todo o país até às 7 da tarde. Daqui a 3 semanas, o já reeleito presidente do partido, Luís Montenegro, vai discutir com os militantes a estratégia do PSD para os próximos 2 anos. Um dos objetivos é preparar o partido para ganhar as eleições de 2029 com maioria absoluta. Nesta altura, há duas sombras na vida interna do PSD. Uma são as constantes aparições públicas de Pedro Passos Coelho, o antigo líder do partido, crítico do atual governo. Há ainda a ameaça de surgimento de um novo partido de centro-direita em Portugal, fruto do descontentamento de alguns militantes do PSD. O diretor-geral da Recordati, farmacêutica multinacional de origem italiana, que faz 100 anos, alerta para a falta de estudos clínicos em Portugal. Uma queixa feita por Nelson Pires numa entrevista à TSF, o diretor-geral desta farmacêutica que atua em Portugal na marca Jabba Recordati, diz que o país tem investigação na área dos medicamentos só comparável a uma província espanhola. Nelson Pires aponta várias falhas no desenvolvimento da indústria de farmácia no país, a começar pela falta de carreiras de investigação clínica.
8: Eu acho que é Portugal, infelizmente, no seu melhor. Ou seja, eu acho que há todas as entidades, desde o Infarmed, à própria Apifarma, que foi criada uma instituição em conjunto entre a Apifarma, Infarmed e FCT, que se chama AICIB, para facilitar a atração de estudos clínicos e a realização para Portugal, e depois não conseguimos que funcione. Portanto, eu diria que é a burocracia, é o pequenino poder da decisão, é as comissões de ética de alguns hospitais que não decidem, é o facto dos próprios clínicos terem de fazer este tipo de estudo sem serem remunerados, portanto, quando o fazem, fazem-nos no seu tempo particular, portanto, não têm nenhuma mais-valia em fazê-lo. Portanto, eu diria que nós tratamos muito bem do telhado, mas depois esquecemos de criar a fundação, que é a casa para que tudo funcione.
1: Nelson Pires, o diretor-geral da Jaba Recordati, uma entrevista no programa Negócios em Português da TSF, para ouvir hoje depois da 1 da tarde e a qualquer hora em tsf.pt, uma entrevista de Ana Maria Ramos. Está decidida, a Vista Alegre vai mesmo deixar a Bolsa de Valores. A decisão foi tomada na última Assembleia de Acionistas da empresa, realizada ontem. 80% das ações da Vista Alegre pertencem ao grupo Visa Beira, que propôs a saída da Bolsa de Lisboa e a compra das ações que não lhe pertencem por 1,07€ cada uma, se os detentores não concordassem com a saída da Bolsa. Em Beja, começa amanhã a Cimeira Mundial do Enoturismo. José Santos é o presidente da entidade regional do turismo do Alentejo e do Ribatejo. Reconhece que o turismo relacionado com a produção de vinho está, em alguns casos, a ser mais importante para as contas dos produtores que a venda do próprio vinho.
9: Nós já temos unidades na região e também no país em que o peso da venda do vinho à porta da adega e de conjunto do cluster de atividades vendidas aos turistas, sejam refeições, sejam piqueniques no campo, sejam voos de balão, sejam atividades de animação, sejam provas de vinhos, sejam outras ações, outras iniciativas, têm já um peso superior à própria produção do vinho. Aliás, um estudo recente da Organização Mundial do Turismo, que diz que enquanto se verifica mundialmente um recuo no consumo de vinho, paradoxalmente, ou talvez não, se assiste a um aumento do número de enoturistas e de visitas ao enoturismo. Acho que o Alentejo está a criar essa capacidade de criar bons serviços dentro do enoturismo. Aliás, nós vamos anunciar na Cimeira também o nosso programa de certificação Biosfia para certificar os enoturismos. E sim, os enoturismos hoje são âncoras fundamentais de atração de turistas para o Alentejo, sendo que obviamente à volta do vinho, depois há um conjunto de outros elementos que todos juntos dão muito valor à estadia e à passagem desses turistas pelas nossas adegas e pelos enoturismos.
1: José Santos, o presidente da Entidade Regional de Turismo do Alentejo e Ribatejo, a Cimeira Mundial do Enoturismo começa amanhã em Beja, vai até quinta-feira. No ano em que a Constituição faz 50 anos, há uma peça de teatro que faz os jovens viajar ao passado para pensar o presente. Chama-se A Constituição, está em cena hoje no Centro Cultural de Belém, em Lisboa. Destina-se a jovens a partir dos 10 anos. A atriz Isabel Costa, encenadora deste espetáculo, conta que a peça partiu de um caso real.
10: Então, o espetáculo começa em 1969, na crise académica de Coimbra, e seguimos a história de um jovem, que é estudante de Direito, que estuda a Constituição de 1933, portanto nós focamos-nos muito na Constituição anterior, precisamente para focarmos na liberdade que não tínhamos, e nesta passagem para depois da nossa Revolução de 74, e percebermos que liberdade passámos a ter, o que é que conquistámos. Então acaba por ser um espetáculo muito emocional, que segue a história de uma pessoa.
1: No final da peça há um encontro entre atores e público, uma espécie de assembleia humana para falar sobre a Constituição. Isabel Costa diz que as sessões têm sido muito envolventes, muito positivas. Estes são os últimos 2 dias da apresentação da peça. A Constituição vai subir à cena mais logo às 16h e também amanhã, à mesma hora. E depois há de aparecer um dia na Casa do Parlamento, mas aí as datas e os horários ainda estão por definir.
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Santiago Futebol, 7 dias. Boa tarde, sejam bem-vindos. Foi assim que iniciamos esta edição de terça-feira de bastidores aqui na Rádio Açores TSF. Primeira parte, ainda com Fingertips, HMB com Carminho, a Mantra Nostrum e os GNR encerram esta que vai ser a primeira parte com Marco Pimentel na produção técnica do programa, José Francisco Andrade na apresentação e seleção musical. Uma vez mais, sejam bem-vindos.

GNR com o Sangue Oculto, uma das míticas bandas da produção rock nacional. Entramos agora na segunda parte do programa de hoje com Resistência, Joana Alex, Inês Apanas e Left, Nois Earth e Alquimia, a banda liderada por São Pontes e António Feijó. Regressamos logo depois para a terceira e última parte de Bastidores para esta terça-feira.

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referências da música feita na região, os Alquimia, a banda liderada por São Pontes e António Feijó, aqui com Driven. Entramos na terceira e última parte do programa, restam apenas os Delfins e ainda Carmen Raposo vai fazer uma versão de Cantiga da Terra, um original de Zeca Medeiros. O Marco Pimentel foi tecnicamente responsável pelo programa, coube-me a apresentação e seleção musical e sons de Francisco Andrade. Foi um gosto ter estado na vossa companhia. Voltamos na próxima sexta-feira, depois das notícias das 4 da tarde.

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0: Estamos de volta com mais uma edição das entrevistas curtas na Açores TSF e o convidado desta semana é Nuno Barroso, compositor e músico. Já são muitas décadas dedicadas à área musical e também ao trabalho com vários artistas conhecidos a nível nacional e também com muitas áreas em que, nas quais Nuno tem trabalhado, desde o rock, desde a pop, desde a música portuguesa também, o fado. Olá Nuno, muito obrigado por teres aceito o convite para estares aqui connosco nas entrevistas curtas. Começava precisamente quase que um bocadinho pelo início, não é? Como é que, de resto, todos sabemos, não é? Que o saudoso Pedro Barroso foi a tua maior influência na tua vida para a música, não é?
2: Olá a todos, é um prazer estar convosco, um abraço grande para todo o auditório. Sim, obviamente, quer dizer, estou precisamente neste momento, por acaso, no estúdio onde gravámos, onde fizemos aqui muitos discos, e foi uma grande influência, como é lógico, não é? Não é só por ser meu pai, não é? Porque também é cantor-autor, não é? Era um homem da música, das palavras, do sonho, da arte, do estudo, das ideias, do amor também, da portugalidade. E foi uma influência, obviamente, não só por ser pai, mas depois também segui o meu rumo. Fiz o meu trajeto de forma muito independente, sempre. É algo que me orgulho. Na altura do Zalemar, até proibi a editora de dizer que era filho de outro cantor-autor, porque senti que assim seria diferente, não é? E só de passado uns anos é que as pessoas vieram a relacionar o Nuno Barroso com os Alemã. Foi bom, foi quando eu comecei a lançar os meus discos a solo, então aí sim, curiosamente, essa ligação é que se fez mais presente. Mas sempre foi uma influência, porque eu também cheguei a compor e a tocar para o meu pai, pianos e percussões e coros e outras coisas, pronto. E então houve sempre uma parceria também de entreajuda, principalmente porque fiz parte também da orquestra dele, não é? E então isso também foi um motivo de crescimento, tanto tocar com aqueles músicos fantásticos, não é? Uma equipa brilhante que sempre acompanhou. Foi realmente uma experiência que me deu capacidade também de crescimento, não é? Não só como pai, mas também como músico de orquestra, assim.
0: Deixa-me olhar, e já não há mais baladas, foram dois grandes sucessos dos Alemar, que de resto depois tiveram um percurso também inicial muito forte também, não é? Com reconhecimento também pelos trabalhos que realizaram. De resto, vocês estão de volta, não é? Em 2017 decidiram retomar.
2: Temos novidades, portanto os Alemar estão de facto de volta, está-me a dar imenso gozo e imenso prazer estar a tocar com os meus amigos de infância, praticamente, que conhecemos desde os 14 anos da minha idade. Portanto, imagino, é quase uma cumplicidade fácil de gerir, neste caso particular, porque também somos amigos e ao mesmo tempo músicos, esta equipa é quase uma família, não é? E isso nota-se também quando estamos na sala de ensaios. São momentos de alegria, momentos de satisfação e momentos de... E no estúdio, quando estamos em gravações, estivemos agora a gravar. Portanto, estamos de facto a fazer também coisas novas para não ser só temas antigos. E portanto vamos lançar single dentro de algum tempo, não há de demorar muito tempo, porque as gravações já estão feitas, portanto está tudo em fase já de
0: produção final. Para além deste trabalho com os Alibar, continuas também a compor e a escrever também para outros músicos nacionais e não só.
2: Sim, é verdade. Sempre fui compositor, é uma das minhas vertentes que eu mais gosto. Aliás, a minha área de formação é o primeiro instrumento é mesmo composição e, portanto, é algo que eu gosto imenso de fazer. Dá-me imenso gozo, imenso prazer. E é uma honra também poder escrever de vez em quando para outros artistas que me pedem. Já aconteceu para artistas de renome, como o José Cid, o Adelaide Ferreira, o falecido Nuno Guerreiro, sei lá, tanta gente para a qual adoro a Maria, tanta gente para a qual já escrevi, a Rita Guerra, o Beto, não é? Fiz temas que ficaram na memória auditiva de muitas pessoas, felizmente, e que são canções que faço e às vezes até não são propriamente para mim, ou seja, são canções que se sente que podem ser cantadas, ou, por exemplo, por uma mulher, ou por outra. Já tive que fazer o papel inverso, enquanto homem, estar a compor para uma fadista, por exemplo, no caso da Iola Diniz ou da Dora Maria, e portanto estar a pensar como se fosse. Não é? É engraçado fazer este género de exercício porque a forma de expressão, de cantar, são um pouco diferentes, não é? E a forma de compor também e de escrever, não é? Portanto, faço poesia e música já há muitos anos e adoro realmente quando as minhas canções são cantadas por outras pessoas. É um prazer, sim.
0: Como é que tu reagistes ao facto de escreveres um tema para alguém e depois veres esse tema durante 6 ou 7 meses passar todos os dias, por exemplo, em várias novelas, onde de facto tiveste temas teus também? Sim. Como é que tu geriste essa particularidade também, que é sempre positiva, não é?
2: O genérico da novela, por exemplo, Deixa-me Amar, pronto, essa foi cantada por mim, não é? Mas o genérico da novela Meu Amor, que também é meu, foi cantado pelo José Cid, portanto, e foi realmente, e depois até ganhou um prémio, não é? O Emmy lá fora, em Los Angeles, que foi muito bom, porque a novela, portanto, foi reconhecida e a novela depois foi até fizeram versões daquilo em espanhol, porque passava na América Latina e passava em imensos países, porque eu recebo depois o relatório da SPA, não é? E, portanto, era curioso de ver que teve realmente. Foi uma canção com grande alcance, não é? E alcance internacional, o que me dá imenso gozo e prazer, mais uma vez, porque de facto é o reconhecimento também do nosso trabalho, de certa forma. E neste caso, a TVI tem a capacidade de ter conseguido fazer novelas com uma afirmação internacional, para a qual eu sempre também trabalhei um pouco, às vezes, no mundo da televisão por detrás, não só nestes casos particulares, mas também em documentários. Houve uma altura que fiz música também e produção na Ediberto Lima Produções, depois foi a Santa Claus, depois fiz esporadicamente de vez em quando um convite ao outro para musicar um documentário ou outro, coisas para o History Channel, para o Discovery, National Geographic, coisas deste género completamente distintas, onde por vezes era giro de participar e de estar por detrás, não é? Até coisas de filme para o canal Hollywood, de Natal, uma coisa de desenhos animados. Coisas giras, não é?
0: É um trabalho interessante, mas é um trabalho de muita responsabilidade também, é compor para algo televisivo, não é? É uma outra área de trabalho e engloba outro tipo de conhecimentos também, não é?
2: É engraçado porque é muito interessante, sim, porque estás. E eu sou uma pessoa que gosta muito de compor consoante a imagem, aquilo que se sente. Por exemplo, imagina se a cena é uma cena de tensão ou de suspense, não é? Ou dramática. Portanto, tudo isso depois vai influenciar a forma de tocar piano ou de compor ou o que é que estamos a fazer para complementar. Ou seja, a música passa a ser também por vezes um complemento, não propriamente é quase como um passaporte da expressão das imagens, não é? Isso é extremamente importante no sentido de que dá força depois ao conjunto, não é? Portanto, é um conjunto de artes juntas, não é? A imagem, o enquadramento dramático, teatral, uhum. E depois a música e tudo isso. Depois faz, é quase como cinema, não é? Também já fiz cinema, assim. Eu acho que é essa piada, assim, este género de trabalho.
0: Em 2009, tu resolveste juntar aqui uma série de nomes conhecidos a nível nacional para realmente fazeres um trabalho com vários duetos, e também foste um bocadinho mais arrojado também, porque aqui fizeste algum experimentalismo, desde o jazz ao rock também, às baladas e ao fado. Foste um bocadinho mais arrojado também neste trabalho.
2: Enquanto Nuno Barroso, não é? Tenho essa liberdade, porque permite-me fazer uma música ou compor músicas à minha maneira, consoante aquilo que me apetece, e portanto é completamente diferente teres um projeto que tem uma estética, que tem que ser homogéneo e que tem que supostamente respeitar um conjunto de padrões instrumentais. Neste caso, eu posso ir buscar uma guitarra portuguesa se me apetecer, posso ir buscar uma flauta, posso ir buscar um acordeon. Não há propriamente esse género de barreiras em termos orquestrais, não é? Portanto, não é um conjunto que tem que tocar obrigatoriamente através daquela formação. E isso dá uma certa liberdade ao compositor, não é? E também os estilos de música podem variar. Portanto, eu gosto muito de vez em quando fazer álbuns a solo, por isso mesmo é que os faço, é porque tenho essa liberdade e esse espaço criativo que é ilimitado. E deu-me imenso prazer, sim, explorar outras áreas. Também fiz um disco agora, o que estive a gravar, ficam já a saber, em antemão, no estúdio do Rui Veloso, em Valde Lobos, tem lá um piano maravilhoso da Yama, onde já tinha gravado lá um álbum uma vez de música autoral, instrumental de piano, e fiz mais 22 peças agora, gravei este ano. Portanto, vai sair em breve um álbum de piano meu, a solo, portanto só com peças minhas, com essas 22 peças, tem peças maravilhosas e portanto... E depois tem peças do género da Andaluzia, abordando as escalas da Andaluzia, Flamengo, etc. Tem uma peça, por exemplo, chamada Avalon, ou tem uma peça, por exemplo, histórica sobre a Batalha de Ourique, onde o piano parece que está a fazer de cavalo.
0: O teu trabalho, Música Mundi, onde tu foste inspirar também em Jerusalém, na Muralha da China, procuraste aqui uma essência.
2: É a sequência desse trabalho, precisamente, exatamente. Muito bem, estás muito bem informado. Esse trabalho, Música Mundi, também deu-me um imenso gozo. Foi gravado no mesmo piano onde gravei este segundo álbum, passado 11 anos, não é? Portanto, esse álbum já foi há uns anos. E agora fui gravar outros. Fui gravar peças como A Flor de Lis, uma peça sobre Hong Kong, outra sobre Constantinopla. Coisas históricas, eu sempre me deu prazer. Assim de
0: Mas que,
2: assim,
0: acabaram por te inspirar, não é? Acabaram por te dar ali uma luz musical, não é?
2: É, porque cada cultura tem às vezes as suas escalas ligeiramente diferentes, não é? Ou trabalham de uma forma mais específica no enquadramento harmónico. Dou um exemplo concreto. Por exemplo, na música espanhola, naquela parte ali do sul, né, de Andaluzia, aquilo, portanto, há aquela descida óbvia, né, que é o lá, sol, fá, mi, tu sabes também as músicas, percebes o que é que eu estou a querer dizer. Portanto, e aquilo anda tudo muito por ali, né? E depois é explorar aquilo da melhor forma possível e aquilo tem estrutura, tem forma, não é? E isso dá-me imenso gozo depois de explorar aquela estética. Por exemplo, na música árabe já implica outras notas, não tem nada a ver a escala, não é? E deu-me imenso gozo, por exemplo, fazer o Guerreiro Árabe Saladino. Neste caso também tenho uma peça onde uso também um pouco desse género de escalas completamente distintas das escalas ocidentais, portanto modais, não é? são escalas diferentes, e isto cria uma sonoridade diferente também ao álbum.
0: Atualmente estás muito dedicado também aos teus trabalhos, não é?
2: Sim, claro. Isto de música é muito, como sabemos, a gente trabalha, imagina e depois passa para a parte da gravação, da criação. É um trabalho que me dá imenso gozo, mas de facto não é fácil, porque o mercado está muito instável e nós não sabemos muito bem o que esperar dele. De qualquer das maneiras, eu faço o meu trabalho criativo, não parei de criar, portanto continuo a apostar nesse... nesta paixão, que é a música. Sinceramente, é uma paixão que se tornou um amor e ao mesmo tempo também uma profissão, com momentos altos, momentos baixos, porque lá está, é muito inconstante. Não é uma profissão que seja muito reconhecida, no meu entender, em Portugal, mas de qualquer das maneiras, nós fazemos o. Eu faço, pelo menos, o meu trabalho, tento fazer com o máximo de dignidade, pureza e honestidade. E penso que só por isso já vale a pena, porque também, ao mesmo tempo de ser uma realização pessoal, é também uma paixão, não é? E isto é quase um bicho que se entranha dentro de nós e que é uma necessidade incessante de criar. E eu tenho esta necessidade desde há muitos anos de ser autor, de me expressar, de escrever poesia. Também sou presidente da NALAP na parte literária. Gosto imenso de fazer, de estar ligado às edições e às coletâneas de diversos autores, e vou participando naquilo que posso e ajudando os autores a terem voz. Os autores não só na literatura, mas também na escultura, em diversos níveis, na pintura. E portanto eu penso que é muito importante um país que seja criativo, que tenha cultura. E infelizmente, por vezes, aquilo que se sente é obstáculos. É o país dos obstáculos, não é? Tentamos os ultrapassar, mas também passa da consciência coletiva do país acreditar em si e promover os seus valores, os seus ativos culturais, porque eles também se depois transformam em ativos financeiros. Infelizmente, a cultura em Portugal é o parente pobre e nós temos sempre dificuldade, por vezes, em conseguir avançar para a frente com projetos. Portanto, tem que ser um pouco por nós próprios. Infelizmente, não há apoio, e eu tenho feito isto muito porque sou teimoso e, ao mesmo tempo, eu gosto do que faço, acredito, e fica também um legado para o Alemar, fica um legado para o resto da minha vida, não é? E acho que isso é importante também de o deixar, de o registar, de o gravar e de o editar. E pronto, e depois está feito, é algo que me dá prazer de vez em quando olhar para trás e ver, porque já realmente já estou aqui a olhar para um conjunto de CDs à minha frente e já realmente já são bastantes. E sem contar com os que fiz para os outros, não é? Como produtor ou como autor. E portanto é algo que me dá realmente a satisfação olhar para trás e perceber que está muito trabalho desenvolvido já. Já são praticamente 30 anos ativo nesta área, e é uma área que tem, que dá uma realização criativa, dá uma realização, não é?
0: E que também de alguma forma te alimenta a alma criativa e musical também.
2: Não consigo alimentar totalmente porque tenho uma criatividade um bocado dispar, eclética, e não consigo fazer tudo. Às vezes faço coisas que não consigo gravar porque também não há capacidade financeira para fazer tudo, não é? Porque senão gravava tudo o que fiz, mas tenho muitas canções que ainda não gravei, precisamente por causa disso. E sei lá, se não está lá mais algum, deixa-me olhar. Estão lá canções tão bonitas.
0: Olha, Nuno, estas entrevistas são sempre muito curtas também e haveria muito mais para conversarmos. De resto, eu ia-te pedir para finalizar a entrevista curta desta semana dois temas sugeridos por ti.
2: Olha, pode ser o tema que lançou precisamente a banda Alemar, que está de volta. Vamos ouvir Deixa-me Olhar, por exemplo. E podemos ouvir também, da minha autoria, um tema bonito que várias pessoas cantam. Ainda ontem, por acaso, estive a ensaiar no ensaio com os Alemar, que é o Poeta Solitário. Portanto, estamos a fazer também uma versão nova. E é um tema muito bonito, vamos também escutar. São temas melodiosos, temas que muitas pessoas cantam por esse Portugal fora. Não só ficou na memória auditiva dos portugueses, mas o Poeta Solitário é muito cantado também nos karaokes, tal como o Deixa-me Olhar, por exemplo, por aí. As pessoas lembram-se, cantam, e quando faço espetáculos ao vivo é sempre uma alegria, porque toda a gente canta em cor.
0: Pedem-te sempre para... Portanto, ficamos então aqui com estas tuas sugestões para fechar esta entrevista curta na Açores TSF. Resta-me agradecer também a tua disponibilidade para estares aqui connosco este bocadinho.
2: Obrigado.
0: E desejar-te muitos sucessos também para a tua carreira, e continues também a dar-nos boa música.
2: Um abraço para Alemar, eu amo os Açores de paixão. Já fui aí várias vezes com os Alemar há uns anos, mas gostava muito de voltar, portanto, já sabem, estamos de volta e aguardamos por estar perto de vocês e tocar ao vivo.
0: Ficámos com esta edição das entrevistas curtas na Açores TSF. O convidado foi o músico e compositor Nuno Barroso. A sonorização foi de Marco Pimentel.

Vamos ouvir então Conjuntivite, que é um exemplo de música portuguesa moderna, digamos assim, com influências de, também no rock progressivo, um bocado e muitas outras coisas, e que eu ouço bastante. É uma banda que eu sigo bastante, porque estão lá os meus dois filhos a tocar, mas também porque sei as letras todas e porque gosto muito realmente da música. A primeira que vamos ouvir é O Jogo das Nuvens, que é um tema mais calmo, com um teledisco também bastante, acho eu, bonito, e cá fica.

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1: Depois de ter ouvido e enchido a cabeça com o prog e tudo, apareceram os punks. E com os punks apareceu uma nova maneira de ouvir música, se quiseres, uma nova maneira de ver o mundo. Eu tenho uma que me fez logo abrir a cabeça, que foi os Police com o So Lonely, porque realmente era um som completamente novo, muito mais simples de se ouvir e muito mais simples de se fazer, e portanto depois daquele universo do tão complicado do rock progressivo, para um músico em começo de carreira como eu, foi fantástico poder ter como exemplo uma guitarra, um baixo, uma bateria e uma voz, e pronto. Portanto, ficamos com o So Lonely.

portanto, voltamos aos Clash, porque são uma banda que foi também inovadora em muitos sentidos, também no, na sua carreira musical. Uma coisa engraçada do, depois do pós-punk é que muitas bandas cresceram e foram buscar sonoridades mais, não deixando a atitude, mas mais compostas, mais interessantes. E esta aqui, o Straight to Hell, é um bocado exemplo disso, de como é que uma banda que começou por ser tão violenta, tão distorcida, acaba a fazer uma música tão, tão sentimental, se quiserem. Portanto, Straight to Hell, dos Clash.

continuamos no prog, agora também com outra peça fantástica que dura há mais de 30 anos, que é o Osric Tentacles, com um tema que se chama Snake Pit, do Earthland, de um disco, acho eu, dos melhores deles, e que é uma banda também que ainda não vi, mas que tenho muita pena por isso, mas é um tipo de música que orgânica, muito às vezes tecno ou não, mas que me leva sempre para viagens mais estratosféricas, se quiserem.

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1: Está claro que temos sempre que, numa escolha qualquer de música portuguesa ou não, temos sempre que incluir o Zeca Afonso, porque é um inovador completo, uma pessoa, um músico, digamos assim, um criador incrível, e que muitas vezes só acompanhado, isto é outra tentativa de chamar a atenção para o som das guitarras, muitas vezes só acompanhado pelo Rui Pato e uma simples guitarra, outras vezes pelo Júlio Pereira, outras vezes com a ajuda do Janita, por aí fora, com histórias de aventuras completamente loucas de gravação, transformou, acho eu, a música portuguesa, abriu as janelas todas e o que era possível. Os Chutos, no disco dos Filhos da Madrugada, fizeram a versão desta música que vamos ouvir, que é o Cor da Primavera, e também foi um gosto poder passar para a nossa linguagem esta música, embora pudéssemos tocar qualquer uma delas.

portanto, companheiros de luta, digamos assim, e de estrada, o GNR, sempre me influenciaram bastante. As letras do Henning para mim sempre foram bíblicas, quase dizendo assim, e sempre tentei responder à letra, e claro que não consegui, mas pronto, fiz o melhor. As guitarras do princípio do Alexandre também fantásticas, e depois toda a musicalidade do Tolly, que é uma personagem um bocadinho esquecida às vezes, mas que realmente está na base daquilo tudo, e claro que a grande amizade que tenho pelo Jorge Romão, e portanto não podia deixar de trazer aqui o GNR com um dos temas que eu acho fantásticos e que não, já cantei com eles uma vez ou duas, que é o Bellevue, e portanto ficamos aqui na Boa Vista, digamos assim.

Vamos ouvir agora os XTC. É uma banda um bocado maldita, porque não sei se sabem, mas o vocalista no segundo concerto em França, o que é que foi, do princípio da carreira, teve um ataque de medo e foram dar por ele em posição fetal no backstage e nunca mais pôs os pés num palco. A banda tem, não sei se 18, 16 álbuns, portanto dedicaram-se à composição de estúdio. Este não sei se é o terceiro, se é o quarto, mas é uma música que eles tinham uma coisa engraçada, que era que eram sempre orelhudos na sua estranheza. E portanto este é um bocado o exemplo de como é que uma música estranha e tão sarcástica é uma espécie de. É fazendo planos para.

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0: O PS quer que o Governo explique o que vai fazer face ao aumento dos juros do crédito à habitação. José Luís Carneiro fala num balde de água fria na cabeça dos portugueses. Luís Montenegro garante que o PSD está bem e recomenda-se. Palavras do líder dos sociais-democratas depois de ter votado para eleger o novo presidente do partido, umas eleições onde Montenegro é o único candidato. Há três portugueses no 11 inicial do PSG para a final da Liga dos Campeões. Nesta edição, damos um salto a Budapeste, na Hungria, para conhecer os titulares do último jogo da Liga Milionária.
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4: Temperaturas de agora, estamos com 18 graus em Ponta Delgada, 21 no Porto, 23 no Funchal, 26 em Faro, 26 também em Lisboa. Agora a edição às 4 da tarde com Duarte Rosa.
0: Vitinha, João Neves e Nuno Mendes são os três portugueses que vão começar a final da Liga dos Campeões no 11 inicial do PSG. A final da Liga Milionária começa às 5 da tarde e vai opor os franceses ao Arsenal, o atual campeão de Inglaterra. Do lado do emblema londrino, Vítor Jóqueres vai começar no banco. Conferimos agora os 11 iniciais das duas equipas. Bruno Sousa Ribeiro.
5: Não há novidades, sem grandes surpresas. O treinador do PSG, Luís Henrique, lança os três portugueses, Nuno Mendes, Vitinha e João Neves, vão jogar de início. Gonçalo Ramos começa o jogo no banco, já era esperado. Hakimi e Dembélé também suscitaram algumas dúvidas, criaram algumas dúvidas, mas vão jogar de início depois de ser duvidado, claro, da condição física destes dois jogadores. Vamos por partes, vamos ao 11 do PSG. Luís Henrique vai fazer alinhar Safonov na baliza, guarda-redes russo, depois a defesa com Hakimi, Marquinhos, William Pacho e Nuno Mendes, meio-campo com João Neves, Vitinha e Fabián Ruiz, na frente de ataque Doué, Dembélé e Kvaratskhelia. Do lado do Arsenal é o 11 mais ou menos esperado, mas com Vítor Jóqueres no banco. Mikel Arteta aposta em Kai Havertz como falso ponta-de-lança no lugar do sueco. Vai jogar na baliza David Raya, depois Mosquera, Saliba, Gabriel Magalhães e Incapié, este o quarteto defensivo. Vamos lá ver se este é o sistema, se Luis Kelly vai jogar-se no lado esquerdo ou se vai jogar no meio-campo. Se jogar no lado esquerdo da defesa, o Arsenal vai jogar com três centrais, se jogar no meio-campo, vai jogar com um quarteto defensivo. Depois, no meio-campo, dizia Declan Rice, Odegaard e Luis Kelly a formarem o tridente do meio-campo. No ataque, Saka, Havertz e Leandro Trossard. São esperados perto de 70 mil adeptos na Puskás Arena em Budapeste, na capital da Hungria.
0: E já falta pouco, PSG e Arsenal jogam hoje a final da Liga dos Campeões a partir das 5 da tarde, hora de Lisboa. O encontro decorre na Arena Puskás, em Budapeste, e vai ter relato aqui na TSF. Pode também acompanhar o jogo na página da internet da rádio em tsf.pt. Já que demos conta, Arne Slot já não é o treinador do Liverpool. O técnico acaba de ser despedido. De acordo com a agência de notícias France Press, Arne Slot foi campeão de Inglaterra pelo Liverpool no ano passado, mas não conseguiu repetir o feito este ano. O clube não foi além do quinto lugar na Premier League. E no triatlo, no campeonato do mundo por etapas, o português Vasco Vilaça conquista a segunda vitória da temporada. Depois do êxito em Samarcanda, Vilaça foi hoje feliz na Sardenha. Em 4 etapas, o português venceu 2 e faltam 6 para o final da prova de elite do triatlo. Na Sardenha, além do primeiro lugar, há mais 2 portugueses em destaque. Ricardo Batista foi 3º. João Nuno Batista ficou no 7º lugar. O secretário-geral do Partido Socialista exige que o primeiro-ministro explique o aumento dos juros no crédito à habitação. A DEC Proteste avisou esta semana que a prestação da casa vai subir em junho para créditos com taxa variável a 3 meses, 6 meses e 12 meses, sendo que estes últimos são os que mais vão subir. Ouvido esta tarde em Rezende, no distrito de Viseu, José Luís Carneiro classificou esta notícia como um balde de água fria na cabeça dos portugueses e quer saber como é que o governo vai responder.
6: Um balde de água fria que caiu na cabeça dos portugueses, é mais um. E os juros dos empréstimos à habitação é algo que deve preocupar muito as famílias, na medida em que se pode estar a falar de empréstimos até 150 mil euros, de aumentos entre 60 a 70 euros por mês. Ora, isto vem a crescer aos aumentos com os bens alimentares essenciais, que aumentaram mais de 7%, vem a crescer também ao aumento com os custos de comunicações, vem a crescer também aos custos com os combustíveis, que tiveram aumentos muito significativos e, por isso, do meu ponto de vista, o Governo tem de explicar, o Primeiro-Ministro tem de explicar aos portugueses o que é que está a fazer para responder a estas necessidades.
0: Questionado ainda sobre o envolvimento do PS na operação emergente relativa a adjudicações feitas por autarquias com um valor global de cerca de 2 milhões de euros, sobre este caso, o secretário-geral do Partido Socialista confirma que o assessor Duarte Morales está agora suspenso de funções. José Luís Carneiro revela ainda que vai avançar com uma aplicação de um código de ética para todos os que trabalham no Partido Socialista. Luís Montenegro garante que o PSD está bem e recomenda-se sem se perturbar com ruídos menores. Depois de votar nas eleições diretas do partido, onde é o único candidato, Montenegro foi confrontado pelos jornalistas em Espinho sobre as críticas. Foi confrontado com as críticas sucessivas de Pedro Passos Coelho, que fez questão de dizer que pela primeira vez não vai votar nas eleições diretas dos sociais-democratas. Ora, Luís Montenegro assegura que não está preocupado com as afirmações do antigo primeiro-ministro.
7: Olha, vou ter menos um voto, mas é a vida, não é? Portanto, tirando isso, creio que o partido está coeso, unido, focado e imperturbável face a ruídos que são ruídos menores. Eu sei que faz parte das regras de jogo a comunicação social querer desviar as atenções para epifenómenos.
8: Continua a ter a maioria absoluta no horizonte?
7: Com certeza.
0: E Luís Montenegro insiste que o PSD está unido. O PSD, que realiza hoje as eleições diretas para a liderança do partido. Luís Montenegro votou na cidade de Espinho, é o único candidato, e votou por volta das 14h30 da tarde. As urnas para as diretas do Partido Social Democrata estão abertas em todo o país até às 7 da tarde. Está controlado um incêndio na freguesia de Campiã, em Vila Real. Ouvido pela agência de notícias Lusa, os bombeiros voluntários da Cruz Branca confirmam que o fogo ficou dominado pouco antes da 1 da tarde. Os distritos de Bragança, Viseu, Guarda, Vila Real, Castelo Branco, Évora, Porto Alegre e Faro, todos estes estão sob aviso amarelo por causa do calor, um alerta que é válido até às 6 da tarde de hoje, à exceção de Faro, onde se estende até segunda-feira, é o que adianta o Instituto Português do Mar e da Atmosfera. A CP alerta para possíveis perturbações na circulação de comboios entre terça-feira e quinta-feira. Em causa está a greve geral de dia 3 de junho, convocada pela CGTP. A CP já publicou os serviços mínimos previstos para os comboios urbanos, regionais e de longo curso, que podem ser consultados na página da internet da empresa em cp.pt. E para os clientes que já tenham bilhetes para viajar em comboios dos serviços Alfa Pendular, Intercidades, Internacional, Interregional e Regional, para estes casos, a CP informa que vai permitir o reembolso total ou a troca gratuita dos ingressos para outro comboio da mesma categoria e na mesma classe. A música tem o poder de unir as pessoas e, no caso do Serralves em Festa, há quem faça deste fim de semana uma tradição de arranque do verão. A programação cultural é vasta, mas a música toca no coração das pessoas, entre palcos ao ar livre, mantas estendidas na relva e concertos que se prolongam pela noite dentro. O Serralves em Festa volta a pôr milhares de pessoas no mesmo ritmo e nas cortejas.
9: No Alves em Festa, a música continua a ser uma das principais atrações. Há quem dance junto aos palcos, quem descubra novos artistas e quem faça do Serralves em Festa um ritual de entrada no verão. É o caso de Mário Coelho.
10: Primeiro, acho que é o primeiro festival que marca o verão, que é sempre incrível para marcar os meses todos em que estamos em casa fechados por causa da chuva, então uma excelente oportunidade de juntar o pessoal e fazermos um piquenique, ouvir boa música, ver exposições e aproveitar o espaço.
9: E o que é que trouxeram para o piquenique?
10: Além de imensa comida, trouxemos xadrez, trouxemos jogos.
9: Mas o que é que distingue o Serralves em Festa dos outros festivais?
10: Temos uma programação cultural e isso faz muita diferença.
9: Já Luís Carneiro destaca a possibilidade de aproveitar o espaço e a programação cultural sem barreiras.
11: O espaço é muito bonito, é um espaço muito bom, acho eu. É bom poder usufruir isto também à vontade, sem restrições, porque podemos circular pelos espaços todos. E as bandas? As bandas que costumam vir aqui ao festival são boas, muita produção nacional também, e acaba por ser um palco para dar destaque ao que produzimos.
9: Que banda queres mesmo ver este ano?
11: É o Conan Osiris.
9: Os amantes da música são de todas as idades e Miguel Dias, de 11 anos, não tem dúvidas de porque é que estar aqui é melhor do que estar em casa.
12: Porque em casa tu não podes ver concertos.
9: E Rita Pereira, de Matosinhos, veio sobretudo pelo ambiente e pela descoberta musical.
13: O ambiente, a música, a energia que temos aqui, podemos estar sentados na relva a ouvir música, para mim pelo menos música diferente, que não costumo ouvir no meu dia-a-dia, e acho que isso é sempre interessante e uma boa maneira de passar o fim de semana.
9: Até domingo o Serralves em Festa volta a juntar milhares de pessoas num fim de semana em que a música também serve de ponto de encontro.
0: E o Serralves em Festa continua até às 10 da noite de amanhã.
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0: Olá e bem-vindos ao Ponto da Mente. Eu sou o Marco António Ribeiro. Venho ali para uma nova edição do programa dedicado à saúde mental na TSF. Hoje olhamos para uma realidade presente na vida de muitas pessoas, mas que continua a ser emocionalmente exigente: o divórcio. Mais do que um processo legal, trata-se de uma transição psicológica profunda, com impacto na identidade, nas rotinas e nas relações familiares. Entre ruptura e reorganização, surgem emoções intensas e processos de adaptação que variam de pessoa para pessoa. Para esta conversa estão comigo os psicólogos clínicos e da saúde Bruno Filipe Silva e Ana Isabel Teixeira. Prontos para a comunhão de bens? Vamos a isso?
1: Prontíssimos.
2: Podes ficar com a casa, com
0: o carro, mas não fiques com ele, não é?
2: Exatamente.
0: Continuamos assim, nesta lógica, Bruno?
2: Eu diria que sim, não é? Quer dizer, há muitas coisas que mudaram, felizmente, desde os anos 90, outras que infelizmente mudaram, portanto nem tudo foi positivo, nem tudo foi negativo, mas a verdade é que, e brincadeiras à parte, é bom que nos dias que corram nós tínhamos a liberdade de poder nos divorciarmos, não é? Porque durante muitos anos, infelizmente para muitas pessoas, isso não foi possível.
0: E Ana, falar deste tema é falar de algo que retrata, na sua maior amplitude, a emancipação, seja de homens, seja de mulheres, ou de quem não se identifica como homem ou mulher.
1: Claro, e é o retrato da possibilidade de escolha, de decisão, e é também aqui o quadro de que hoje em dia as relações já não se sustentam por meros contratos sociais, e o casamento hoje em dia, e não só hoje em dia, acho que já aqui há um par de anos, sustenta-se também pelo amor, pelo respeito, pela cumplicidade e por a união aqui de um projeto e de valores em comuns. Portanto, se as taxas de divórcio também vão aumentando, ou pelo menos as estatísticas falam-nos disso, creio que isso também é indicador da possibilidade também de escolha e da revolução relacional que também fomos assistindo nos últimos anos.
0: Bruno, tu tiveste a oportunidade de assinar um estudo dedicado às representações sociais do casamento, mas quando falamos em divórcio, falamos em algo que, tal como o casamento, começa a ficar muito enraizado naquilo que é a nossa cultura, olhando para o exemplo português?
2: Sim, de certa forma, e na altura, nesse estudo, focámos mais no casamento em si e menos no divórcio, não é? Portanto, não tenho aqui dados específicos para te apresentar sobre o divórcio, mas aquilo que te consigo dizer é que para muitas pessoas se banalizou um bocadinho mais, ou se, e lá está, novamente, não quer dizer aqui felizmente ou infelizmente, felizmente temos o direito de o fazer, não é? Agora, facilitou-se também o poder fazê-lo. E é importante democratizarmos o acesso a esta possibilidade. Agora, ao mesmo tempo, também é importante percebermos como é que muitas vezes as relações nos dias que correm são muito mais rápidas, muito mais imediatas, se liga e se desliga, não é? Portanto, aqui sem querer entrar em moralismos, porque não é esse o meu objetivo e certamente nenhum de nós que aqui está hoje, mas é importante pensarmos sobre como é que muitas vezes se criam relações que depois rapidamente terminam e se há investimento nessas relações, não é? Sabendo que para muitas pessoas o divórcio é a solução mais tranquila, mais desejada, mais adequada.
0: E Ana, isto leva-nos a uma pergunta central: em que momento é que uma relação começa a entrar numa fase de desgaste emocional difícil de inverter?
1: Eu acredito que não há uma causa única para esse processo de desgaste. É efetivamente um processo de desgaste prolongado no tempo, mas que é multifatorial, e muitas vezes é que o acumular de conflitos não resolvidos, de mágoas que vão para debaixo do tapete, e isto também traduz as múltiplas dificuldades ao nível da comunicação que muitos casais continuam a ter, o não clarificar as coisas, o esperar que o outro adivinha, pois, o tratamento do silêncio, tudo isto leva aqui a um processo de desgaste, até porque não é a existência do conflito em si numa relação que é problemático, mas muitas vezes a forma como os elementos daquela relação escolhem lidar com, escolhem aqui resolver. E quando isto não é resolvido, eu costumo dizer que se vai acumulando muitos elefantes na sala e no espaço do casal.
2: Todo um jardim zoológico.
1: Todo um jardim zoológico, às vezes com espécies bem exóticas que já pode ser difícil de desenrolar aquele novelo de mágoas. E não só, podemos ter também aqui um acumular sucessivo de expectativas que são frustradas, de um sentimento até de perda de companheirismo, companheirismo, de lealdade, ou até, a determinada altura, o projeto de vida já não se compatibilizar. Também é possível, claro, que duas pessoas numa relação possam chegar a determinado momento no seu caminho relacional, na sua trajetória, e descobrir que afinal se calhar há ali pontos que não se alinham mais. Esta é talvez a causa que mais vemos em consulta, o resultado aqui de um processo de desgaste, mas também pode acontecer uma situação de divórcio surgir no resultado aqui de uma crise mais significativa, por exemplo, um episódio aqui de infidelidade.
2: Certo.
1: E, atenção, não é que as situações de infidelidade levem automaticamente a situações de ruptura, especificamente de divórcio, mas, em alguns casos, o casal pode não ter os recursos e a estrutura para resolver essa crise, ou até simplesmente não estar disposto a resolver essa crise e estar tudo bem com isso.
0: Os fatores que estão na origem de um processo de divórcio são muito diversificados, mas consegues aqui elencar alguns dos que são mais comuns?
2: Ana já nos foi falando aqui sobre alguns deles, não é? Portanto, aqui estes amores, estes encontros daquilo que são os projetos de vida, muitas vezes o haver um acumular aqui de mágoas, não é? Portanto, significativas, dificuldades na comunicação que são constantes. Outra coisa que também muitas vezes está estudada na literatura, o síndrome do ninho vazio, não é? Que acontece, por exemplo, quando um casal vive muito para os seus filhos, ou de certa forma deixa de haver ali espaço para a conjugalidade, quase roubado por aquilo que é o espaço da parentalidade, e quando estes filhos e filhas naturalmente saem de casa dos pais para se autonomizarem, o que é que resta ali, não é? Portanto, daí na literatura chamamos o síndrome do ninho vazio, em que necessariamente aquelas pessoas deixam de ter um espaço relacional que dê sentido à sua existência naquele contexto. E, portanto, esses acabam por ser muitos das razões que levam as pessoas ao divórcio. Também crises específicas, grandes mudanças, por exemplo, naquilo que são as dinâmicas relacionais. Por exemplo, uma das pessoas tem que começar a trabalhar fora, tem que emigrar, a outra fica. Não quer dizer, novamente, que as relações não possam subsistir a estas mudanças, claro que sim, mas este tipo de mudanças podem levar a que se equacione a ruptura ou divórcio. Dinâmicas violentas também muitas vezes podem sustentar estes processos de divórcio. Pessoas que percebem que, novamente, eu nesta relação estou constantemente a ser agredida ou agredida pelo meu parceiro ou parceira, e portanto necessariamente quero separar-me e divorciar-me dele, e aqui também excelente que o possam fazer, felizmente, nos dias que correm, não é? Portanto, há muitas razões, na realidade, Marco, muitas delas, Ana já nos disse muitas delas, e portanto acrescento aqui mais algumas das quais me lembrei assim de cabeça.
0: O divórcio marca, Ana, aqui um processo de viragem na vida de uma pessoa. É quase como se fosse um mudar de página. Neste caso, que relevo tem este mudar de página na vida de cada um dos elementos de um casal, principalmente daquele que muitas vezes toma a iniciativa?
1: Implica aqui um redefinir de um projeto de vida, até porque um casamento também era um projeto relacional, mas que inevitavelmente transbordava para os pequenos projetos individuais. Portanto, quando falamos aqui de um divórcio, nós estamos a falar de uma transição de vida significativa e que pode ser potencialmente transformadora, mas também destruturante. Sobretudo quando não existe capacidade ou até facilidade para se delinear novas coordenadas, ou seja, para onde é que eu vou caminhar a seguir a isto. Claro que para quem toma a iniciativa de sair da relação, de se calhar avançar aqui mais ativamente com o divórcio, não é que seja propriamente mais fácil, até porque muitas vezes por detrás desta decisão aparentemente mais fincada de quero divorciar-me, muitas vezes ocorreu um processo de desgaste e de angústia prévio, de dúvida, de incerteza e até de muita culpabilização. E, portanto, não é que isto propriamente facilite, mas pode facilitar no sentido da pessoa que tomou a decisão de já pelo menos ter tido aqui um tempo para reorientar as tais coordenadas futuras. Para quem é apanhado desprevenido, isto pode de ser aqui potencialmente destruturante, avassalador. Agora, eu acredito, e acredito também baseada naquilo que vai sendo também a minha prática clínica, que é raro existir situações onde uma pessoa da relação é apanhada completamente desprevenida.
2: Uhum.
1: Se assim for, eu muitas vezes questiono-me se aquele casal já não estava a viver em mundos ou planetas completamente opostos.
0: Portanto, estavam no doom scrolling, não é?
1: Quem sabe, quem sabe. Portanto, eu acredito, baseado naquilo que também me surge em consulta, que situações assim completamente apanhadas de surpresa são raras. Há sempre aqui um elemento que se calhar acaba por ter mais iniciativa a trazer o tópico.
2: Uhum.
1: Ou então não, são os dois elementos que chegam à conclusão de que aquilo não estava a funcionar mais. E portanto, independentemente de como a decisão chega, se parte mais de um ou de outro, a verdade é que por ser aqui uma transição de vida significativa, isto vai naturalmente mexer com a homeostase, ou seja, com o equilíbrio pessoal de cada um dos elementos.
2: Uhum.
1: E vai implicar aqui uma reorganização. E toda a transição é um processo de caminhada, com avanços, com recuos, com momentos de maior certeza, com momentos de maior dúvida, de fragilidade, de tristeza. E, portanto, são processos que vão ter que ser vividos de uma forma separada, individualizada, e por isso mesmo também vão se refletir em emoções, em cognições e até comportamentos distintos, que também vão traduzir a forma como aquelas pessoas vão procurar adaptar-se a esta nova fase de vida que implica uma reorganização identitária.
0: Bruno. Uhum.
2: Eu estava a ouvir, Tânia, e estava a pensar como é que muitas vezes tomar decisões difíceis pode ser extremamente importante. E para muitas pessoas, para muitos casais, tomar a decisão de se separarem pode ser uma decisão incrivelmente difícil de tomarem, mas que pode ser altamente libertadora e potenciadora de mudanças muito positivas na vida deles. Muitas vezes cria-se esta crença, e não sei, Marcos, se eventualmente terias preparado alguma pergunta nesse sentido, e desculpa-me desde já se te vou estragar o line-up. Mas
0: menos 10 pontos na caderneta dos amigos.
2: Que a mim já estou reprovado. O que eu queria dizer, muitas vezes cria-se esta narrativa, porque isto ainda existe hoje em dia, ok? Uhum. Nos casais que consultam connosco. Nós temos filhos, não queremos parar-nos por causa dos nossos filhos, não é? Esta crença assassina de que é preferível mantermos uma relação infeliz para proteger, supostamente, e aqui entre muitas aspas, os filhos deste potencial trauma, aqui novamente muitas aspas, do que efetivamente enfrentarem a decisão de que as coisas não estão bem. E vamos mostrar aos nossos filhos ou filhas que, quando não estamos bem numa relação, podemos saltar fora dela. Não quer dizer que tenham que se divorciar a primeiro contratempo. Mas quantos casais estão profundamente deprimidos, estão irritados, estão num miasma de ansiedade, de raiva, quando muitas vezes esta raiva se torna ódio. Se constrói neste casal e uma barreira intransponível.
0: Uhum.
2: E se queremos tanto proteger os nossos filhos ou filhas, não pensamos como é que eles também estão a ser expostos ou expostas a discussões que não são minimamente adequadas para o desenvolvimento deles.
0: Mas depois também existe uma outra variável que tem que ver com o que pode melhorar na relação do casal, que podem continuar naturalmente como amigos,
2: claro,
0: como parceiros de vida.
2: Exato.
0: Independentemente de estarem numa relação. E era aqui que queria chegar, Ana, porque muitas vezes o divórcio surge quase como uma solução para salvar precisamente esta relação interpessoal que existe para lá da relação romântica, não é? Ou sexual.
1: Sim, e é aí que muitas vezes se descobre que aqueles papéis mais de amigos

0: Exatamente. Só que quando tu tens uma equipa que se remete tantas vezes à forma como defende, podem acontecer estas coisas, não é? Dentro da grande área, vais baixando, os outros jogadores têm imensa qualidade, claro. É normal que isto possa acontecer. É importante, não sei o que é que vai acontecer a partir daqui, mas seria importante que o PSG cavalgasse nesta onda do empate para manter o Arsenal lá atrás. Mas eu acredito que este empate possa levar os jogadores de Mikel Arteta também a serem um bocadinho mais proativos, nomeadamente com bola.
1: Estamos ao meio da segunda parte e a final da Liga dos Campeões, cada vez mais emocionante. E você que vai desse lado, ouça bem, na Puskás Arena, em Budapeste, na capital da Hungria, o resultado está assim agora, PSG 1, Arsenal também 1.
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1: Vamos entrar na fase decisiva, na fase derradeira deste encontro, 1 a 1 no marcador, tudo em aberto nesta final da Liga dos Campeões que a TSF transmite. A TSF nos grandes jogos, lá vai a Hakimi, o PSG quer fazer a cambalhota no marcador, atenção, cruzamento a Hakimi contra Piero Incapié, vai dar pontapé de canto para o campeão europeu. Canto para ser cobrado do lado direito, é para Ousmane Dembélé, internacional francês que empatou o jogo na sequência do pontapé de penalti. Agora com menos pressa o PSG, canto já batido por Dembélé, dá para Désiré Doué a dançar sobre Declan Rice, vai entrar na grande área, à face da grande área, mas com dois jogadores pela frente, resolve dar para Hakimi. Hakimi para Dembélé, agora sim vai sair o cruzamento, segundo poste, não vai chegar-se. William Passos passa o perigo para a baliza do Barcelona. Estava lá o imponente central equatoriano, mas o cruzamento de Dembélé, desta vez, não surtiu efeito, não foi um bom cruzamento, bola muito larga e ela a perder-se pela linha final. Dembélé que marcou o oitavo golo nesta edição 25-26 da Liga dos Campeões, o melhor marcador do PSG, chega ao golo número 20 desta temporada, ele que é o Ballon d'Or, o Balão de Ouro. Terceira época, ex-Barcelona. E chegamos a nova pausa, já tinha acontecido na primeira parte. E agora pausa para hidratação. Aproveitamos, Sofia, para perceber-se agora o que é que pode acontecer nestes últimos 20 minutos. Recordando que o Arsenal já fez duas alterações, está em campo Vítor Gyökeres, entrou também a Timbers e Luís Henrique ainda não mexeu, mantém o mesmo 11 que começou o jogo.
0: Sim, mantém, apesar embora tenha no banco jogadores como Barcolá, Gonçalo Ramos, o próprio, sei lá, Zaire Emery, que é um jogador que muitas vezes também é titular neste meio-campo do PSG, mas lá está, eu reforço essa ideia, eu creio que os problemas do PSG têm sido mais coletivos e até de alguma falta de confiança que os jogadores foram perdendo ao longo do jogo por estarem constantemente a bater contra uma parede e a ser incapazes de criar situações para marcar, do que propriamente outra coisa. Claro que um jogador vindo do banco pode sempre trazer alguma frescura, alguma outra inspiração individual. O Barcolá é um exemplo claro disso mesmo, mas para agora parece-me que Luís Henrique também vai sentir como é que a equipa reage a este gol do empate. Não esquecer que Gyökeres entrou e que o Arsenal ganha aqui uma arma diferente quando pretende atacar.
1: Já recomeçou a partida, minuto 72, Rayas bate para a frente de ataque, dificuldades para o PSG, ataca o Arsenal, atenção ao Arsenal, tentava ali um jogador que não consigo ver-se chutar a baliza, mas fechou-se bem a equipa do PSG e, portanto, lançamento para a equipa do Arsenal. Foi Désiré Doué, o último a tocar na bola, lançamento para os Gunners, lado direito no meio-campo inglês. Lançamento para ser efetuado agora por Timber. entrou para render.

0: Mosquera, já nesta segunda parte, lá está o Arsenal a jogar na sua defensiva com Williams, Saliba, mal agora Raya, grande asneira, atenção a Hakimi, espaço para o marroquino, lado direito, atenção, vai entrar na área, Dembélé, pode ser o segundo, Dembélé, o remate, sai ao lado de Raya, mas fica a ideia que podia ter feito melhor Dembélé.
1: Mas erro inacreditável do Raya, nada comum, o Arsenal não oferece estas bolas gratuitas. Eu esperava um remate em banana, como se costuma dizer, por parte de Dembélé com o seu pé esquerdo. Não foi isso que aconteceu e o Gabriel Magalhães também aguentou bem a posição até ao fim, não permitindo ao Dembélé ganhar vantagem naquele um contra um. Mas estes erros às vezes não voltam a acontecer, Bruno.
0: Saiu mais uma laranja podre com a banana. Lá vai o PSG, lado esquerdo, Kvaratskhelia, vai para cima de Timber, não vai com muita velocidade, face da grande área, vai-se aproximando da linha de fundo, atenção, Kvaratskhelia, vai chamar João Neves, lá está a dupla portuguesa a trabalhar, bola para Vitinha, o pontapé por cima, mas atenção que não sai muito por cima, Vitinha, do meio da rua, a disparada, pé esquerdo, e a bola a sair, diria eu, a 30, 40 centímetros da baliza do Espanhol. Grande pontapé de Vitinha. Não se ensaia muito, Vitinha. Primeiro grande remate do Internacional português. Já marcou muitos golos assim, é o homem dos golos bonitos. E esta se vai por dentro, não sei não. Grande remate de Vitinha. Tenta responder o Arsenal, que a grande asneira de...
1: Foi Pacho.
0: E quase que isolava o jogador do Arsenal, não é?
1: Quase, foi mesmo por um
0: triz.
1: O Kai Havertz não ficava ali isolado, o Pacho deixou-se antecipar depois de já ter ganho a posição, e um toque ali subtil deixava o Kai Havertz em ótima posição para finalizar. Erros de parte a parte, algum nervosismo dos jogadores, primeiro Raya a dar aquela oportunidade a Dembélé e agora Pacho a permitir uma aproximação perigosa por parte do Arsenal.
0: Que asneira de William Pacho, deixou-me com os olhos em bico que nem conseguia perceber quem era. E grande oportunidade, poderia ser uma grande oportunidade para o Arsenal, mas Kai Havertz depois não teve força para chegar à bola. Lá está o PSG, vai se instalar de novo no meio campo do Arsenal, vai chegando com toda a categoria, a bola de pé para pé, Marquinhos, a dá para lado direito, faixa lateral para Hakimi, a devolução para Marquinhos, a devolver a gentileza para o defesa central brasileiro, a bola para Nuno Mendes, outra vez a combinar Nuno Mendes, abaixa Vitória. Vitinha vai variar o centro de jogo para Hakimi. Recolhe de peito junto à faixa lateral, mas perde para Encapié. Grande jogo deste equatoriano do Arsenal. Agora a bola está em Leandro Trossard. Grande círculo. Trossard tem a perseguição de João Neves. João Neves muito bem a tapar os caminhos do belga. Outra vez Trossard vai se passeando com a bola e sofre falta de Doué. Falta sobre Leandro Trossard, creio que passa do lado esquerdo para o corredor central, Leandro Trossard. Livre para ser cobrado ainda no meio campo do Arsenal. Estamos a um quarto de hora do final dos 90 regulamentares. 1-1 no marcador. Para já tudo empatado na Puskás Arena, na Hungria, em Budapeste. É David Raya a quem cobra o pontapé livre, só agora batido o pontapé livre a favorecer o Arsenal. Vai baixando pelo lado direito, vai descendo, os Gunners vão descendo, mas também sem grandes ideias e por isso a bola é atrasada do meio campo do PSG para o meio campo do Arsenal para o guarda-redes David Raya. Pontapé ao espanhol, a bola a cair perto de Vitor Jóquer, estava pressionado por dois jogadores, alivia o PSG, lançamento do Arsenal. Lançamento já efetuado por Leandro Trossard. Bola para Jóqueres. Lá está o sueco. A devolver para Trossard. A combinação com Jóqueres. Ainda Trossard. A Trossard vai fazer o cruzamento perigoso. Corta Pacho. Ainda Leandro Trossard. Lá está o belga. O internacional belga. É para Encapié. Encapié vai cruzar-se para a cabeça da área. Não estava lá ninguém. A bola sobra para William Saliba. Lá está o Arsenal. Lado direito. Como Caio Saca. Tem pela frente Nuno Mendes. Lá vai a conduzir o Caio Saca. ataque, atento ao remate, a bola sai contra Fabián Ruiz. O Arsenal agora vai apertando o PSG. Atenção, pode marcar, mas não deixa. Não deixa o William Pacho. Vem agora o equatoriano, mas vai carregar o Arsenal. Atenção, a bola na cabeça da área, novamente tira William Pacho. E agora o PSG com muito espaço. Kvaratskhelia sobre o lado esquerdo, vai entrar na grande área. Atenção, PSG pode marcar. Grande defesa! Ou não? Grande defesa de David Raya. É que eu via tudo com as mãos na cabeça e... Mas é uma grande defesa do espanhol. Grande arrancada de Kvaratskhelia. Quase, quase que tínhamos aqui a remontada à moda da Geórgia, Sofia.
1: Mas é um erro, neste caso, eu creio que de Saliba. Porque o Saliba antecipa-se.
0: A bola ainda bate no poste.
1: É, porque vai ao poste, não é defesa. É isso.
0: Não é defesa.
1: Ah, é defesa e depois vai ao poste, é isso, não é, Bruno?
0: Toca na bola o espanhol.
1: Toca na bola e depois vai ao poste.
0: É, lance...
1: Pareceu-me isso, tanto que agora o PSG pôde ali ter um canto, ou um lançamento daquele lado, mas é uma oportunidade inacreditável. O Saliba antecipa. Ah, é o Timber.
0: É o Timber que toca na bola e
1: não,
0: ela
1: é o Lewis
0: vai...
1: Kelly. Bem, isto é uma confusão porque eles têm todos o cabelo igual, é inacreditável.
0: É o Lewis Kelly, é. E a bola depois bate no polivalente jogador do Arsenal e vai para o poste, e sorte para o Arsenal, era mesmo a reviravolta no marcador para o PSG.
1: É um lance inacreditável, porque eu repito, o Saliba sai-se muito mal ao lance, tenta antecipar a bola que vem da área do PSG, e ao tentar antecipar-se, o Kvaratskhelia passa por ele que nem uma seta, fica com o campo completamente aberto para poder conduzir, e é quando vai arrematar, porque ele leva, carrega a bola até ao fim, que o Timber faz aquilo, é o Lewis Kelly, aliás, faz aquele corte.
0: Mas atenção ao Arsenal, que está a tirar a cabeça do buraco, vai criando perigo, grande área, tira o PSG.
1: Curiosamente, um jogo muito mais aberto do que se esperava nesta ponta final, não é?
0: É, mas agora muitas perdas de bola, abre-se o espaço, o Arsenal vai subindo, destapa a manta, vai atacando o PSG, Kvaratskhelia, o melhor Désiré Doué, faz falta nas costas de Timber. É Lewis Kelly. É que
1: o Lewis Kelly e o Timber têm o cabelo igualzinho, vão ao mesmo barbeiro e, portanto, é difícil de distingui-los.
0: É. Timber, camisola 12, Lewis Kelly, camisola 49. Se for falta, Lewis Kelly, o mais novo em campo, apenas 19 anos. Ele que também é defesa esquerdo, e daqui a pouco, Sofia, vamos ter Madueke. Madueke não vem sozinho, vem com Martinelli, o melhor marcador na Liga dos Campeões.
1: Sim, para atacar esta reta final do encontro.
0: Atenção que o Arsenal tem poder de fogo no banco. Tem grandes jogadores no banco e Mikel Arteta começa a destronfar. Madueke e Gabriel Martinelli, depois de Vítor Gyökeres. Mais dois jogadores para o ataque. Aí vai o PSG com espaço, lado direito, mas vai devagarinho Dembélé. Dembélé atrasa para Fabián Ruiz, outra vez Dembélé sobre a linha divisória, toca para João Neves. O melhor é Vitinha, agora sim João Neves. Lá está a dupla portuguesa, a jogar bem, muito bem posicionalmente, quer João Neves e Vitinha vão jogando com mestria à frente da linha defensiva. Grande estilo dos dois jogadores, vão estar no Campeonato do Mundo com as cores de Portugal, com as esquinas ao peito, eles dois, Nuno Mendes e também Gonçalo Ramos, que está no banco na equipa do PSG. Daqui a pouco vamos ter então essa dupla alteração. Martinelli e Madueke. Vamos ver quem sai. Não sei se queres arriscar, Sofia, mas pode sair Leandro Trossard.
1: Será, em princípio, um dos que sairá. Talvez também Saka.
0: Saka, não é?
1: Ou seja, a lógica diria
0: refresca
1: que saia Saka, mas também. Pronto, vamos ver. Também pode ser Havertz, por exemplo.
0: Pois. Está a jogar ali nas costas de Vítor Gyökeres. Vamos ver o que vai acontecer. Para já, ataca o PSG. Já muito perto da grande área do Arsenal, não consegue fazer nada, sai agora que nem uma seta a equipa inglesa, mas não conseguiu Timber, ficou sem a bola, responde o PSG, Désiré Doué, entra na grande área, atenção, lado esquerdo, cruzamento, vai dar canto. Há canto para o PSG, corte de William Saliba, está em todo lado o francês. Agora sim, penso que vamos para essa dupla alteração, Martinelli e Madueke esteve em dúvida, Madueke para esta partida, mas recuperou e ainda vem a tempo de dar o contributo nesta reta final ao Arsenal. Vamos ver o que trazem ao jogo os dois jogadores. Para já está caído Luiz Kelly. Martinelli, melhor marcador na Champions do PSG, com 6 golos marcados. E vem com Madueke, que fez também uma grande Premier League. O canto já batido, perigoso, primeiro posto, William Pacho a cabecear, mas a bola a sair-se fora do enquadramento da baliza. Aí está, dupla alteração, Martinelli a entrar-se para o lugar de Trossard, e sai também Saka. Acertaste em cheio, Sofia.
1: Não era muito difícil. Era.
0: Exato. Podia sair Havertz, de facto, não é? Mas Havertz está a chegar...
1: Sim, aqui trocas diretas e mais poder para atacar espaços amplos, não é? O Martinelli e o Madueke são extremos puros, são extremos no sentido clássico da palavra, muito verticais os dois, e que mesmo que recebam a bola em zonas bastante longe da baliza de Safanov, têm uma clarividência e uma rapidez para chegar ao outro lado brutal. Sai também o Kvaratskhelia, não é?
0: É, sai o georgiano, entrada de Barcolaf.
1: É a primeira substituição do...
0: Imprevisibilidade, não é? E rapidez na frente de ataque.
1: Do Luís Henrique, assim há pouco falei dele, porque de facto o Barcola tem uma imprevisibilidade e um para um diabólicos. O Kvaratskhelia também já estava muito esgotado fisicamente, ele tinha ali uma ferida exposta bastante clara no momento do penalti, foi possível verificar, estava a deitar muito sangue, portanto não sei se também não poderá ter aqui a ver com aspectos físicos.
0: Agora perseguia João Neves, Vítor Gyökeres, perseguia a sorte grande e a terminação. Lá vai o Arsenal, lado esquerdo, Pierre Encapié. Atenção, Vítor Gyökeres! Tira-lhe o pão da boca, Marquinhos, sem cerimónia, a barreira da zona de perigo. Estamos com 84 minutos, vamos conferir tempo e resultado, tudo em aberto na Puskás Arena, na Hungria, em Budapeste. O resultado está assim, PSG 1, Arsenal também 1.
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0: Atenção ao PSG, grande defesa de David Raya, e a Barcola isolado, fala o guarda-redes espanhol.
1: Tirou-lhe completamente o pão da boca. O Barcola já estava isolado, mas tentava ali ficar só perante o guarda-redes, e o Raya com uma coragem brutal a sair da baliza e a tirar a bola dos pés, literalmente, de Barcola. Mais, com as mãos, claro.
0: Mais um pontapé de Vitinha. Este não leva o caminho da baliza. A bola contra a muralha defensiva do Arsenal. Miquel Arteta vai tentando incentivar os seus jogadores, mas David Raya esteve gigante, enorme, nesta etapa final na Liga dos Campeões. Estamos agora nos últimos 5 minutos do período regulamentar. Será prolongamento. Lá está Vitinha. Vitinha joga com Fabiano Ruiz. O PSG ainda fez apenas uma alteração. Pode ir mais fresco para o prolongamento, se assim for o caso. O Arsenal já fez 4 mexidas. Miquel Arteta já lançou 4 jogadores. O PSG fez apenas uma substituição. Essa entrada de Barcola para a saída de Kvaratskhelia. Lá está o PSG com bola no meio-campo do Arsenal. Aí está Vitinha. Vitinha toca de pé direito para Marquinhos. Marquinhos dá tudo para o lado direito para Hakimi. Pela frente tem um adversário. Lá vai Hakimi. Vai fazer o cruzamento. Corta Gabriel Magalhães. A canto para o PSG. Corte de Encapié. Pouco Barcola, estamos a ver isso em repetição, e é que nem uma seta para a baliza do Arsenal, mas David Raya é sem dúvida um dos grandes guarda-redes do futebol atual. Atenção ao canto, Dembélé já bateu, atenção, PSG, pode haver remate de Vitinha, rematou, mas contra a cabeça de um adversário. Atenção, lá vai o Arsenal, vai com perigo o Vitor Iócres, há um erro defensivo, Vitor Iócres, que asneira, ou melhor, é Martinelli, tentava era dar em Vitor Iócres, mas má leitura agora de Gabriel Martinelli.
1: Realmente guardaram os erros todos para o fim, os jogadores de parte a parte. O Pacho ofereceu ali autenticamente a bola ao Gabriel Martinelli, péssima definição do extremo brasileiro, quando tinha Iócares e Madueca em posições bem privilegiadas para poderem ser portadores daquela bola, e não se vai aproveitando de parte a parte os erros clandestinos que também de parte a parte acabam por surgir.
0: É, agora mais cansaço, mais passo, as duas equipas a saberem também que não podem errar nesta ponta final. Quem marcasse, digo eu, ganha o jogo. Atenção a Hakimi. É perigoso este cruzamento. Bola na área do Arsenal. Afasta a equipa inglesa. Vai cruzar do lado esquerdo Fabiano Ruiz. A bola para o segundo posto. Hakimi chega lá de cabeça, mas cabeceia para fora. Cruzamento de Nuno Mendes. Era de lateral para lateral, mas este ataque do PSG não dá em nada. Pontapé de baliza para o Arsenal. Minuto 88, 1-1 no marcador. Final da Liga dos Campeões que, ao que tudo indica, vai para prolongamento. Sofre-se no banco de suplentes. Luís Henrique e Mikel Arteta expectantes. O Arsenal esteve a vencer quase todo o jogo desde o minuto 6, mas Dembélé fez o empate aos 65 minutos. Lançamento foi para o Arsenal, a bola já dentro das quatro linhas. Lá estão os Gunners com Incapié. Bola para Gabriel. Gabriel Magalhães tem perto Désiré Doué, agora a atacar sobre o lado direito Doué. Mas o Arsenal vai atrasar para o guarda-redes Raya, que vai esticar o jogo para perto de Vitor Iócres. Tem Pacho nas costas. Iócres tentava servir de almofada. O passe não saiu bem. Vai responder o PSG com Doué. Atenção, perigoso. Lá vai Doué. Atenção, remate de Vitinha. Era um golaço do Internacional Português, Sofia Oliveira. Segunda ameaça, Vitinha, quase a fazer a reviravolta no marcador. A bola passa muito, muito perto da baliza do Arsenal.
1: Três protagonistas nesta jogada.
0: Era um golaço.
1: Primeiro, um passo de excelência de Pacho, desde muito lá de trás, cruza todo o campo para encontrar à direita de Zaire Doué. Vem conduzindo a bola de fora para dentro, encontra ali o Vitinha, mesmo a pedir-lhe a entrada da grande área, e é por muito, muito pouco que a bola não vai à baliza. Seria um golo.
0: Centímetros, 5 centímetros. A bola ainda
1: incrível,
0: bate na malha
1: de Vitinha.
0: Cima da baliza.
1: Uma pena que não tenha pelo menos ido à baliza. E depois o Raya fica ali a queixar-se de qualquer coisa. Está a ser assistido neste momento, mas é uma grande oportunidade para o PSG. O Vitinha teve ali no seu pé direito, se calhar, a vitória do PSG neste jogo. O PSG que teve muito mais hipóteses de marcar nesta segunda parte do que em toda a primeira. Também é verdade que, curiosamente e até de forma estranha, o jogo se abriu nos minutos finais, algo que não se esperava. E vamos ter mais 6 de compensação, Bruno.
0: 6 minutos, os mesmos da primeira parte, e Vitinha tão perto de ser o herói desta final da Liga dos Campeões. Estão a contar os 6 minutos de compensação. E cheira a prolongamento. PSG muito perto do golo. Que pontapé espetacular de Vitinha, mais em jeito do que em força. E a bola quase que entra ao cantinho da baliza de David Rá. A partida está interrompida. O guarda-redes espanhol esteve a ser assistido. E continuamos com essa tendência da primeira parte. Agora são 65 ataques para o PSG contra 11 do Arsenal. 72% de posse de bola para a equipa de Paris, 28% para a equipa de Londres. Cantos a favor, ainda não há um para a amostra do Arsenal, 0 contra 10 do PSG. 1-1 no marcador. Estamos já em período de compensação na Puskás Arena, em Budapeste, na capital da Hungria. Vai bater o pontapé de baliza Gabriel Magalhães, já não é David Raya. Estica o jogo no defesa central brasileiro, salta Jóqueres de cabeça. A bola vai ter com Fabiano Ruiz. Cai o espanhol, vai insistir a equipa do Arsenal, lá direito, passe mal efetuado. Tenta sair Barcola, o corte de Rice, grande jogo de Declan Rice. Parece um polvo internacional inglês, é ele a fazer o corte e por isso vamos ter lançamento para o PSG. Lançamento ainda no meio-campo francês. E creio que Dembélé dá aqui sinais de que não estará bem e vai ele próprio vai tentando perceber se vai dar para continuar. Mas parece que não, ele nem consegue dobrar a perna. Dembélé está com muitas dificuldades. Será que vai entrar Gonçalo Ramos? Pode entrar o internacional português para render Dembélé. Vamos ver o que acontece. Para já estamos com 2 minutos e meio dos 6 dados pelo árbitro germânico. E mantém-se o resultado 1-1 no marcador e por isso estamos muito próximos do prolongamento. Lá está o PSG, agora é aquela fase em que as duas equipas não querem arriscar. Há aqui um pacto de não agressão e vai mesmo entrar Gonçalo Ramos. Vem aí o internacional português. Dembélé quase que já não corre, anda ali a fazer figura de corpo presente. Aí está Hakimi, passa à direita. Dá para Fabiano Ruiz. Fabiano Ruiz para Marquinhos, Marquinhos para Vitinha. Vitinha outra vez para o capitão Marquinhos. Marquinhos para Fabiano Ruiz. Vai progredindo a passo, autenticamente o PSG. Doé, lá está Doé, grande simulação sobre um adversário, o corte de Gabriel Magalhães, ainda Doé, novo cruzamento para a cabeça da área, Barcola consegue ficar com bola o PSG, instala-se por completo no meio campo de Londres. Aí está Fabiano Ruiz, quase que era desarmado por Gabriel Martinelli. É o PSG quem conduz a bola, lado direito, abre os braços Luís Henrique, quer mais mobilidade na frente de ataque. Está preparado para entrar Gonçalo Ramos. Dembélé se lhe põe a mão na boca, cai para o lado. Lá está, muito desgaste nesta etapa final. Vem aí o prolongamento e, digo eu, do lado do PSG há que refrescar a equipa. Vai ser apenas a segunda alteração na equipa do PSG. Aí está João Neves, jogador natural de Tavira, dá para Vitinha, este é natural de Santo Tirso, a entregar para Nuno Mendes, de Lisboa. Portugal também a fazer-se representar-se nesta final de Liga dos Campeões, Portugal está em todo lado. Lá está Marquinhos, a progredir Marquinhos, bola para Hakimi, Hakimi para Fabiano Ruiz, Fabiano Ruiz para Hakimi. E daqui a pouco vamos escutar os 6 minutos de compensação e está com a bola há muito tempo o PSG. Nota-se que quer ir pela certa. Não arrisca o PSG, está com a bola e vai procurando aqui a melhor oportunidade para fazer o golo. Atenção a este cruzamento, tira o Arsenal. É agora a vez do Arsenal responder com maior velocidade. Atenção, Kai Havertz vai para o relvado. Falta cirúrgica de João Neves que não vai escapar ao cartão amarelo. Muito inteligente o médio português, porque se deixa virar o adversário, poderíamos ter aqui uma jogada de muito perigo para a baliza do PSG. Até nisto, João Neves mostra grande inteligência, disputa de bola com Kai Havertz, a derrubar o jogador alemão e por isso há falta para o Arsenal. Já saiu Dembélé, temos 4 portugueses nesta altura em campo. Gonçalo Ramos entra, sai, Dembélé se fica.
1: É uma explosão e parecendo na coxa, na parte posterior da coxa direita, ali Dembélé estava
0: agarrado. Ele esteve em dúvida, não é? Ele quase que não jogava este jogo, andou ali a tentar perceber se jogava ou não, conseguiu, marcou, penalti, convém recordar.
1: Sim,
0: bom jogo do Dembélé.
1: E agora é completamente diferente porque o Gonçalo Ramos traz características bem diferentes das de Dembélé. Veremos também como é que o PSG se adapta a isso, não é?
0: Tic-tac. Vamos ter prolongamento. E atenção ao Arsenal. Está no ataque. É com Gabriel Magalhães. Atenção ao cruzamento de Martinelli. Pode ser o gol do Arsenal. Limpa Fabiano Ruiz. Vai insistir o Arsenal. É com William Saliba. Bola para a ponta direita. Madueke. Atenção ao Arsenal. Vai atacando pelo lado direito. Também pela certa. Ninguém quer arriscar. Já queimamos os 6 minutos de compensação. A bola para dentro da grande área do PSG. Atenção. Pode sair agora a equipa francesa. Pode matar o jogo. Atenção. Vai com perigo. É Barcola. Tira ao lado. Que oportunidade para o PSG. Barcola. No último lance do jogo, Sofia. Tira ao lado da baliza do Arsenal.
1: Pode ter sido impressão minha, mas eu fico com a sensação de que Barcola, se desse ao lado, poderia ter assistido o jogador que estava dentro da grande área. A bola vai à malha lateral e eu até acho que é o Gonçalo Ramos que acompanha o jogador do PSG, se calhar não com a mesma mota, porque a mudança era diferente, mas fico com a sensação de que o Barcola poderia ter encontrado ali o Gonçalo Ramos, que até se fica ali, enfim, fica ali a pedir-lhe algumas explicações, porque estava em boa posição para finalizar, pareceu-me.
0: Termina os 90 regulamentares e Luís Henrique está de mãos na cabeça. Inacreditável. Barcola podia ter feito melhor. Estava praticamente isolado. Foi um pouco egoísta. Quis ele próprio rematar a baliza. A bola ainda foi à malha lateral, mas pelo lado de fora ia perder-se uma grande possibilidade para o PSG se sagrar-se bicampeão europeu. Vamos ter mais 30 minutos, pelo menos. Vamos para o prolongamento, Sofia. Muito desgaste a esta altura. Tivemos um jogo mais aberto nesta ponta final. O que é que poderemos esperar agora para esta meia hora de prolongamento?
1: Olha, eu não esperava que esta ponta final fosse tão
0: emocionante.
1: Sim, tivemos aqui realmente um jogo com mais erros também, de parte a parte, e também mais oportunidades claras e óbvias para marcar do lado do PSG, também algumas do lado do Arsenal, mas mais o PSG tem a bola no poste do Kvaratskhelia, tem agora esta oportunidade do Barcola, tem o remate do Vitinha, portanto o PSG com mais volume De situações óbvias para fazer o 2-1. O Arsenal ameaçou também ali numa bola parada, não teve cantos, mas teve um lançamento lateral que pôs lá na área e depois só mesmo um corte do Pacho, creio que foi ele, retirou e completo pelo João Neves, retirou a bola daquela zona. Bom cabeceamento do Incapié também aparecendo naquela zona da área. Também é verdade que tens aquele lance do Barcola em que praticamente se estava a isolar e depois o Raya vai aos pés dele. Portanto, foi um PSG com mais jogo também em campo aberto, porque o Arsenal, depois do empate, se soltou um bocadinho mais na pressão, algo que não fez na primeira parte, e isso concedeu mais espaço ao PSG para circular a bola e para encontrar espaços para acelerar. Eu espero, o que eu espero, não é o que vai acontecer, mas o que eu espero é um Arsenal mais preocupado em roubar a bola em zonas mais baixas para depois acelerar, para Madueke e Martinelli, que estão fresquinhos, o próprio Gyökeres, e um PSG, como sempre, a tentar esconder a bola e a atacar um pouco mais pela certa, porque isto é um prolongamento e uma final da Champions e é normal que as equipas tenham as suas cautelas coletivas.
0: Ora, estamos então prestes a arrancar-se com o prolongamento. Para já os jogadores, a maior parte, vão ouvindo indicações. Vamos ter mais 30 minutos depois de 1-1 nos primeiros 90 minutos. O Arsenal marcou na primeira parte, logo aos 6 minutos, golo de Kai Havertz. Osman Dembélé fez de penalti aos 65 minutos o golo da igualdade. Recordo que o PSG fez duas alterações, as entradas de Barcola e de Gonçalo Ramos para as saídas de Kvaratskhelia e Dembélé, que saiu lesionado. O Arsenal já fez 4 alterações. Mikel Arteta lançou primeiro Timber e Vítor Gyökeres para as saídas de Mosquera e de Martin Odegaard. E depois, já lá mais para a etapa final, Noni Madueke e também Gabriel Martinelli entraram para os lugares de Saka e de Trossard. Os dois treinadores ainda têm várias alterações para fazer. Vamos ficando mais próximos do prolongamento e, por falar em alterações, vamos ter entradas de Eze e também de Zubimendi. Ora, esgota as alterações. Mikel Arteta, sai Kai Havertz e sai também Luis Kelly. Sofia Oliveira, a dupla alteração. Zubimendi, que era um dos habituais titulares, esteve lesionado, agora perdeu espaço a entrar-se para o lugar de Luis Kelly. Entrada também de Eze para a saída de Kai Havertz.
1: São trocas naturais. O Zubimendi é um jogador completamente diferente do Lewis Kelly, muito mais posicional, controla muito mais os ritmos do jogo, não é um jogador que de carregar a bola para a frente como, por exemplo, o Lewis Kelly, mas acredito que também haja um desgaste associado à forma como o Arsenal abordou esta partida. Depois, relativamente aqui ao Kai Havertz, a substituição pelo Eze, o Eze até poderia perfeitamente ter jogado a titular esta final. É um jogador muito criativo, é um jogador que joga muito bem em espaços reduzidos, também tem uma boa relação com a baliza, mas isto agora tudo depende da forma como coletivamente a equipa abordar, porque lá está, se o coletivo não ajudar, por muito bons que os jogadores sejam, se não atuarem nos espaços em que são mais valias, ficam algo reduzidos a outro tipo de tarefas.
0: E já começou o prolongamento 1-1 no marcador. Vamos ver o que nos reservam estes 30 minutos mais. Joga a equipa do PSG, há falta à entrada do meio-campo do Arsenal, vai para o relevado João Neves e por isso pontapé livre a favorecer a equipa de Paris. Falta de Martinelli. São os primeiros segundos deste prolongamento. 1-1 no marcador, valem os golos de Havertz e de Dembélé, um golo em cada parte. Aí está o PSG. Uma grande potência ofensiva, marcou 44 golos, hoje a marcar o golo número 45, o que deixa a equipa a apenas um golo de ultrapassar o Barcelona. Está igualado o recorde histórico do Barcelona em 99-2000 e se marcar mais um, o PSG vai bater esse recorde do Barcelona, o que é um feito também notável para a equipa de Luís Henrique, que nesta fase de Champions tem uma média de 3 golos mais ou menos por jogo. Hoje só marcou um. Não esteve fácil desmontar-se a boa organização do Arsenal. Olha o Arsenal, vai cumprir para a área, pode marcar, corta Pacho. Já lá estava Vítor Gyökeres, à boca da baliza, mas corta o equatoriano para pontapé de canto.
1: Que corte do Pacho, no melhor e no pior deste PSG, principalmente agora que tem sido mais solicitado, tanto com bola como sem. É um corte, eu diria, decisivo,
0: vale um
1: porque
0: golo.
1: A bola de um lado Eke iria direitinha para o Gyökeres e tinha de fazer tudo mal para não fazer o golo. E o Vítor Gyökeres.
0: Canto para o Arsenal, lado direito, vai cobrar Madueke, o ex-Chelsea. Aí está Madueke, o Arsenal coloca muita gente na área do PSG, que se defende também praticamente com todos. Aí estão os centrais poderosíssimos no jogo aéreo do Arsenal. Incapié, Gabriel Magalhães, William Saliba. Atenção ao canto de Madueke, levanta bem, pequena área. Atenção, há um desvio, mas não. Há depois um corte do PSG, de um jogador do PSG, na circunstância, Gonçalo Ramos, a confirmar novo ponto a pé de canto para o Paris Saint-Germain. 4 minutos da primeira parte do prolongamento, novo canto para os Gunners. Aí está o Arsenal, metido todo na grande área do PSG. Marquinhos vai tentando incentivar os seus companheiros. Atenção aos cantos de Madueck, ele levanta o braço direito, camisola 20. Madueck é com cobra de pé esquerdo, muito junto à baliza, a bola sai muito junto à baliza, mas a perder-se desta feita pela linha final, sem que ninguém lhe tocasse, e por isso temos a Sofia a pontapé de baliza para o PSG. Entra bem o Arsenal nesta primeira parte do prolongamento.
1: O Madueck entrou muito bem, de resto até melhor do que o Gabriel Martinelli, tem tido também mais jogo, mais bolas para o seu lado, e é um jogador que desequilibra com uma facilidade absurda, é muito forte no 1-1, é muito vertical, serve muito bem dentro da grande área, portanto é um jogador para causar muitas, muitas dores de cabeça ali no caso ao... portanto, se ele está a atacar pela direita, ao Hakimi, certo? Não. Uhum. Não, é desculpa, ao contrário, ao Nuno Mendes.
0: Ao Nuno Mendes, sim.
1: E, portanto, não só ao Nuno Mendes, também ao Barcola, que defende aquela zona. E atenção que o Barcola não é tão eficaz e tão competente a defender como o Kvaratskhelia.
0: Bola na defesa do Arsenal. Parece-me, a esta altura, a equipa inglesa mais fresca. Mas por que raio é que Luís Henrique não mexe mais nos jogadores? Fez apenas duas alterações. Será que não confia nos tantos jogadores que tem no banco? Tem no banco os jogadores como Zaire Emery, Maiolu, enfim, Lucas Hernandez, um defesa, também Mbai, que tem jogado muito, mas mantém quase os mesmos que iniciaram a partida, à exceção de Barcola e de Gonçalo Ramos, que entraram na segunda parte. O árbitro interrompe, assinala a falta a favorecer o PSG. 5 minutos da primeira parte do prolongamento. Mantém-se o resultado dos 90 regulamentares. 1-1 no marcador entre PSG, o campeão francês, o campeão europeu e o campeão inglês, o vencedor da Premier League. E vai mesmo entrar Zaire Emery.
1: É que
0: nota-se que o PSG não está tão fresco. Olha como é que sai o Ruiz, estafadinho. Vermelho que nem um pimento, e entra Zaire Emery.
1: Sim, e aqui é ao contrário da troca do Lewis Kelly pelo Zubimendi. O Zaire Emery é um médio com bastante chegada, com capacidade de condução acima da média, um perfil completamente diferente do Vitinho e do João Neves, portanto torna-se um pouco mais complementar o meio-campo do PSG, porque o Zaire Emery até é para jogar a outras alturas, um pouco mais adiantado, ou então mesmo que comece mais baixo para levar a bola para a frente, porque tem essas características, dribla bem, mesmo em espaços curtos e tudo, é um médio bem distinto de João Neves e Vitinho.
0: É, mas Fábio Ruiz saiu encarnado como um pimento vermelho, porque se fosse ver estava doente. Tinha que ir ao médico, entenda-se. 6 minutos da primeira parte do prolongamento. PSG e Arsenal empatados a uma bola. Há lançamento para a equipa francesa, para o marroquino Achraf Hakimi, jogador da cantera do Real Madrid, também com muitas assistências, dos jogadores que mais assiste nesta Liga dos Campeões, a 7 assistências para golo. Esteve em dúvida para esta partida. Lá está o PSG a jogar com Nuno Mendes, o outro lateral do lado oposto, a combinar com Barcola. Ainda Nuno Mendes pela frente, Madueque. Nuno Mendes hoje não tão ofensivo, ainda assim a criar muito frisson. Atenção a Eze. A bola não é ligada agora no ataque. O ataque do Arsenal não consegue ligar-se, e Nuno Mendes vai jogar com Zaire Emery. Tenta ganhar ali o lançamento, não consegue, pressiona o Arsenal, rouba-lhe a bola Timber, Madueque, Jared Timbers, lá está Timber, Vítor Gyökeres, perde Gyökeres para João Neves, vai para o relevado internacional português, e por isso vá livre a beneficiar a equipa francesa.
1: O Gyökeres não tem sido solicitado no espaço e tem tido algumas dificuldades quando ganha a posição, mas depois tem que tocar a bola. Não raras vezes vai perdendo e depois acaba fazendo falta sobre o jogador, ora que cortou a bola, ora que a recebe depois. Portanto, a entrada até agora com pouco impacto do Vítor Gyökeres.
0: Bate David Raya para o meio-campo francês. Aí está a Raya, bola em Gonçalo Ramos. Atenção ao PSG agora a tentar desdobrar-se do lado direito, mas fica com a bola Declan Rice. Declan Rice está no meio campo do PSG, lado esquerdo. Aí está o PSG a vir para dentro Vitor Gyökeres, é desarmado, entrou muito mal o sueco, não ganha um lance, lá vai o PSG na resposta, atenção, Vitor Gyökeres vai fazer falta e vai ver cartão amarelo.
1: Ali teve medo de que aquele erro ficasse intimamente ligado a uma oportunidade ou até a um golo do PSG. Acaba vendo um amarelo completamente infantil, porque só vai ao homem, mas de facto entrada má de Vitor Gyökeres na partida.
0: Que asneira de Vitor Gyökeres, não entrou nada bem na partida e agora Gonçalo Ramos muito bem a arrancar este cartão amarelo a Gyökeres e para a zona de perigo, avançado português, a falta de avançado contra avançado sobre avançado e por isso livre para Vitinha. Vão-se roendo as unhas nas bancadas da Puskás Arena. Resultado imprevisível, atenção que há falta para o PSG. Falta para ser cobrada por Vitinha, camisola 17, o homem do bigode e da pera. Lá está a Vitinha. Uma das grandes figuras deste PSG, ainda não tem ordem para bater, agora sim apita o árbitro, bola para dentro da grande área do Arsenal, afasta William Saliba. Vai insistir William Pacho, há um cruzamento, corte de Zubimendi. 9 minutos do prolongamento, sofre no banco de suplentes Dembélé.
1: Tem graça que... Desculpa, Bruno. Estava apenas a referir que tem graça que o PSG tem tido menos bola nesta primeira parte do prolongamento do que talvez se perspectivasse. Até temos visto mais jogo no meio-campo do Arsenal, no meio-campo ofensivo, percebe-se.
0: Vai para ataque o PSG, mas trava o jogo o João Neves. Bola para trás para Vitinha na grande roda. Recebe Vitinha, dá para Marquinhos. Marquinhos para Gonçalo Ramos. Aí estão os quatro portugueses neste relvado da Puskás Arena na Hungria. Os quatro portugueses a quererem fazer história naturalmente na equipa parisiense. Pelo segundo ano consecutivo, o PSG pode vencer a Liga dos Campeões, pode sagrar-se bicampeão europeu. Algo que só conseguiu o Real Madrid, ganhar duas ligas dos campeões consecutivas. Atenção a este remate, mas vai para fora, remate de Hakimi. A vir para dentro, a rematar com o pé contrário e a lá sair desenquadrado.
1: O PSG faz muito isto, ataca muitas vezes de fora para dentro, ou seja, ganha os corredores laterais e depois mete bolas para o interior, onde aparecem jogadores para conduzir, para combinar, para pequenas tabelas, como foi o caso do golo, do penalti ganho pelo Kvaratskhelia, mas desta feita o Hakimi com um pontapé completamente desenquadrado. Aliás, se olharmos para os remates de meia distância, eu creio que apenas nem sei se algum foi realmente à baliza, porque houve muitos, muitos remates de meia distância sem sentido nenhum, sem qualquer qualidade na execução.
0: Vão sofrendo os adeptos nas bancadas, vão tentando puxar-se pelas respectivas equipas. Não está fácil para PSG e Arsenal desbloquearem esta igualdade. O Arsenal durante muito tempo a vencer, diria vencer durante 60 minutos sensivelmente. Marcou cedo o Arsenal por Kai Havertz aos 6 minutos. Empatou depois Dembélé mais ou menos a meio da segunda parte. Estamos no prolongamento 1-1 na Hungria entre PSG e Arsenal. Lá vai o Arsenal. Faltam menos de 5 minutos para terminar esta primeira parte do prolongamento. Atenção, Madueke passa por Nuno Mendes. Já passou Nuno Mendes e trava a progressão de Madueke, mas o árbitro diz que não há nada. Fica a reclamar penalti Madueke. Imediatamente Daniel Siba, o árbitro do encontro, abriu os braços, mas está todo o banco do pé do Arsenal a pedir penalti. Atenção que não sei o que é que vai dizer o VAR. Não sei o que é que vai dizer o VAR, a mim parece-me uma jogada muito duvidosa. Foi ultrapassado Nuno Mendes e, na ótica de Madueke, é carregado nas costas por Nuno Mendes.
1: Sim, ultrapassado foi decididamente. O Madueke até lhe deixou pó na cara, mas em relação à falta, temos de ver a repetição.
0: Ainda não tivemos acesso à repetição. Vai carregando o PSG. Mas atenção que temos aqui um possível penalti. Vamos ver o que diz o VAR de Daniel Siba, que é Bastian Duncan. Ataca o PSG, Vai movimentando a bola na cabeça da área. Vitinha tenta romper a equipa parisiense. Há um alívio de qualquer maneira de Gabriel Magalhães. A bola ainda não saiu das quatro linhas. Gabriel Magalhães vai pedindo a revisão do VAR. Vai mandando jogar Daniel Siba. A bola ainda não saiu. O banco do Arsenal está todo de pé. Atenção que estamos com 103 minutos, 13 minutos da primeira parte do prolongamento. Declan Rice vê amarelo. O árbitro interrompe agora a partida para mostrar amarelo ao capitão do Arsenal, que vai protestando com Daniel Siba, dizendo que há penalti de Nuno Mendes sobre Madueke. Nós ainda não tivemos acesso à repetição, não podemos dizer nada para já. Vimos o lance corrido e agora sim os dois jogadores envolvem-se, já está com a frente do lance, ganha Madueke, entrelaçam os braços, caem os dois na área.
1: É porque eu acho que o Nuno Mendes cai para cima do Madueke. Sim. Ou seja, inicialmente eles até vão ombro com ombro, mas a partir do momento em que o Madueke ganha à frente, o Nuno Mendes cai para as costas dele e depois o Madueke cai.
0: É uma questão de interpretação, não é?
1: Enfim, não é daqueles penaltis claros e óbvios.
0: Já vi marcar e já vi não marcar. Isto
1: de resto,
0: é daquelas coisas.
1: De resto, para mim, eu marcaria penalti, só para ficar aqui claro, o Arteta também levou amarelo.
0: Arteta também, o técnico do Arsenal, e a partida está interrompida. Não sei se Bastian Dunkert já disse sua justiça a Daniel Siba, equipa de arbitragem alemã, à exceção do quarto árbitro que está ali perto dos dois treinadores, é suíço, é também um árbitro bem conhecido, Sandro Scharrer. E atenção que eu não sei se há decisão. É que o árbitro não vai dar nada, mas que é duvidoso, lá isso é. A partida está interrompida e já se joga, não há penalti do que se livra Nuno Mendes. É uma jogada que promete dar que falar. Mas o PSG não se importa, ainda bem, diz a equipa de Paris, vai aproveitando para atacar, estamos quase no intervalo do prolongamento, 1-1 no marcador. Vão valendo os golos de Kai Havertz e também de Dembélé. Tudo em aberto nesta final da Liga dos Campeões e daqui a pouco vai mexer-se Luís Henrique. Vai lançar Lucas Veraldo. São mais 2 minutos para além dos 15 deste prolongamento. Vai movimentando a bola a equipa de Paris com Nuno Mendes. Bola para Désiré Doué. Outra vez Nuno Mendes. Vai apontar a bola para o eixo defensivo, onde recolhe William Pacho. Pé esquerdo dá para Marquinhos. Marquinhos, um dos mais velhos em campo. Já com 32 anos, Pidade Marquinhos, o capitão do PSG, que está há 13 temporadas na equipa da capital francesa. Aí está João Neves. João Neves para Pacho. Pacho tem Vitinha entre eles e Marquinhos, baixa entre os centrais Vitinha. O PSG parece que está à espera do intervalo do prolongamento. Vai descendo, mas muito devagarinho. Atenção ao cruzamento de Hakimi, que não surge porque há um corte de Gabriel Martinelli. Lançamento para o PSG já perto da bandeirola de canto. Estamos já com quase minuto e meio esgotado dos dois dados de compensação. Lá está o PSG com William Pacho, Nuno Mendes. Nuno Mendes num pontapé para a frente de ataque, para a ponta esquerda, mas está à vontade William Saliba a recolher e a pontapear a devolver para o meio campo adversário. Estava lá Vitinha, mas a bola chega a Zaire Emery. Atenção ao PSG, tenta ligar o jogo Emery com Gonçalo Ramos. Não consegue Gonçalo Ramos ficar com bola. E é Eze que fica com ela. Agora é Madueke. Lá estão os dois jogadores que entraram já na ponta final da a segunda parte. O Arsenal agora com bola, bombeada por Incapié para a ponta esquerda e não consegue recolher Vítor Gyökeres. Mal na recepção, foi o sueco, além Safonov. Diria que Safonov foi um espectador quase todo o jogo, numa altura em que o árbitro apita para o final da primeira parte do prolongamento, 1-1 no marcador, Sofia Oliveira, e repara nos jogadores. Vitinha está também já em grandes dificuldades, mal pode andar o internacional português e há aqui muito desgaste.
1: Sim, sem dúvida, os jogadores estão super desgastados, até porque não podemos nunca dissociar o desgaste físico da exigência mental deste jogo, né? Portanto, nesse sentido, parece-me claro que está tudo ali pelos arames, a dar tudo. O Luís Henrique, eu acho que ele também não mexe tanto, porque se olharmos para o Vitinho, inclusive, está a coxear.
0: Muscularmente, digo eu, se o jogador não está nada bem.
1: Ele está ali com muitas dificuldades. Mas sem dúvida que se percebe o desgaste, o facto também de cada lance ser vivido no limite, não é? No clímax do esforço e da entrega, e isso acaba por desgastar imenso. Falta apenas uma parte do prolongamento. Bem, e o que seria, Bruno, termos uma final da Champions decidida nas grandes penalidades?
0: Sim, depois dos 5-0 do PSG na final anterior, eu estava aqui a tentar puxar pela memória finais decididas nos pontapés de penalti nos últimos anos. Creio que não há nenhuma. Tivemos 5-0 na época passada, há dois anos. Há dois anos tivemos o Real Madrid a vencer ao Dortmund por 2-0. Há três, o City venceu o Inter numa bola a zero. E, portanto, já há vários anos que uma final de Champions não é decidida através da marca dos pontapés de grande penalidade. O Real Madrid venceu em 21-22 o Liverpool por 1-0. Em 20-21 tivemos vitória do Chelsea sobre o Manchester City. Em 19-20 tivemos a vitória do Bayern sobre o PSG por 1-0. Este PSG que chegou pela primeira vez à final, mas não conseguiu vencer a equipa bávara, a equipa de sonho. E olha, Sofia, Beraldo lá para dentro. E saem Marquinhos e Vitinha. E vai entrar também Zabarne. É isso. Elias Zabarne. Vai a jogo também, saem dois jogadores que digo eu que rebentaram.
1: Não há outra interpretação disto, até porque estava aqui a tentar
0: sai
1: perceber...
0: Sai o esteio da defesa, não é?
1: Sai o esteio da defesa e o esteio do meio-campo.
0: E o esteio do meio-campo, exatamente.
1: É que são duas contrariedades para o Luís Henrique tremendas. O Beraldo tem um perfil muito diferente do Marquinhos, é um jogador muito mais... associado até ao erro direto, tem muita qualidade com bola, o Beraldo, mas a temporada nem correu assim de feição. O Zabarne é outro central, portanto isto significa que alguém terá de ir para o meio-campo. Vamos ver como é que compõe ali o meio-campo Luís Henrique, é porque neste momento temos apenas já Henry e João Neves como médios dentro do campo. Poderá baixar alguém, não é? Mas em princípio jogará com três centrais, porque é Beraldo, Pacho e Zabarne.

0: para registro do medicamento em França e depois, a partir daí, começar o fabrico e a venda.
1: E nesta fase que assinala um século de vida, existem outros planos de investimento ou projetos planeados a mais médio e longo prazo e mesmo a nível de investigação e desenvolvimento?
0: Eu gostava, nós temos um nível de investimento em ID, e quando digo ID, muito também por força dos mecanismos de apoio, quer a nível fiscal, mas também quer dos acordos que a Apifarma tem feito. Nós somos uma fábrica de apoio à investigação e desenvolvimento de startups. Nós apoiamos desde 2016 e o nosso valor de apoio já vai em 2 milhões de euros de investimento para duas empresas de investigação em Portugal, muito ligadas ao meio universitário. Este valor tem subido todos os anos. E tem subido todos os anos, porquê? Porque realmente as companhias não têm outro mecanismo, as companhias são descapitalizadas, não têm mecanismo de financiamento e, portanto, se não são os privados a fazê-lo, não existe. Uma delas, curiosamente, a Tecnofage, com um medicamento que me parece disruptivo, que é um produto para o pé diabético, já concluiu este ano o primeiro estudo clínico nos Estados Unidos, aprovado pela FDA, portanto pela agência americana, e é claramente com o apoio da Recordati Portugal, apoio sem o qual esta empresa não tinha capacidade de realizar este estudo. Portanto, ou seja, se olhar, o nosso investimento vai muito, quer no sentido do apoio à investigação, que começa na investigação de base, quer depois no sentido de apoio à investigação posterior, e o que estamos a tentar criar é um roadshow daquilo que Portugal tem da melhor para poder atrair os serviços que algumas multinacionais já o conseguiram, uma área de prestação de serviços, por exemplo, tentar deslocalizar para Portugal a área financeira do grupo e centralizá-la em Portugal, tentar centralizar a área de apoio ao cliente, a área de farmacovigilância, mas para isso depois temos que criar aqui um conjunto de benefícios que às vezes não são fáceis. Eu, quando digo não são fáceis, muito pela imprevisibilidade que às vezes temos naquilo que são as definições das regras, por exemplo, do mercado de trabalho, das regras fiscais, e conseguir atrair este grupo de serviços para Portugal não tem sido fácil. Portanto, muito investimento temos feito é ao nível da investigação e desenvolvimento e ao nível das associações médicas com as quais trabalhamos, temos tido uma relação já duradoura e de longo termo. Além disso, temos todo o emprego que geramos e que são mais de 100 colaboradores, e depois toda a economia que anda à volta de tudo isso. Somos 112.
1: E este ano, quais são as perspectivas de crescimento, apesar de toda esta conjuntura?
0: Nós começamos o ano, aliás, começamos sempre o ano com uma expectativa prudente. No entanto, eu imagino que vamos crescer abaixo de 2 dígitos, portanto, mas imagino que com este produto novo, mesmo apesar das limitações que temos, podemos crescer 6 a 7%. O mercado está a crescer muito mais do que 10%, mas está a crescer muito por força dos produtos para emagrecimento, e que é loucura que todas as pessoas estão disponíveis para, de repente, utilizarem medicamentos que custam 300, 400 euros, mas nós esperamos crescer 6 a 7% e manter um nível de investimento, quer a nível da ID, quer a nível dos recursos internos, com um crescimento de 7 a 8%, portanto superior àquilo que é o investimento, ou melhor, o retorno que vamos ter, quer a nível das vendas brutas, quer a nível do EBITDA.
1: Mas o país tem capacidade de atrair investimento neste domínio da farmacêutica? Teremos bons técnicos, bons gestores, bons fatores de atratividade para fixação de investimento direto estrangeiro, apesar da nossa dimensão, digamos, geográfica? Há algum fator diferenciador, algum a destacar?
0: Eu continuo a realçar que o facto de ser um diretor-geral português faz a diferença, é um ponto que eu defendo. Não quer dizer que os nossos colegas estrangeiros não sejam bons profissionalmente, mas eu acho que faz a diferença na atração daquilo que é o investimento direto estrangeiro das multinacionais em Portugal.

0: Ou seja, o longo prazo dos diretores-gerais portugueses, eu acho que tem proporcionado muitos dos investimentos que são feitos, são investimentos muito por força da pessoa e da nacionalidade da pessoa, muito mais do que por força do facto de ser um colega estrangeiro, ou por facto de ser uma multinacional que quer investir em Portugal. Portugal tem um mercado não só deste tipo de serviços, que são serviços de complementaridade com, por exemplo, a área financeira, a área de apoio ao cliente, a área regulamentar, mas tem também um nível económico, um serviço económico que poderia trazer milhões para Portugal, que é a realização de estudos clínicos. Eu diria que, por exemplo, a cidade de Barcelona faz mais estudos clínicos que o país, que Portugal inteiro, e que isso gera uma economia só para Barcelona de 150 milhões de euros. Porquê? Porque os estudos são pagos, os doentes são remunerados, os profissionais são remunerados, os centros são remunerados, e nós, muito por força, primeiro da burocracia, segundo da lentidão da decisão, mas também pelo facto de não termos aqui um português às vezes a atrair que esse investimento seja feito em Portugal, continuamos com níveis de um país ao nível de uma província espanhola. Portanto, ou seja, temos aqui um conjunto de oportunidades gigante, porque para além da parte económica, um estudo clínico proporciona a um doente um tratamento que ainda não está no mercado, mas que é inovador e que provavelmente vai curar uma doença ou vai tratar uma doença muito mais prematura. Portanto...
1: Mas por que esse constrangimento em Portugal quando se fala na abertura à inovação, ou pelo menos existe essa percepção de abertura, novos projetos, novos estímulos à investigação, ao empreendedorismo?
0: Eu acho que é Portugal, infelizmente, no seu melhor. Ou seja, eu acho que há todas as entidades, desde o Infarmed, à própria Apifarma, que foi criada uma instituição em conjunto entre a Apifarma, Infarmed e FCT, que se chama AICIB, para facilitar a atração de estudos clínicos e realização para Portugal, e depois não conseguimos que funcione. Portanto, eu diria que é a burocracia, é o pequenino poder da decisão, é as comissões de ética de alguns hospitais que não decidem, é o facto dos próprios clínicos terem de fazer este tipo de estudo sem serem remunerados. Portanto, quando o fazem, fazem-nos no seu tempo particular, portanto não têm nenhuma mais-valia em fazê-lo. Portanto, eu diria que nós tratamos muito bem do telhado, mas depois esquecemos de criar a fundação, que é a casa para que tudo funcione, e poderíamos ser o melhor mercado de estudos clínicos europeu. Da nossa dimensão é Bélgica, um mercado que, para além de tratar os doentes de uma forma muito mais efetiva e muito disruptiva, porque os doentes têm acesso à medicação gratuita, topo de gama, inovação do mais recente possível, e a multiplicar por 10 o benefício que isto traria para a economia portuguesa, ou seja, mais de 1.000 milhões de euros conseguíamos trazer no médio prazo. E não acontece, eu diria que é nas minudicências e nos pormenores que por vezes falha.
1: Mesmo para terminarmos, essas críticas ou queixas ou alertas que tem estado aqui a deixar, ou que tem feito, já as fez chegar ao Governo, nomeadamente à vossa tutela, ao Ministério da Saúde?
0: Já, aliás, eu faço parte do board da Apifarma. A Apifarma tem sido um dos dinamizadores, quer da própria agência do AICIB, quer de comunicar com o Ministério da Saúde e com, não tanto com a Ministra da Saúde, mas mais com o Infarmed, que é a entidade responsável por isto. Há inclusive um financiamento do Infarmed para que tudo isto funcione, mas depois o que é facto é que vemos um crescimento de 7 a 8% no número de estudos clínicos, quando devíamos ver crescimento de 100 a 200%. E se perguntar, eu acho que há claramente um fator que é: não há uma carreira de investigação clínica nos nossos profissionais de saúde, ou seja, deveria haver tempo disponível para fazer investigação clínica e tempo remunerado, mas alguém tem que fazer consultas, tem que ver doentes no hospital, e depois ainda por cima, no seu tempo pessoal, ainda tem que ir fazer estudos clínicos, não é atrativo, e isso é uma das limitações. A outra é a burocracia em funcionamento, E apesar de haver uma simplificação, a Apifarma contribuiu para criar um site a par do Infarmed, um site onde os estudos são submetidos, mas continuamos a demorar imenso tempo e, portanto, como estamos em competitividade com outros países, é mais fácil e rápido fazê-lo, por exemplo, em Barcelona ou em Espanha, na Bélgica, por exemplo, que demora uma semana uma aprovação de um estudo clínico, quando em Portugal demora 3 meses ou 4, e as companhias naturalmente aqui lutam pela rapidez, mas também pela eficiência. Portanto, eu acho que todos os stakeholders sabem dos problemas, e depois se perguntar qual é a solução, eu acho que ninguém sabe qual é a solução, a não ser esta questão de criar uma carreira de investigação clínica e eliminar aquilo que é a burocracia, mas que existe aqui, como existe em muitas áreas daquilo que é o Estado e o funcionário.
1: Esta conversa com Nelson Pires, o diretor-geral da Recordati em Portugal, que está a celebrar 100 anos de existência, fica disponível em tsf.pt.
2: E depois dos negócios em português, canções em português. Três tristes tigres, banda do casaco e os táxis antes das 10.

Faltam 10 minutos para as notícias às 10 horas noite de sábado na emissão TSF. Para o final desta hora, uma dupla passagem pela década de 80 na música portuguesa. Banda do Casaco com a voz de Concha. O álbum Banda do Casaco com Tixitas em 1984. E ainda os Táxi, Banda do Porto, tema Sozinho em 1981.

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0: 9h58 menos uma hora nos Açores.
1: O Paris Saint-Germain é bicampeão europeu, vitória sobre o Arsenal nos penaltis por 4-3 em Budapeste nesta edição. A reação dos jogadores portugueses que também ergueram a taça em Budapeste. O Bloco da Esquerda apela à mobilização na greve geral no próximo dia 3, quarta-feira, convocada pela CGTP e quer um código laboral alternativo. Hoje é dia de eleições diretas para o PSD. O atual líder, Luís Montenegro, é o candidato único nesta corrida.
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0: Temperaturas há momentos, Porto e Lisboa 17 graus, Ponta Delgada há instantes com 18, Funchal 19, Faro há momentos com 27 graus. 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
1: O Paris Saint-Germain conquistou hoje a Liga dos Campeões ao vencer na final o Arsenal por 4-3 nos penaltis depois do empate a uma bola no tempo regulamentar e no prolongamento em Budapeste. O internacional português Vitinha, que foi eleito o melhor jogador em campo, não escondeu que o PSG acabou por sofrer muito para vencer o Arsenal no desempate por grandes penalidades.
3: Já sabíamos que ia ser assim, especialmente depois de eles terem marcado cedo. Sabíamos que tínhamos uma tarefa muito difícil pela frente, mas acho que fomos pacientes, soubemos esperar pelo momento e fomos incríveis.
1: Declarações de Vitinha. Gonçalo Ramos mostrou-se também satisfeito após a conquista e afirmou estar sempre preparado para ajudar a equipa, especialmente em situações de grande pressão.
3: Mostramos que temos muita personalidade e que estamos preparados para tudo. Eu adoro este tipo de momentos. Sou avançado e estou sempre pronto para bater o penalti, seja o primeiro, o último, no primeiro ou no último minuto. Quero sempre assumir a responsabilidade e estar presente nos grandes momentos. Todos acreditamos uns nos outros, todos os jogadores podem ajudar e estamos muito confiantes na nossa equipa.
1: O PSG, a equipa parisiense, onde jogam portugueses Vitinha, Gonçalo Ramos, Nuno Mendes e João Neves, venceu a Liga dos Campeões pelo segundo ano consecutivo. Com apelos à mobilização para a greve geral e ao entendimento sobre uma proposta alternativa de código de trabalho, o Bloco de Esquerda exibiu este sábado duas faixas em plena Feira do Livro em Lisboa. As faixas eram um apelo à participação na greve geral. Em declarações à TSF, o coordenador do Bloco de Esquerda, José Manuel Pureza, avançou com algumas propostas que quer ver incluídas numa alternativa ao documento.
4: É muito importante que haja uma construção unitária, não sectária, muito plural, de uma proposta alternativa do Governo que defenda realmente os trabalhadores. Eu dou-lhe alguns exemplos daquilo que está na nossa cabeça. A universalização do subsídio de refeição. Pouca gente sabe que o subsídio de refeição não é da titularidade de todos os trabalhadores. Ou a proteção de quem trabalha por turnos e que tem, portanto, uma vida social e familiar desregulada. Ou de quem trabalha, por exemplo, em estufas ou nas obras públicas, em condições climatéricas extremas, um calor extremo, com um perigo evidente para a saúde. São apenas alguns exemplos.
5: São diplomas porque o Bloco tenciona apresentar e tenta arranjar o tal entendimento mais alargado?
4: Sim, é as duas coisas, na verdade, ou seja, é seguramente iniciativa política e legislativa por parte do Bloco, mas é também propostas como estas, entre muitas outras, que devemos contribuir para construir uma expressão larga de proposta de um código de trabalho que proteja quem trabalha.
1: O líder do Bloco de Esquerda, ouvido pela jornalista da TSF, Judite Menezes e Sousa. Sousa. José Manuel Pureza considera que a participação na greve geral vai servir para pressionar o governo a retirar a atual proposta de alteração ao Código de Trabalho.
4: Estamos no Bloco absolutamente convencidos que aquilo que vai determinar a sorte final deste pacote laboral é a mobilização de quem trabalha. Já foi assim com a greve geral do dia 11 de dezembro. A força que essa greve teve virou o jogo. Mas agora estamos diante de uma nova insistência do Governo, desta vez através do Parlamento, e nós precisamos de uma mobilização muito grande para que também do ponto de vista político e parlamentar haja uma derrota desta proposta. Eu estou muito convencido que esta greve vai ser uma greve muito forte e que, portanto, vamos dar um passo muito importante para esse efeito.
1: Na tarde deste sábado, os apelos do Bloco à greve geral convocada pela CGTP está marcada para a próxima quarta-feira, dia 3 de junho. O primeiro-ministro libanês denuncia a escalada perigosa e sem precedentes de Israel, referindo que está a avançar no sul do país e realizar ataques aéreos, tendo apelado a um cessar-fogo imediato. Numa intervenção transmitida pela televisão libanesa, Nawaf Salam defendeu que a decisão das autoridades é de continuar as negociações com Israel, uma medida contestada pelo grupo xiita pró-Irão Hezbollah, e afirmou que deve ser o caminho a seguir pelo Líbano. O primeiro-ministro acusa Israel de adotar uma política de terra queimada e de que isso não vai trazer segurança nem estabilidade à região. Numa altura em que o surto de ébola continua a evoluir rapidamente, o diretor-geral da Organização Mundial de Saúde, a OMS, viajou este sábado para Bunia, na República Democrática do Congo. No epicentro do surto, Tedros Ghebreyesus pediu ajuda internacional para controlar o surto.
6: A quem já contribuiu para esta resposta, o meu obrigado, mas ainda precisamos de mais apoio. Peço também aos países que impuseram restrições de viagem ou fecharam fronteiras que reconsiderem. Estas medidas dificultam a resposta e prejudicam a transparência e a confiança que salvam vidas.
1: O chefe da saúde da ONU está na província mais afetada pelo surto de ébola, na República Democrática do Congo. Nesta declaração conjunta com as autoridades locais, por seu lado, o ministro da Saúde congolês, Roger Kamba, manifestou otimismo em relação à evolução da epidemia e também à eficácia das medidas tomadas. O único país da Europa que não tem legislado o combate do spoofing vai passar a ter regras contra esta fraude digital. O governo aprovou uma proposta de autorização legislativa que obriga as operadoras a bloquear ou a tornar anónimas as mensagens fraudulentas. Ainda esta semana, tanto a Anacom como o governador do Banco de Portugal pediram urgência ao governo no combate ao spoofing. José Milhar.
7: Já passaram 2 anos desde que a Anacom entregou ao governo a proposta para combater o spoofing.
8: Em outubro de 2024, entregou um projeto de alteração da Lei das Comunicações Eletrónicas, que tem exatamente este combate ao spoofing. Portanto, vou falar de outubro de 2024. O problema que vejo é esta lentidão no próprio sistema.
7: A presidente da Anacom, Sandra Maximiano, esta semana numa conferência do Banco de Portugal sobre fraude digital. A Anacom reconhece que existe conhecimento técnico dos operadores para que os clientes não recebam estas chamadas dos piratas.
8: Sem dúvida que os operadores estão mais preparados tecnicamente e tecnologicamente também para detectar essas fraudes e no que respeita ao spoofing conseguem certamente identificar, por exemplo, as chamadas que vêm do exterior, sabendo que uma chamada vem do exterior, que vem mascarada com um número nacional. Isso é possível de fazer. O nosso trabalho aqui tem sido, agora, é criar um enquadramento legislativo para que se possa fazer algo a partir deste conhecimento, porque isso existe. Portanto, e existe já também a capacidade técnica e tecnológica para aplicar medidas para bloquear estas chamadas ou anonimizar essas chamadas.
7: Mas Sandra Maximiano avisa que as expectativas não podem estar muito elevadas.
8: Porque nós estamos a falar de um spoofing, este bloqueio de números, em que o originador é fora de Portugal. Portanto, vai deixar de fora, certamente, o spoofing feito com números nacionais. Portanto, vai aqui haver ainda um espaço em branco e isto depois vai ser, obviamente vai ser utilizado pelos, por quem comete as fraudes.
7: O spoofing, com prioridade no combate à fraude digital, o spoofing é uma técnica de falsificação de identidade em que os burlões usam números de telefone que parecem verdadeiros para tentar obter os dados pessoais.
1: José Milheiro, a proposta de lei foi aprovada em Conselho de Ministros e vai agora ser remetida ao Parlamento. Vai reforçar a segurança das comunicações eletrónicas e proteger os utilizadores contra práticas abusivas como a usurpação de números de telefone e também identificadores de mensagens. No Giro de Itália, Afonso Eulálio não escondeu hoje as emoções no final da penúltima etapa, na qual assegurou virtualmente a conquista da camisola branca da Juventude e o sexto lugar na prova antes da etapa final da consagração, que vai ter lugar amanhã. O ciclista português de 24 anos, que andou vários dias com a camisola roxa de líder durante a competição, garantiu que não vai esquecer o Giro deste ano. Declarações também para acompanhar em próximas edições na Noite Sim Informativa.
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11: E por isso é que daí a verdade deschebrou-se na minha vida. Já vamos falar sobre isso.
10: A Sofia Machado era estudante de zootecnia quando o pai, o arquiteto António Machado, comprou uma propriedade no Baixo Alentejo. Por causa da tua mãe.
11: Por causa da minha avó.
10: Da tua avó. Uma propriedade no Baixo Alentejo que era terra, era paisagem, havia potencial e uma ideia para construir. A Sofia voltou ao Alentejo há mais ou menos 20 anos, desta feita com o marido, que é enólogo, e desde então não parou. Hoje a herdade do Sobroso é uma das referências no enoturismo de luxo em Portugal. São 1.600 hectares no coração da região da Vidigueira, com hotel, restaurante, adega, corrijo-me se estiver errada, 660 mil sobreiros
11: plantados.
10: Plantados e uma longa lista de distinções. E foi por causa de uma dessas distinções que nós começámos a falar. Mas o que distingue a Sofia não são os prémios, é a forma como pensa este projeto. Não como um produto a exportar, mas como um território a habitar. Esta semana vai ser a oradora no 3º Global Summit de Turismo Responsável em Beja, que é também a cidade europeia do vinho de 2026. E Portugal vai receber pela primeira vez este encontro mundial dedicado ao futuro do enoturismo. O facto de Sofia estar neste palco não é acidental, porque porque é hoje uma das vozes mais credíveis sobre o que significa fazer enoturismo com sentido. Bem-vinda.
12: Muito obrigada.
10: O que é o enoturismo com sentido?
12: Para mim, o enoturismo com sentido é um enoturismo consciente. Eu acho que cada vez mais nós temos que ser conscientes com aquilo que fazemos. Acho que a sustentabilidade já não é de todo uma tendência, portanto acho que a sustentabilidade é o que temos todos que fazer se queremos pensar num futuro, e portanto é isso que eu, na Herdade Sobroso, defendo desde que iniciei o projeto. Portanto, nós começámos o projeto com a aquisição da propriedade em janeiro de 2000, há 26 anos atrás, e daí para a frente, portanto, foi tudo, fizemos a reconversão de toda a propriedade e inaugurámos o hotel e a adega em finais de 2008, e temos desenvolvido um percurso com os pés assentes na terra e sempre com muito respeito pelo território onde estamos.
10: Quais é que são os aspectos mais relevantes dessa reconversão de que falavas?
12: Foi, portanto, nós iniciámos com... Quando nós comprámos a Herdade Sobroso, a herdade estava em perfeito estado de abandono, portanto, foi uma herdade que teve durante décadas abandonada. A primeira grande intervenção que nós fizemos foi a plantação da vinha. Plantámos logo no arranque 50 hectares de vinha, depois fomos plantando mais. E depois iniciámos a recuperação de toda a herdade, todo o montado. Nós temos, a herdade são 1.600 hectares, temos cerca de 1.300 hectares de serra. Tínhamos o montado abandonado e decadente, hoje temos o montado com vida. Já vamos com 660 mil árvores plantadas, neste caso sobreiros, a árvore autóctone da região. Nós às vezes até brincamos, não é, que na nossa vida, não é, dizemos que temos que escrever um livro, plantar uma árvore e ter um filho. Eu acho que com 660 mil sobreiros, filhos temos dois já, portanto com 660 mil sobreiros plantados, se calhar estamos isentos de escrever um livro. E depois iniciámos a recuperação de todo o casario, que estava abandonado, teve abandonado, eram ruínas, e fizemos o hotel. Pronto, fizemos o hotel de cariz montalentejano. Sempre foi esse o nosso gosto, sempre foi essa a nossa ideia. Nunca quisemos nada demasiado contemporâneo, nada demasiado cosmopolita. O que nós queríamos era proporcionar aos nossos hóspedes a experiência de
10: viver
12: no campo e de estar num verdadeiro monte alentejano, com todo o conforto, mas que fosse isto, que fosse uma experiência autêntica. E é isso que eu tenho defendido estes anos todos.
10: Queres explicar o que é o montado?
12: Montado, portanto, nós, o montado, neste caso, é um ecossistema muito próprio, não é? O montado, no nosso caso, é feito com sobreiros, com azinheiras e com um conjunto de biodiversidade que ali existe, portanto, nomeadamente, de vida selvagem. E, portanto, é todo este ecossistema que nós chamamos o montado. No nosso caso, pronto, neste momento, com a plantação grande que nós fizemos de sobreiros, o nosso montado não é exclusivamente sobreiros, porque também temos azinheiras, mas de facto é uma presença muito, muito forte de sobreiros.
10: Tu seguramente tens um olhar sobre a terra diferente do olhar do enólogo. Isso tem alguma influência nas decisões que tens tomado ao longo do tempo?
12: Talvez. Eu acho que sim, assim, eu sempre tive uma enorme ligação à terra, pronto, por parte da minha avó materna, que era alentejana.
10: Conta-nos a tua história, porque, como sim, eu disse no início,
12: nota aí um toque
10: nortenho do Porto, não é?
12: Sim, nós somos do Porto, quer eu, quer o Filipe, somos os dois do Porto, mas eu sou neta de uma alentejana. A minha avó teve uma presença muito forte na minha infância, que me marcou muito. Eu sempre adorei o Alentejo, portanto, já em miúda gostava imenso, não íamos de férias. E depois, à medida que me fui tornando adulta, pronto, por assim dizer, percebi, e mesmo com a minha formação, eu sou engenheira zootécnica, percebi que a minha vida não iria passar pelo Porto nem por nenhum outro grande centro urbano, mas que aquilo que eu queria, de facto, era um contacto próximo com a terra. Pronto, é isso que eu gosto. Existe, de facto, essa ligação, e eu acho que é por existir essa ligação que se calhar também tem ditado o caminho da Herdade Sobroso.
10: Nunca te imaginaste a viver na cidade?
12: Nunca.
10: O que é que te puxa tanto o campo, ou neste caso, como dizias, a terra?
12: A mim puxa-me o campo e puxa-me a terra e puxa-me especificamente o Alentejo, porque sendo eu nortenha, até poderia ter feito mais sentido este projeto que eu hoje tenho ter sido pensado para a região do Douro ou para a região dos Vinhos Verdes. E eu nunca pensei para nenhuma dessas regiões. Nada contra. Gosto imenso do Douro e gosto imenso da região dos Verdes. Aliás, acho que Portugal tem regiões vitivinícolas fantásticas, mas eu, de facto, eu acho que para se fazer disto um projeto de vida é preciso gostar-se muito do que se está a fazer e gostar-se muito do sítio onde estamos. E eu sempre me identifiquei muito com o Alentejo, obviamente, que eu acho que tem a ver, não é? Aliás, acho, tenho a certeza, tem a ver com a minha costela alentejana. Que eu tenho.
5: O que é que tu sentes que há de diferente no Alentejo?
12: O cheiro, as cores, as pessoas e a autenticidade. Eu acho que é uma região, e eu tenho-me debatido muito sobre este ponto. Eu acho que o Alentejo é efetivamente uma região muitíssimo autêntica. Eu viajo muito, quer por causa dos vinhos, quer porque gosto de viajar também, porque acho que para a minha vida, para o meu negócio, que eu nem gosto de chamar negócio, porque é muito mais do que isso, mas é de facto muito importante nós vermos outras coisas, experienciarmos outras coisas, mas é engraçado que eu, quanto mais viajo e quanto mais vejo outras coisas, tenho a certeza absoluta que o Alentejo é realmente uma região muitíssimo especial e com condições fantásticas para o enoturismo.
5: E em relação aos vinhos? A Vidigueira é uma zona conhecida, obviamente, mas não é das mais conhecidas em Portugal. Como é que tu caracterizarias os vinhos que são provenientes da Vidigueira?
12: Eu acho que os vinhos da Vidigueira têm particularidades muito únicas. A Vidigueira, não sendo, se calhar, das regiões, apesar que eu acho que, do Alentejo, acho que é das regiões mais afamadas, e há uma justificação para isso, e eu já vou dizer qual é. Mas a Vidigueira tem uma tradição milenar de fazer vinho. Há 2000 anos já se fazia vinho ali. Os romanos, com o vinho da talha. Portanto, estamos numa região com uma história e com uma tradição vínica muito grande. A Vidigueira tem uma particularidade absolutamente diferenciadora, é que é a única região do Alentejo interior que é influenciada pelo mar. E tem a ver com a Serra do Mendro, não é? E, portanto, faz toda a diferença isso, porque nós ali acabamos por ir buscar um ponto crucial, que é a frescura nos vinhos, que é muitas vezes o que falta nos vinhos do Alentejo, por estarmos numa região muito quente. Muito quente. Muito quente, aliás, nós estamos em maio, não é? Estamos com temperaturas de 40 graus, não é?
5: Está quente em todo o lado.
12: Em todo o lado, e não é só no Alentejo, mas o que é um facto é que realmente nós estamos numa região quente, que nem tudo é mau, é bom, porque depois os nossos vinhos também são vinhos cheios de fruta, não é? E com garra. Mas, de facto, é importante depois também termos esta componente da frescura. Nós, na Herdade do Sobroso, temos um aspecto muito único também. Nós temos uma vinha perfeitamente singular. É uma vinha plantada nas margens do Rio Guadiana e em antigo fundo de rio. E, portanto, todos os nossos vinhos têm um aporte de frescura e de acidez natural que não é muito comum encontrar nos vinhos do Alentejo. Aliás, frequentemente dizem que os vinhos de Sobroso são vinhos diferentes, e de facto são.
5: São por vinhos, isso mesmo, não é?
12: Sim, porque são vinhos oriundos de uma vinha singular. Não existe nenhuma outra vinha com as características da vinha do Sobroso, por isto, por estar plantado nas margens do rio e em antigo fundo de rio.
5: E em termos de vinhos, como acabaste de dizer, os teus vinhos têm uma identidade própria. Enfim, todos os vinhos são únicos, não é? Mas estes são mais únicos, dadas as suas características. Se os tivesses de caracterizar sem usar um único termo técnico, apenas através de sensações, de memórias, de imagens, o que é que tu dirias?
12: Eu acho que os meus vinhos aí são, essencialmente, são vinhos em que nós, em toda a linha, seja qual for a gama, nós temos fruta e frescura. E fruta tem a ver com estarmos na região da Europa com mais horas de sol por ano. E frescura tem a ver com a singularidade da nossa vinha. Portanto, eu, se tivesse que caracterizar os meus vinhos, eu dizia que, pelo menos para mim, são vinhos singulares, porque são oriundos de uma vinha singular. E de facto, pronto, todos eles, em qualquer gama de vinhos que se prove do Sobroso, nós temos isso, temos fruta e temos, de facto, uma frescura e um equilíbrio muito próprio e muito único, muito característico do terroir onde nós estamos.
5: Queres caracterizar o teu terroir?
12: É isto, é um terroir muito, muito próprio, de uma vinha que está exposta a sul, que está protegida a norte pela Serra do Mendro, que está plantada nas margens do Rio Guadiana e onde o rio já andou. E, portanto, nós temos toda a vinha plantada em calhau, não é? E isso faz com que, de facto, todos os nossos vinhos tenham uma grande frescura, uma grande acidez e, provavelmente, uma longevidade muito grande.
10: Para além desses aspectos que acabaste de referir, o terroir inclui também, no fundo, a intervenção humana. Como é que poderias caracterizar a vossa?
12: Nós temos uma intervenção, nós no que toca aos vinhos, nós praticamos, eu não sou enóloga, o meu marido é que é o enólogo responsável, mas nós, nossa ideia sempre foi praticar uma enologia pouco interventiva, pronto. Nós estamos, onde nós nos preocupamos efetivamente é com as uvas, com as nossas uvas que chegam à adega, não é? No dia que são vindimadas.
10: Quando a uva é boa.
12: Exatamente, e quando a uva é boa é ter a arte, não é? De não estragar e tirar o melhor partido de cada uva, de cada casta.
10: São as castas que vocês
12: Nós temos castas, nós essencialmente temos castas portuguesas, também temos algumas castas estrangeiras, mas nós apostamos muito nas castas portuguesas e até mesmo apostamos muito em castas autóctones da Vidigueira. Nós, por exemplo, os brancos, temos uma forte aposta no Antão Vaz, que é a casta rainha da Vidigueira, temos uma forte aposta no Perrum, que é uma casta original dali também.
10: E que características é que essa tem? Essa não
12: muito
10: é
12: mineral.
10: Tão conhecida.
12: O Perrum é uma casta, quanto a mim, acho que é uma casta que não é uma casta excelente para fazer um monovarietal, mas é uma casta excelente para entrar em blend, porque vai-lhe dar um aporte de mineralidade e de frescura ainda maior. E, portanto, aliás, até posso dizer, um dos nossos topos de gama, que é o Alevaz, é um vinho feito com Antão Vaz e Perrum só.
10: Portanto, e mais castas?
12: Temos o Aragonês, temos a Trincadeira, temos o Alicante Boucher, que não sendo uma casta
10: Toda a gente diz que já é quase uma casta portuguesa,
12: Já é quase. Temos Touriga Nacional, temos Alvarinho,
10: Como é que se dá o Alvarinho aí? É uma zona fresca?
12: Pelo terroir e pelas características que nós temos ali. Nós não fazemos nenhum Alvarinho extremo, pronto, não, achamos que não, achamos que isso é Melgaço e Monção, e bem.
10: Só para explicar, Alvarinho é uma casta muito típica da região dos vinhos verdes, a norte do nosso país.
12: Isso. A nossa ideia nunca foi fazer o Alvarinho. O Alvarinho para nós é da região de Melgaço e de Monção, mas foi plantar o Alvarinho numa zona que nós temos que achávamos que ia resultar muito bem, e o tempo veio-nos a dar razão, e juntar o Alvarinho com o Antão Vaz para lhe dar a acidez que às vezes falta ao Antão Vaz. E portanto temos um vinho que é 50-50, que é o Cellar Selection Branco, e que é um vinho que gostamos imenso e que felizmente temos tido muito sucesso.
10: Qual é a tua casta preferida?
12: Difícil, mas nos brancos...
10: Olha que eu não te perguntei difícil. Pelo vinho.
12: Não, difícil, isso eu não respondo. Porque eu gosto de todos.
10: Impossível.
12: Não há filhos preferidos. Mas gosto muito, nos brancos, gosto muito do Antão Vaz. Acho que não é por acaso que o Antão Vaz é a casta rainha. Não é por acaso. É uma casta muito bonita, É uma casta com uma tropicalidade, com uma ontuosidade, com uma complexidade que a mim me agrada muito. Gosto muito. O Alicante Boucher, adoro também. É uma casta com muita fruta. Isso agrada-me muito nos vinhos. Acho que é um ponto muitíssimo importante numa prova, até mesmo para uma prova de um consumidor, não é normal, que não é, nós não vivemos no mundo enólogos, não é? Nós vivemos num mundo de consumidores normais.
10: Pessoas que gostam de vinho,
12: não é? Que não têm informação, mas que gostam de vinho. E eu acho que o Alicante, de facto, é uma casta que é fácil gostar. Gosto de Syrah também. É uma casta que não é uma casta portuguesa.
10: Também tens?
12: Tenho. E gosto muito, é uma casta que entra também nos nossos vinhos de topo. Touriga Nacional, adoro, claro. Trincadeira também, usada em blend, é muito interessante também, muito, dá-lhe tensão aos vinhos, dá-lhe garra. Gosto de várias.
10: O Alentejo é muito conhecido por fazer vinhos fortes, vinhos quentes, encorpados, pesados, mas ao mesmo tempo também fáceis de gostar. O vosso perfil de vinhos vem contrariar um bocadinho não direi esta tendência, mas esta característica, por assim dizer. E ao mesmo tempo o mercado também tem estado a pedir coisas mais leves e frescas, tintos menos alcoólicos, muitos rosés. Como é que tu encaras estas, ou seja, como é que tu encaras estas tendências, que não são necessariamente nacionais, mas que acabam por influenciar também o consumo em Portugal, e aquilo que vocês querem de facto fazer? Sentes que temos de encontrar aqui um meio caminho, um ponto de encontro entre aquilo que são as tendências globais, o consumidor global e o contexto local?
12: Sim, eu acho que é importante. Eu sempre defendi que um projeto, e aliás quando nós começámos, nós sempre pensámos em dois aspectos, que era identidade e era consistência, pronto. Identidade, eu acho que é fundamental haver um caminho, haver uma estratégia. Obviamente que ao longo dos anos nós temos que nos ir adaptando, e se nós percebemos que há uma tendência clara para um determinado padrão de vinhos, nós temos que nos saber também ir ajustando, mas sem perder a nossa identidade, porque também foi isso que cativou o que é hoje o nosso consumidor. Portanto, nós temos que ter cuidado em acompanhar uma tendência, mas sem perder a nossa identidade. E é isso que nós tentamos fazer. Pronto, nós hoje percebemos claramente, aliás, nós quando começámos, vendia-se muito mais tintos do que brancos e rosés, e hoje já não é bem assim, não é? Hoje vende-se brancos e vende-se rosés o ano inteiro, já não são vinhos com sazonalidade.
10: Não são vinhos fresquinhos.
12: São vinhos que durante todo o ano nós vendemos. Na questão do perfil que hoje o consumidor procura mais, eu aí acho que fomos abençoados na região que estamos. Pronto, porque de facto, tal como eu já disse,
10: vai ao encontro das tendências naturalmente, não é?
12: Naturalmente, nós acabamos por ir ao encontro da tendência que é hoje. Eu pessoalmente gosto de vinhos com fruta e com mais frescura e menos vinhos pesados. Agora, também sabemos que estamos no Alentejo. Nós também não podemos vindimar as uvas demasiado cedo, porque também se as vamos vindimar demasiado cedo a pensar que vamos ter menos grau, depois também não temos a fruta que queremos, não é? Portanto, tem que haver aqui
10: pois
12: um equilíbrio.
10: Não estava a fruta, não é?
12: Não estava a fruta, porque estamos a vindimar uvas verdes, que é isso que nós não queremos.
10: Ácidas.
12: Pois são ácidas, não é? Portanto, tudo isto não é fácil. Aliás, eu acho
10: Aliás,
12: que
10: nada.
12: É mais difícil fazer vinho hoje do que se calhar fazer vinho há 20 anos atrás. Porque nós hoje deparamos-nos com
10: é isso
12: fatores.
10: Que eu te ia dizer.
12: Sim, sim. Nós hoje deparamos-nos com fatores, e há dois que são flagrantes. Um é o fator clima e outro é o fator mão de obra. Pronto, estes dois são dois fatores que faz com que hoje, na minha visão, é mais difícil fazer vinho hoje do que se fazia há 20 anos atrás.
10: E ao mesmo tempo, aparentemente seria mais fácil porque ampliámos muito o nosso conhecimento técnico sobre a vinha, a uva, o processo de a vindima e o processo de vinificação. Portanto, se por um lado desenvolvemos muito conhecimento e muita técnica, por outro, naquilo que é o essencial, que é a garantia
12: de
10: que o estado do tempo mais ou menos previsível, que nunca foi, mas agora é muito imprevisível.
12: É muito imprevisível.
10: E a questão da mão de obra, como é que se resolve nestes...
12: O clima
10: não se resolve, não é?
12: O clima é impressionante,

0: Hoje, de repente, não é?
1: De repente é primavera, de repente é outono.
0: De repente é outono. De repente, na primavera, temos temperaturas de quase 40 graus. De repente, estamos no outono ou no inverno e vêm dias com 20 e tal. E, portanto, quer dizer, nós temos mesmo que saber entender
1: isto. Vocês têm que estar na vinha constantemente.
0: Sim, sim. Nós acompanhamos a vinha constantemente. Nós temos uma preocupação enorme com a vinha. Aliás, nós temos um viticultor que trabalha connosco também, porque é fundamental. Se nós não tivermos as melhores uvas, não é, a chegarem à adega, não conseguimos fazer vinhos de excelência, não é? Se não tivermos excelente matéria-prima, não conseguimos isso.
1: Desculpe interromper, tendo em consideração esta questão, é mais fácil, e não queria usar esta palavra, mas também não me ocorre uma melhor, ter uma abordagem baseada na sustentabilidade, no respeito pelo meio ambiente, no fundo na defesa do ecossistema, ou continua a ser mais fácil controlar através de uma agricultura intensiva? Qual é a abordagem que hoje em dia...
0: A nossa abordagem não é uma agricultura intensiva. Não.
1: Exatamente, por isso é que eu estou a perguntar-te.
0: É mais...
1: Tendo em consideração o clima, o que é, de um ponto de vista abstrato e não necessariamente daquilo que tu fazes, qual é a abordagem que funciona melhor? Consegues perceber se será uma abordagem intensiva, que controla tudo, no fundo, pela força, não é? Ou uma abordagem que deixa o tempo falar e deixa a natureza
0: atuar? Sem sombra de dúvidas. Uma abordagem em que temos que ouvir o que a natureza nos diz e temos que saber perceber isto e saber atuar quando temos que atuar, mas respeitando sempre o território e respeitando as alterações climáticas que estão a acontecer e que é uma evidência. É uma evidência. O clima mudou, o que era há 20 anos já não é hoje e nós temos é que saber perceber isto e se calhar ir mudando algumas práticas, estando cada vez mais atentos, estar em cima, neste caso da vinha, mas em cima não é em cima no bom sentido. Portanto,
1: em cima a acompanhar.
0: A acompanhar, exatamente. E a ajudar quando tivemos que ajudar, mas nunca a pensar numa agricultura, nós, no nosso caso, nunca a pensar numa agricultura super intensiva.
1: E há cada vez mais produtores com esta abordagem, não é?
0: Eu penso que sim.
1: Estamos com a Sofia Machado, CEO da Herdade do Sobroso, no Baixo Alentejo, uma conversa sobre território, vinho e também o que significa construir algo que fica, algo para durar. Além disso, em junho deste ano, Beja, também no Baixo Alentejo, recebe pela primeira vez um dos encontros mais relevantes do mundo do enoturismo, o Global Summit de Enoturismo Responsável. É já a terceira edição deste encontro, que já passou pelo Uruguai e pela China e chega agora a Beja. E não é também por acaso que esta é a Cidade Europeia do Vinho de 2026. Este evento vai reunir académicos, produtores, operadores turísticos, decisores, para discutir o futuro do enoturismo. E o futuro do enoturismo tem uma palavra: a responsabilidade. Tu vais estar a falar neste encontro e, obviamente, por isso, esta conversa tem de ir além daquilo que é o teu vinho, daquilo que é o teu trabalho na Herdade. E tu falaste em autenticidade, mas autenticidade é hoje uma palavra que está a começar a ficar gasta. Já começa a haver um certo vazio em torno da autenticidade. O que é que isto, na prática, significa?
0: Eu no enoturismo, o que eu tenho defendido realmente é... Eu acho que é muito importante. Eu acho que o enoturismo hoje, pelo menos para mim, não é apenas ir a uma adega e provar um vinho. Pronto, para mim é muito mais do que isso. Pronto, eu quando recebo pessoas na Herdade do Sobroso, eu vejo que as pessoas... muito mais do que provar os vinhos, claro que vêm para provar os vinhos, mas é muito mais do que isso. As pessoas vêm para ouvir uma história, para conhecer o território onde estamos, para perceber toda a dinâmica da região, mas buscam acima de tudo, e apesar da palavra, como disseste, autenticidade, começar a ficar um bocadinho gasta, mas eu acho que as pessoas realmente o que procuram também são experiências autênticas, no sentido de fazer ali alguma coisa que só podem fazer ali e que não podem fazer num outro sítio qualquer. Porque
1: então,
0: isto da globalização...
1: Então, algo genuíno, não é?
0: Algo genuíno, claro. Aliás, nós ali, e eu também eu tenho defendido
1: agora
0: muito...
1: Agora vai gastar-se muito... a palavra genuíno.
0: Não, eu também tenho defendido também muito isso, realmente, de nós apostarmos em servir os sabores locais,

0: locais, na gastronomia tradicional alentejana, podermos fazer parcerias com artesãos locais, nós temos imensas parcerias dessas, promover e ajudar a comunidade. Pronto, eu acho que isto é fundamental. E de facto, dar oportunidade às pessoas de ter as tais experiências que só as podem viver ali, porque isto da globalização é muito bonito, não é? Mas tem coisas menos positivas, e uma delas é nós hoje, enquanto viajantes, muitas vezes estamos num...
1: Estar aqui ou ali é um bocadinho
0: é quase o mesmo. E portanto é isso que eu, enquanto CEO da Herdade Sobroso, tento contrariar. Ou seja, eu tento que as pessoas que visitem a Herdade Sobroso tenham experiências ótimas, claro, não é? Mas que sejam experiências autênticas, no sentido de que não são replicáveis. Ou seja,
1: aliás, tu começaste por dizer que quando recuperaste os edifícios quiseste manter
0: totalmente
1: aquilo que nós era genuíno.
0: Nós fizemos uma recuperação fiel às ruínas que havia. Fiel. Portanto, nós mantivemos a traça do Alentejo, arquitetura típica, e foi isto. Nós fizemos depois fizemos o hotel, não é? De cariz montalentejano, fizemos um restaurante onde só servimos gastronomia tradicional alentejana, com cozinheiros e cozinheiras dali, da região, e é isto que nós defendemos depois, com a harmonização com os nossos vinhos. Em que eu acho que depois,
1: parece-me
0: no fim,
1: um
0: tudo bate
1: programa.
0: Certo.
1: Parece-me um excelente programa.
0: E tudo casa, porque tudo faz sentido.
1: Sim.
0: Tudo faz sentido.
1: Portugal vai receber este encontro, e é um grande encontro e relevante. O que é que nós, em Portugal, temos a dizer ao mundo sobre enoturismo responsável? O que é que o mundo precisa de saber que só encontra aqui?
0: Eu acho que Portugal está muitíssimo bem posicionado para ser uma referência no enoturismo mundial. Eu acho que Portugal tem características muito únicas ainda, muito próprias, e uma delas é, sem dúvida, pelo menos eu falando da minha região, do Alentejo, a autenticidade, sem sombra de dúvidas. Eu acho que nós temos todas as condições para nos posicionarmos muito bem. Eu conheço outras regiões no mundo de enoturismo e acho que Portugal em nada fica atrás, muito pelo contrário. Acho que nós sabemos receber, nós somos hospitaleiros. Mas foi por acaso, é engraçado, foi um dos prémios que nós recebemos, que para mim mais sentido fez, foi quando recebemos o prémio de melhor hospitalidade.
1: Na Herdade do Sobroso.
0: Na Herdade do Sobroso, sim. Porque tem sido um ponto que eu também tenho defendido desde o início, não é? Nós a partir do momento que alguém passa o portão da Herdade do Sobroso, tem de ser uma coisa muito séria para nós. Nós temos de fazer com que essa pessoa se sinta realmente bem, que se sinta em casa e que seja feliz.
1: A hospitalidade também mudou. O que é hoje a hospitalidade? Já não há clientes? Temos mais amigos?
0: Se calhar. Eu, para mim, sempre foi esse o conceito que eu tive ali. Pronto, foi receber os meus hóspedes, não é? E tento passar isso à minha equipa, de fazer com que as pessoas se sintam em casa. Pronto. E eu acho que é isso que cada vez mais o cliente procura, porque o mundo está cheio de hotéis com 500 quartos, que podem ser muito bons, mas são impessoais, e o mundo está cheio disso. E eu acho que cada vez mais, realmente, aquilo que o cliente procura é um bocadinho de calor, é um bocadinho de afeto, não é? E é ter alguém que dê... Eu às vezes digo isto, eu... No dia que eu deixar de ter 5 minutos que seja para dar a um hóspede meu, nesse dia perdeu-se o que é para mim a essência da Herdade do Sobroso.
1: Portanto, estás sempre muito presente.
0: Estou muito presente, muito. Aliás, nós ali temos muito o mito de owner, não é? Eu acho que nós somos um bom exemplo disso. Não estou na Herdade do Sobroso todos os dias, porque depois também temos toda a parte
1: logística,
0: e a parte mesmo da parte da exportação dos vinhos, que também me obriga a estar fora. E também tenho vida própria, também gosto de viajar.
1: Também tenho vida.
0: Também gosto de estar,
1: caro hóspede,
0: gosto de estar
1: não
0: com
1: é
0: os
1: dia.
0: Meus filhos, com os meus amigos, mas eu estou muito, muito presente na Herdade do Sobroso, muito. E é uma coisa que eu gosto imenso de fazer, é estar com as pessoas, é explicar a história, quando as pessoas assim o pedem, não é? E eu digo muitas vezes isto no dia que eu deixar de ter 5 minutos para dar a um hóspede meu, alguma coisa deixou,
1: já
0: de,
1: não
0: fazer,
1: vale a pena,
0: deixou
1: não é?
0: De fazer sentido. Portanto...
1: Tu sentes que há uma espécie, e agora estava a ouvir-te, tu há pouco referiste as parcerias locais que fazes e a própria necessidade do afeto, da proximidade, da sensação de estar em casa dos hóspedes. Tu sentes que estamos numa espécie de retrocesso, de regresso ao passado, às coisas boas do passado?
0: Eu acho que sim. Eu acho que sim.
1: Como é que isso se caracteriza na prática?
0: Eu acho que sim. Eu acho que as pessoas cada vez mais, de uma forma geral, não é, têm uma vida mais caótica, mais difícil. Portanto, o que as pessoas procuram, se calhar, no enoturismo, é provar um vinho, é ter uma experiência autêntica e, se calhar, é uma coisa tão simples quanto desacelerar.
1: Desligar daquele contexto.
0: Ter tempo. Aliás, há uma frase, não é? Há uma frase que nós no Alentejo dizemos muito e que eu acho que faz todo sentido, é assim, é ter tempo para ser feliz, que é o que eu acho que muitas vezes as pessoas hoje não têm. A vida é um corre-corre. É engraçado que eu às vezes tenho hóspedes que estão na herdade Sobroso e que ao fim do segundo dia dizem-nos: eu estou com a sensação de férias.
1: Parece que passou uma semana.
0: E ao fim de 24 horas ou de 48 horas. E isto, claro, que para nós é o melhor que a gente pode ouvir. Mas nós entendemos. Entendemos o porquê das pessoas nos dizerem isso. E cada vez mais a gente vê que realmente aquilo que o nosso cliente procura, quase todos, é desacelerar. É ter tempo. É o conseguir ouvir o silêncio, por mais estranho que isto possa parecer. É uma característica que o Alentejo tem. O silêncio. A calma, a tranquilidade, a paz visual. Eu acho que isso é tudo, são tudo pontos que o Alentejo tem a favor e que tem a favor para se destacar num contexto global de destino de enoturismo. Porque o Alentejo tem tudo isto.
1: Tu há pouco ias falar na questão da mão de obra, queres retomar esse tema?
0: É difícil. Neste momento eu acho que é um desafio. Pronto, eu penso que é um desafio. Acho que neste momento já é um desafio no país inteiro. Acho que não é um desafio só no Alentejo, mas ali de facto, e falando da região onde eu estou, é um desafio neste momento. Acho que quando pensamos em crescer e em fazer mais coisas, neste momento temos de ter algum cuidado, porque existe aqui uma lacuna grande na mão de obra, portanto, quer na mão de obra especializada, quer mesmo na mão de obra para qualquer tipo de serviço. Portanto, temos que ser conscienciosos nisto.
1: Temos um problema de atração ou de retenção do talento?
0: Talvez de retenção. Talvez não estejamos a saber reter os talentos que temos, que são muitos, porque nós temos provas disso, de imensos portugueses, não é, que emigraram e que são super bem sucedidos lá fora. Portanto, eu acho que nós, se calhar, não estamos a saber reter os talentos que temos. E isso é mau, porque estamos a formar, mas depois perdemos.
1: E depois perdemos, sim.
0: Depois perdemos.
1: O Baixo Alentejo é a cidade europeia do vinho este ano, em 2026. O que é que este reconhecimento pode ajudar ou mudar para esta região? E o que é que, eventualmente, ainda precisamos mudar?
0: É sempre bom, não é? Porque vai dar a conhecer a região a muita gente, não é? Portanto, uma distinção destas de ser do Baixo Alentejo, ser capital do vinho, é sempre positivo, não é? É sempre positivo. Internacionalmente temos os olhos postos em nós e, portanto, eu acho que só traz vantagens, não é? Acho que é fantástico.
1: É fantástico mesmo, até porque os vinhos do Alentejo já têm... Aliás, os vinhos portugueses ganham cada vez maior reconhecimento internacional. Este processo de internacionalização que tem sido feito ao longo dos últimos 20 anos, mais coisa menos coisa, está a dar frutos ou continuamos a precisar de fazer este investimento?
0: Eu acho que começamos a ver agora alguns frutos, mas precisamos de continuar, porque nós estamos alguns passos atrás, não é? De outros concorrentes nossos, produtores de vinho, não é? Portanto, eu acho que estamos no bom caminho. Está muito melhor, se olharmos para os últimos 20 anos, acho que hoje estamos com mais notoriedade. Portanto, estamos a fazer um caminho positivo, mas precisamos de mais e precisamos de mais ajudas e de mais apoio e, sim, precisamos.
1: Como é que se faz para o vinho de um produtor nacional chegar a uma garrafeira em qualquer país da Europa?
0: não é já muito fácil.
1: Nós atravessar o oceano, só aqui na Europa.
0: Nós, no nosso caso, nós exportamos bem para a Europa. Pronto, temos vários importadores.
1: Vendes mais cá ou para fora?
0: Em Portugal.
1: Nós vendemos mais
0: em Portugal. Nós estamos a exportar para 23 mercados, mas Portugal assume-se claramente como o número um. A maneira que nós temos de fazer chegar os nossos vinhos às garrafeiras na Europa, algumas, é através dos nossos importadores, que depois são eles que vendem para as garrafeiras e para os restaurantes.
1: Então é um processo com vários intermediários,
0: sim,
1: não é?
0: Neste caso, com um intermediário que é o nosso importador, ou do país, ou da região, ou dessa região onde está essa garrafeira. E é assim que nós temos conseguido. É um caminho que se vai fazendo. Não é fácil. A exportação, a meu ver, não é fácil. Não é fácil termos um vinho português a rodar em determinados mercados. Se calhar às vezes até é mais fácil fazer a primeira venda do que a segunda, mas acho que estamos claramente no bom caminho, e acho que estas distinções, como é agora isto do Baixo Alentejo ser capital do vinho, acho que só ajuda a isso, a termos notoriedade internacional e com isso depois conseguirmos exportar mais e melhor. Porque também não é só exportar, é exportar com valor acrescentado, que é isso que nos interessa.
1: É? Tu estás neste setor, no fundo, há 26 anos. Se olhasses para trás agora, o que é que fizeste que não terias feito ou o que ainda te falta fazeres?
0: São duas boas perguntas. Eu acho que ainda me falta fazer muito, não é? Eu acredito que ainda posso fazer muito mais pela minha região, pronto. E pela Herdade do Sobroso, pelo Alentejo. Eu vou dedicar a minha vida ao Alentejo, portanto, farei sempre o meu melhor, quer pelo Sobroso, quer pela região. Aquilo que eu não faria, eu sinceramente tenho um bocadinho de dificuldade, de certeza absoluta que durante o meu percurso houve coisas que não fizemos bem, não é? Houve coisas que podíamos ter feito de uma forma diferente, mas eu acho que nós fomos fazendo as coisas, portanto, eu acho que isso foi uma coisa boa que nós fizemos. Nós não fizemos tudo de uma vez, nós fomos fazendo, e acho que isso foi uma coisa positiva. Assim, aquilo que eu, sinceramente, é difícil responder esta pergunta, mas de certeza que houve coisas que não foram bem feitas, de certeza que houve, não é? De certeza que houve. Não, eu acho que foi isto. Nós fomos fazendo, à medida que nós fomos percebendo tudo, não é? Fomos percebendo a dinâmica, não é? O negócio em si, não é? Ou neste caso, os dois, não é? Porque nós estamos na parte...
1: No fundo são dois negócios, não é?
0: São dois negócios, no fundo são dois negócios. Nós fomos fazendo e fomos fazendo acontecer, mas sempre com os pés assentes na terra, sempre com humildade e sempre com a grande preocupação de respeitar o território onde estamos. Sempre. Tivemos sempre presente isto. E sempre presente que o nosso projeto, de facto, tinha que ter os dois pontos que para nós eram cruciais, que era identidade e consistência. E fomos sempre batendo nisto. Pronto, hoje, felizmente, somos conhecidos como um produtor consistente e para nós é a melhor...
1: Melhor reconhecimento.
0: É o melhor reconhecimento de todos. Pronto, tivemos também a felicidade de ficar agora entre as 50 melhores adegas do mundo pela Forbes e de facto é... Até nos faz com que tenhamos agora ainda uma responsabilidade ainda maior, não é?
1: O vinho é amor.
0: O vinho é amor, sem dúvida, é amor.
1: A Sofia não faz vinho, mas o que ela faz é talvez até mais difícil. Cria o contexto em que o vinho faz sentido. O lugar, a experiência, a narrativa, a relação com a terra. E faz isso com uma convicção que não é performativa, é mesmo autêntica e estrutural. Fica a ideia com que saímos desta conversa. Autenticidade e tempo. O tempo que se pode sentir. E sentir é um lugar a sério, com muita atenção, o que é cada vez mais raro e cada vez mais valioso. Obrigada, Sofia.
0: Obrigado, Will.

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1: Estamos a 10 minutos das notícias às 11 horas, noite de sábado na emissão TSF. Duas canções para ouvir no fecho desta hora. O encontro de Lana Del Rey com Miles Kane e um tema com 60 anos do álbum Pet Sounds dos norte-americanos Beach Boys, editado em maio de 1966.

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1: Dez e 58 menos uma hora nos Açores.

0: Pelo menos 79 detidos em Paris nas comemorações da vitória do Paris Saint-Germain esta noite. Luís Montenegro foi reeleito presidente do PSD com perto de 95% dos votos. O Bloco de Esquerda apela à mobilização à greve geral no próximo dia 3 de junho, quarta-feira, convocada pela CGTP, e quer um código laboral alternativo. O PSG é bicampeão europeu, a vitória sobre o Arsenal nos penaltis.
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2: Temperaturas há momentos, Porto 15 graus, Lisboa 17, Ponta Delgada e Funchal 18 graus, Faro ainda com 27 graus há instantes. Edição das 11 horas, Paulo Fernandes Ribeiro.
0: Já estão contados todos os votos das diretas no PSD. Estavam inscritos quase 57 mil militantes. Sem oposição, Luís Montenegro foi reeleito para o novo mandato de mais 2 anos. Montenegro já reagiu a esta vitória e diz que está consciente das responsabilidades.
3: Esta expressiva demonstração de adesão, de confiança, de esperança no trabalho que temos de fazer nos próximos 2 anos no PSD. O PSD é hoje o partido, o maior partido português, o partido que tem a responsabilidade de governar o país, de governar as duas regiões autónomas, de governar a maior parte das câmaras municipais e das juntas de freguesia. Temos, portanto, uma enorme responsabilidade e estamos focados em não defraudar as expectativas que foram criadas sobre nós. Sabemos que as pessoas, os portugueses, nos confiaram a responsabilidade de olhar pelo seu presente e pelo seu futuro. E é isso que estamos a fazer.
0: Uma mensagem vídeo divulgada pelo líder social-democrata Montenegro, reeleito presidente do PSD com perto de 95% dos votos. Judite Menezes de Sousa.
4: Luís Montenegro tem liderança reconfirmada depois das diretas deste sábado, nas quais obteve cerca de 94,8% dos votos. Obteve 14.467 votos num universo eleitoral de mais de 56.800 eleitores, ou seja, cerca de um terço dos eleitores social-democratas compareceram à chamada. Nestas diretas, Montenegro concorria sozinho. Aliás, a última vez em que teve um adversário interno foi nas diretas de 2022, altura em que venceu, por larga maioria, o adversário Jorge Moreira da Silva. Desta vez, Montenegro tinha antecipado a data das diretas como um desafio aos constantes reparos de Pedro Passos Coelho, explicando na altura que quem tivesse um caminho diferente e alternativo devia apresentar-se. Na hora de votar, neste sábado, Montenegro desvalorizou o facto de Passos Coelho ter dito que, pela primeira vez, não iria votar nas diretas, dizendo que era menos um voto, mas era a vida. Nestas diretas, registaram-se 525 votos brancos e 269 votos nulos.
0: Judite Menezes e Sousa, às diretas para o cargo de presidente da Comissão Política Nacional do PSD, decorreram em simultâneo com a eleição dos delegados ao Congresso Nacional número 43, marcado para 20 e 21 de junho em Anadia, no distrito de Aveiro. O Paris Saint-Germain conquistou hoje a Liga dos Campeões ao vencer na final o Arsenal por 4-3 nos penaltis, depois do empate a uma bola no tempo regulamentar e também no prolongamento, o jogo que decorreu em Budapeste. O internacional português Vitinha, que foi eleito o melhor jogador em campo, não escondeu que o PSG acabou por sofrer muito para vencer o Arsenal no desempate.
5: Já sabíamos que ia ser assim, especialmente depois de eles terem marcado cedo. Sabíamos que tínhamos uma tarefa muito difícil pela frente, mas acho que fomos pacientes, soubemos esperar pelo momento e fomos incríveis.
0: Já Gonçalo Ramos, outro jogador de nacionalidade portuguesa, também pertence ao PSG, mostrou-se satisfeito após a conquista e afirmou estar sempre preparado para ajudar a equipa, especialmente em situações de grande pressão.
5: Mostramos que temos muita personalidade e que estamos preparados para tudo. Eu adoro este tipo de momentos. Sou avançado e estou sempre pronto para bater o penalti, seja o primeiro, o último, no primeiro ou no último minuto. Quero sempre assumir a responsabilidade e estar presente nos grandes momentos. Todos acreditamos uns nos outros, todos os jogadores podem ajudar e estamos muito confiantes na nossa equipa.
0: Gonçalo Ramos, que bateu e marcou o primeiro penalti do PSG, equipa parisiense, onde jogam os portugueses Vitinha, Gonçalo Ramos, também Nuno Mendes e João Neves, venceu a Liga dos Campeões pelo segundo ano consecutivo. E na sequência da festa dos festejos desta vitória, pelo menos 79 pessoas foram hoje detidas e um polícia ficou ferido em Paris durante as comemorações do segundo título da Liga dos Campeões pelo PSG. Segundo adianta a Câmara Municipal de Paris, a polícia estima que se tenham reunido 20 mil adeptos nos Campos Elíseos para assistir à final entre o PSG e a equipa inglesa do Arsenal. Com apelos à mobilização para a greve geral e ao entendimento sobre uma proposta alternativa de Código de Trabalho, o Bloco de Esquerda exibiu hoje duas faixas em plena Feira do Livro, em Lisboa, faixas a apelar à participação na greve geral da próxima semana. Em declarações à TSF, o coordenador do Bloco, José Manuel Pureza, avançou com algumas das propostas que quer ver incluídas numa alternativa ao documento.
6: É muito importante que haja uma construção unitária, não sectária, muito plural, de uma proposta alternativa do Governo que defenda realmente os trabalhadores. Eu dou-lhe alguns exemplos daquilo que está na nossa cabeça. A universalização do subsídio de refeição. Pouca gente sabe que o subsídio de refeição não é da titularidade de todos os trabalhadores. Ou a proteção de quem trabalha por turnos e que tem, portanto, uma vida social e familiar desregulada. Ou de quem trabalha, por exemplo, em estufas ou nas obras públicas em condições climatéricas extremas, um calor extremo com perigo evidente para a saúde. São apenas alguns exemplos.
7: São diplomas porque o Bloco tenciona apresentar e tenta arranjar o tal entendimento mais alargado?
6: Sim, é as duas coisas, na verdade, ou seja, é seguramente iniciativa política e legislativa por parte do Bloco, mas é também propostas como estas, entre muitas outras, que devemos contribuir para construir uma expressão larga de proposta de um Código de Trabalho que proteja quem trabalha.
0: O coordenador do Bloco de Esquerda, hoje em declarações à TSF, José Manuel Pureza, considera que a participação na greve geral vai servir para pressionar o Governo a retirar a atual proposta de alteração ao Código de Trabalho.
6: Estamos no Bloco absolutamente convencidos que aquilo que vai determinar a sorte final deste pacote laboral é a mobilização de quem trabalha. Já foi assim com a greve geral do dia 11 de dezembro. A força que essa greve teve virou o jogo. Mas agora estamos diante de uma nova insistência do Governo, desta vez através do Parlamento, e nós precisamos de uma mobilização muito grande para que também do ponto de vista político e parlamentar haja uma derrota desta proposta. Eu estou muito convencido que esta greve vai ser uma greve muito forte e que, portanto, vamos dar um passo muito importante para esse efeito.
0: José Manuel Pureza, com o apelo à participação na greve geral convocada pela CGTP, está marcada para a próxima quarta-feira, dia 3. O primeiro-ministro libanês denuncia a escalada perigosa e sem precedentes de Israel, referindo que está a avançar no sul do país e a realizar ataques aéreos, tendo apelado também a um cessar-fogo imediato. Numa intervenção transmitida pela televisão libanesa, Naaf Salam defendeu a decisão das autoridades de continuar as negociações com Israel, uma medida contestada pelo grupo xiita pró-Irão Hezbollah, e afirmou que deve ser o caminho a seguir pelo Líbano. O primeiro-ministro acusou Israel de adotar uma política de terra queimada, por isso não vai trazer a segurança nem a estabilidade à região. Numa altura em que o surto de ébola continua a evoluir rapidamente, o diretor-geral da Organização Mundial de Saúde viajou este sábado para a Bunia, na República Democrática do Congo. No epicentro do surto, Tedros Ghebreyesus pediu ajuda internacional para controlar este surto.
8: A quem já contribuiu para esta resposta, o meu obrigado, mas ainda precisamos de mais apoio. Peço também aos países que impuseram restrições de viagem ou fecharam fronteiras que reconsiderem. Estas medidas dificultam a resposta e prejudicam a transparência e a confiança que salvam vidas.
0: O responsável pela saúde da ONU está na província mais afetada pelo surto de ébola, na República Democrática do Congo. Numa declaração conjunta com as autoridades locais a pedir apoio à comunidade internacional, por seu lado, o ministro saudês da Saúde congolês, Roger Kamba, manifestou otimismo em relação à evolução da epidemia e à eficácia das medidas tomadas. No Giro de Itália, Afonso Eulálio não escondeu hoje as emoções no final da penúltima etapa, na qual assegurou virtualmente a conquista da camisola branca da juventude e o sexto lugar na prova antes da etapa final de consagração que vai decorrer amanhã. O ciclista português de 24 anos, que andou vários dias com a camisola rosa de líder durante a competição, garantiu que não vai esquecer o giro deste ano.
9: Acima de tudo, continuamos com o pódio, com a camisola branca, todo o trabalho da equipa, todos os sofrimentos que tivemos estes dias todos, acabou da melhor maneira. Foi um dia incrível. Todos os dias tivemos momentos altos, baixos, durante todos os dias, durante o dia de hoje também, mas no final o mais importante é que mantivemos a camisola e amanhã vamos para Roma com a camisola, que é o mais importante.
0: Além da vitória na classificação da juventude, Afonso Eulálio segurou ainda o sexto lugar da geral antes dos 130 quilómetros finais do giro em Roma. Vasco Vilaça conquistou este sábado a sua segunda vitória em etapas do Mundial de Triatlo 2026 na cidade italiana de Alegro, assumindo a liderança da competição. O triatleta português, em declarações à TSF, afirma que não tem segredos para explicar o seu início de época avassalador.
10: Tem sido um trabalho progressivo, ou seja, desde que comecei a fazer as minhas primeiras etapas de campeonato do mundo, onde devagarinho fui conseguindo os meus primeiros pódios, juntando os pódios, estava difícil de chegar à vitória e, de certa forma, é engraçado que agora chegam duas vitórias uma atrás da outra. Não diria que é um segredo agora, alguma coisa especial que tenha mudado, acho que devagarinho o trabalho que tenho feito, melhorado ano após ano, com menos interrupções no treino, mais experiência competitiva.
0: Vasco Vilaça afirma que a pressão de correr agora com o estatuto de líder faz parte pelos resultados alcançados.
10: Adiciona uma pressão extra, claro, tanto minha como externa, mas para mim essa pressão é uma honra que vem do trabalho todo que foi feito até agora e dos resultados que já consegui ter. Faz parte do trabalho, saber trabalhar sobre pressão, saber trabalhar sobre esse stress, e acredito que as provas e todos os pódios em etapas de campeonato muito já tive, ajudam-me, tal como a equipa que tenho à minha volta, ajudam-me a saber lidar com isso e saber estar em cada prova a 100%, independentemente do que é que se passa à minha volta.
0: Vasco Vilaça conquistou este sábado a sua segunda vitória em etapas do Mundial de Triatlo.
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2: Noite de sábado na emissão TSF. Passam 14 minutos das 11 horas. Vamos para a versão compacta da Memória de Elefante de toda esta última semana, num trabalho de Manuel Costa Monteiro e Mário Fernando.
13: Ao contrário do que por vezes se julga, nem sempre uma cópia é inferior ao original. Precisamente por isso, vou voltar às versões, mas feitas unicamente por mulheres. Há muitos críticos que dizem que, vá lá saber-se porquê, elas têm uma estranha capacidade para tornar melhor aquilo que já é bom. E apontam exemplos imbatíveis, o Respect de Aretha Franklin, Nothing Compares to You de Sinéad O'Connor, ou o Lotta Love na versão da Tina Turner, ou ainda o These Days da Nicole. Por sinal, todos temas que já passaram aqui na Memória de Elefante. Desta vez, vamos começar por Nina Simone, e é preciso explicar que ela adorava os Beatles, mas gostava particularmente das músicas de George Harrison, de tal maneira que um dia, ao 13º álbum, o título de Here Comes the Sun surge na capa, um trabalho composto exclusivamente por versões. Também lá há de outros músicos, como Bob Dylan, mas claro que Harrison está à frente de todos. Nina Simone surge com uma orquestra completa e a maioria das versões apresenta arranjos substancialmente diferentes das gravações originais.

0: Usam a voz e a música como forma de resistência cultural e expressão da identidade catalã. Em tempo de censura e ditadura, de Francisco Franco, Espanha 1967, cantadas em catalão, recorda uma língua perseguida e falada por mais de 10 milhões de pessoas. Nesse período, recordo também, alguns cantores recusaram-se cantar castelhano em defesa da sua identidade. Luís Llach, Pilar Serra, Raimon, Ramonel Serrat e Maria del Mar Bonet. Canções que aportavam a busca pela verdade, pela liberdade de expressão e aproveitavam comportamentos sociais. Uma notícia publicada no Jornal Catalão motivou esta canção. Na sombra da noite, a casa de um estudante oposicionista do regime foi invadida pela polícia. O jovem preferiu fugir e suicidar-se a ser capturado pela Guarda Civil. Na Catalunha, foi transformada em hino contra a violência exercida pelo poder e a brutalidade do Estado. Cantada em catalão, recriada 45 anos depois, Maria del Mar Bonet, com Borga Pena Balba, que vale na Cuesta Renta, dito em português, que desejam essas pessoas.
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mais uma versão feita por uma mulher que é reveladora de uma intuição pouco comum entre os músicos. Dear Prudence foi uma canção composta por John Lennon, originalmente utilizada pelos Beatles no célebre álbum Branco, e que sofreu uma transformação particularmente inteligente por parte de C.U.C. and the Benches, com uma eficácia de tal maneira que a própria C.U.C. chegou a confessar que muitas pessoas pensaram que a canção era dela. Já agora, é bom referir que Dear Prudence até foi a segunda canção que as Benches gravaram tirada do álbum Branco. Anteriormente, a versão de Helter Skelter, de Paul McCartney, tinha sido incluído no álbum delas, The Scream, de 1978. Em contraste, Dear Prudence foi uma música escrita durante o retiro dos Beatles, na Índia, com o Maharishi. E C.U.C. entendeu como ninguém o verdadeiro sentido do tema.

0: Ele é um ser plural, teatro, cinema, música, literatura, poeta, político, amante, malandro, cronista, futebol e samba. Tem o Brasil misturado nas canções e é fundamental na compreensão da história da música brasileira. Convicções políticas e sociais claras, brilhante na utilização de metáforas durante a ditadura militar. Recordo inúmeras canções, por exemplo, Cálice, Apesar de Você e Acorda Amores. Multifacetado, tem mais de 20 canções com o número de mulheres. Chico decifra com delicadeza os sentimentos e a alma feminina. Em canções como, exemplo, Bárbara, Carolina, Januária, Teresa ou Madalena. Foi parceiro de Tom Jobim, Vinícius de Moraes, Toquinho, Milton Nascimento e Caetano Veloso. E Chico Buarque também cantava Menino quando morre vira anjo, Mulher vira mulher no céu, Malandro vira samba quando morre. E aqui nas memórias trago precisamente um samba, de Haroldo Barbosa e Luís Rei, uma canção simples e direta, notícia de jornal. Aborda a indiferença da sociedade perante o sofrimento das pessoas excluídas. A história fictícia de Joana, que após desilusões amorosas, tenta o suicídio num humilde barracão, sem que os jornais lhe dessem a devida importância. Por isso, no Brasil de 60, Chico Buarque cantou e a dor da gente não sai no jornal.
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Vamos para a terceira ronda da semana, a propósito das versões feitas por mulheres que demonstraram uma capacidade muito acima da média para lidar com temas de primeira água. Desta vez, trago When Doves Cry, um original de Prince.